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0: Boa noite, Uberlândia! Faz barulho aí, Uberlândia, que eu quero ouvir!
1: Que coisa linda, galera!
2: Obrigado! 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
1: Ei, parou, segura. Tem cerveja aí?
2: Tem!
1: E tá gelada?
2: Tá! Ah.

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1: Com vocês, minha parceira eterna, Valquíria Sandoval.

0: você, Neno. Obrigada! Lindos! Maravilhosos!
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música poderosa. A cruz sagrada seja minha luz. Nos recordamos da oração de São Bento. 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Não seja o dragão meu guia. 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Nunca me ofereças coisas vãs. 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Bebe tu mesmo o teu veneno. Vamos cantar mais uma vez. 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
2: Oh, meu mano, velho!

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volta, que apresentando agora Caleb Capitão, que volta mais uma vez ao desfile. Tá tudo certo, inteirado pro peixe na lama. Vem Montana Melri. Essa dupla já cruzou, representa.

0: gostou, joga a mãozinha pra cima, aê! Pro lado, pro outro. Bem-vinda ao meu mundo. 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

0: Tamo junto, meu irmão. É hit, papai.
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1: Tem coisas que parecem, mas não são. A gente não pode fazer nada contra isso.

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2: Thalita Mel.
3: Chão de Avião.
4: Vem.

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2: Berg Gonzaga. Falando de amor.

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0: Bel foi um grande poeta da nossa geração que contou como poucos a história dos nordestinos quando começaram a desembarcar por aqui, todos sem parentes importantes e vindos do interior, sem dinheiro no banco, né? Vamos lá!
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0: falar. 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

0: Agora já são 6:06, 6:06. Muito bom dia a você que está ouvindo aqui a nossa programação, a programação da Toritama FM 104,9. A partir de agora, as informações broncas que aconteceu em toda a região é de chegar aqui no programa Rota 104. Hoje, segunda-feira, rapaz, mais um início de semana. E hoje, dia 1º de junho de 2026. É, rapaz, chegou aí o mês junino, né? É, rapaz, muita festa, muito forró, coisa boa, né? Portanto, o mês de junho chegou nesta segunda-feira, tá certo? E abraçar o pessoal que tá nos ouvindo, tá ligado aqui na nossa programação, onde quer que você esteja. A gente agradece a audiência de todos, desejando aí para todos aí, né? Um bom São João para todos, tá certo? Abraço a todos os amigos e amigas ouvindo aqui a nossa programação. Às 6:07, 6:07. Agora 6:07, 6:07. Vamos trazer aqui os destaques do programa de hoje. Daqui a pouquinho o repórter policial Adielson Galvão chega trazendo informações, trazendo detalhes. É que guarda municipal de Ibirajuba morreu num acidente, rapaz. Esse fato aconteceu lá, rapaz, cadê aqui? Isso, esse guarda municipal morreu nesse acidente lá em Ibirajuba. Daqui a pouquinho, detalhes aqui no programa Rota 104. Vamos trazer informações também, é que homicídio aconteceu na zona rural lá da cidade de Altinho. Daqui a pouquinho o Adielso chega trazendo informações aqui na sua 104,9. Tivemos um acidente também, rapaz, com vítima fatal lá em Garanhuns. Daqui a pouquinho todos os detalhes. Aliás, né, um guarda municipal lá de Garanhuns, ele morreu num acidente de trânsito na cidade de cadê aqui, rapaz? Cadê aqui a matéria? Pronto, foi um guarda municipal, outro guarda, no caso, dois guardas municipais, né? Que morreram em acidente de trânsito. Pronto, hein? Daqui a pouquinho, detalhes. Vamos trazer informações também aqui na sua 104,9, que homem foi assassinado aí na zona rural de Altinho, como falamos, e o Adelso trouxe detalhes, vai trazer detalhes sobre esse homicídio. E duas pessoas, né? Duas pessoas estavam aí nesse local. Um conseguiu se evadir, né? E o outro foi alvejado a bala, faleceu no local. E o Adelso conversou com a pessoa que escapou, né? Aí correu, se evadiu do local, conseguiu escapar e vai falar daqui a pouquinho no programa Rota 104 com o repórter Adielson Galvão. Vamos trazer informações também, é que jovem se matou. Esse fato aconteceu lá na cidade de Jupi, daqui a pouquinho detalhes. Temos também o repórter, o Ademilton Silva, direto de Santa Cruz de Cabaribe, que jovem foi esfaqueado entre Santo Agostinho e Pedra Branca, lá em Santa Cruz do Cabaribe, porém, acabou morrendo antes de dar entrada no hospital, ou seja, na UPA 24 horas, lá em Santa Cruz do Capimbaribe. Daqui a pouquinho todas as informações com o repórter policial Ademilton Silva. E outras e outras broncas aconteceram. A partir de agora você vai ficar por dentro de tudo. Às 6:10, 6:10, vamos trazer aqui a primeira matéria aqui com o repórter o Adielson Galvão. Que jovem se matou. Esse fato aconteceu lá em Jupi. Adielson chega trazendo detalhes aqui no Rota 104, onde você fica aí por dentro de tudo. Adielson, chega aí trazendo informações, trazendo detalhes aqui no Rota 104. Cadê aqui o Adielson para trazer informações aqui sobre essa bronca, né? Pronto, agora sim. Jovem se matou lá em Jupi. Adielson tem detalhes.
1: Um rapaz cometeu suicídio no povoado de Colônia, que fica na área rural de Jupi. Estou aqui com Dona Nice, que é a mãe da vítima. Ô, Dona Nice, como foi que tudo aconteceu?
2: Eu não sei falar, porque ele não morava junto comigo. Ele morava lá e eu morava em Maraial, né? Aí eu não sei o contar o que houve, como foi. Eu não sei, não sei o contar.
1: Eu estava ouvindo a senhora falar ali com alguém, né, informando que ele já havia tentado se matar outras vezes, inclusive ele já havia morado lá em Santa Cruz do Capibaribe e lá ele tentou se matar duas vezes.
2: Pô, assim eu fiquei sabendo.
1: E né? Seu filho, ele era depressivo, né? Isso é fato.
2: É, ele era depressivo.
1: Ele morou quanto tempo lá em Santa Cruz?
2: Ele passou pouco tempo em Santa Cruz, uns 3 meses.
1: A senhora estava falando que ele tentou se jogar de um prédio lá e que não se jogou porque um amigo o impediu?
2: Exato.
1: E a outra vez, inclusive, a senhora estava falando que ele chegou a cortar os próprios pulsos?
2: Ele se cortava.
1: E ele estava se tratando, estava indo a um psicólogo?
2: Não estava. Mas... até porque ele não morava perto de mim, né? Ele morava com a esposa dele para esse distrito de Jupi. Aí praticamente eu não sei informar nada, né? Porque eu não sei como foi que houve, eu não sei contar.
1: A senhora disse que mora em Maraial e ele residia lá nesse distrito lá de Jupi, distrito de Colônia. E por qual circunstância ele foi morar lá em Colônia? Até a terra natal dele, é isso?
2: É da mulher dele.
1: Ah, então por isso que ele foi morar lá, estava lá há quanto tempo?
2: Eu não sei dizer bem, mas parece que é 1 ano ou 2 anos, mais ou menos isso.
1: E esse período que ele passou lá em Santa Cruz do Capibaribe foi por quê? Afinal, trabalhando por lá, foi?
2: Foi, ele trabalhava no mercado.
1: Ô, dona Nice, e ele deveria ter procurado um psicólogo, a senhora chegou a conversar com ele, justamente devido também ao histórico dele ter tentado se matar pelo menos 3 vezes, a senhora chegou a conversar com ele para justamente orientá-lo, né, a procurar um profissional da psicologia?
2: Já avisava ele, mas ele era teimoso, ele dizia que não ia.
1: Ele dizia,
2: eu não vou não. Só isso, ele está fazendo dizer isso.
1: Infelizmente, dona Nice, se o sujeito ele não quer se tratar, já, né, mesmo a senhora sabendo do risco de mais cedo ou mais tarde ele cometer uma loucura, a senhora não podia fazer nada a mais do que conversar com ele, do que dar conselhos, né?
2: Verdade.
1: E a senhora está aí arrasada, né, com o fato do seu filho ter se matado. Ele se matou de que forma, então?
2: Eu não sei dizer, porque eu não estava lá.
1: Mas foi o quê? Enforcamento?
2: Que foi um fio, né? Que ele se enforcou.
1: Ah, então ele usou um fio para dar cabo da própria vida.
2: Foi.
1: E a esposa, ela sabia que ele tinha esse quadro depressivo?
2: Sabia.
1: Atualmente ele estava trabalhando em quê?
2: Numa granja.
1: E foi ela que o encontrou morto, foi?
2: Foi, dentro de casa.
1: Deixou o filho?
2: Não.
1: Ainda não tinha, não deu tempo, né, ele deixar a cimentinha.
2: Não.
1: A senhora está aí arrasada, daqui a pouco o corpo dele vai estar sendo liberado aqui do IML de Caruaru, para onde foi encaminhado, vai ser velado e sepultado lá em Maraial ou lá no distrito de Colônia mesmo?
2: Maraial.
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0: Agora já são 6 horas 14 minutos, 6:14. Portanto, aí, né? Esse rapaz, né, deu o cabo da própria vida. Esse fato aconteceu. E a Dielson Galvão trouxe informações, trouxe detalhes aqui na sua 104,9. Agora 6:15. Um abraço ao pessoal, tá ligado aqui. Pessoal aqui no centro da cidade, pessoal da Coab, Independente, Planalto, Coqueiral, Novo Coqueiral. Muito obrigado a todos aí que estão ouvindo aqui a nossa programação, a programação da Tulitão FM. A gente agradece. 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
0: Agora 6:16, 6:16. 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Um abraço ao nosso amigo Silvânio Dietão, tá nos ouvindo, tá ligado aqui na boa, valeu Potência Silvânio, sempre ligado aqui na melhor. 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Agora já são 6:18, 6:18. Deixa eu ver mais por aqui. Um abraço ao nosso amigo Aloysio do Barco, tá nos ouvindo, tá ligado aqui na nossa programação. Valeu, Aloysio, lá na Vila Canã. Um abraço a todo o pessoal, bom amigo aí da Vila Canã, ligado aqui no programa Rota 104, nosso amigo Rato, grande Rato, né, Potência Rato, e também o amigo Galego, meu amigo aí do mercado, né, o Vitor, aí do mercado, sempre ligado aqui na nossa programação. Valeu, abraço aqui ao nosso amigo Negão do Bar, também tá nos ouvindo lá na Coab, sempre ligado aqui na melhor. Valeu, ele, sua esposa e todo o pessoal aí da Coab, a gente agradece a audiência. Meu amigo Quito Branco, aí da Travete, em Fazenda Velha. Valeu, Quito Branco, sempre ligado aqui na nossa Toritama FM. Vamos trazer mais informações. Ah, o Adielso chega mais uma vez aqui, trazendo informações, trazendo detalhes. Cadê aqui, rapaz? Guarda Municipal de Garanhuns morreu num acidente, rapaz. Vamos aos detalhes com Adielso Galvão. Adielso, traz informações, traz detalhes aqui no Rota 104.
5: Por volta das 7:30 da manhã deste domingo, um guarda municipal de Garanhuns morreu num trágico acidente que aconteceu na BR-423, no perímetro urbano da rodovia, lá na cidade de Garanhuns. A vítima, o Drailton Ferreira Alves, tinha 43 anos de idade, residia no bairro Viana e Moura, em Garanhuns, e ele estava vindo para Caruaru para participar de uma reunião, quando no trajeto, né, acabou se envolvendo nesse acidente, né? Aqui com o Danilo Barros, que é irmão da vítima, né? Danilo, como foi que vocês souberam do acidente que infelizmente custou a vida do seu irmão, amigo?
6: Uma pessoa que estava lá, né, que foi tentar dar os primeiros socorros, aí pegou o telefone dele, desbloqueou, que o telefone dele é digital, desbloqueou lá e me ligou. Aí eu vim de Garanhuns para cá.
5: Aí você foi lá pro local?
6: E fui pro local, sim.
5: Aí quando chegou lá, né, se deparou lá com seu irmão morto. Agora, o rapaz que estava guiando uma picape Hilux foi quem provocou o acidente, né?
6: Foi, que ele vinha na mão dele, né?
5: O seu irmão vinha para Caruaru, trafegando ali pela BR-423, vinha na mão dele.
6: Vinha na mão dele. Aí o cara, pelo que falaram lá, o pessoal que viu, ele vinha, sentido contrário, né, e entrou de vez. Entrou de vez para entrar em Jupi. Aí bateu nele.
5: Ou seja, atingiu em cheio o teu irmão e ele estava nessa motocicleta.
6: Local, sim.
5: Aí quando chegou lá, né, se deparou lá com seu irmão morto. Agora, o rapaz que estava guiando uma picape Hilux foi quem provocou o acidente, né?
6: Foi, que ele vinha na mão dele, né?
5: O seu irmão vinha para Caruaru, trafegando ali pela BR-423, vinha na mão dele.
6: Aí o cara, pelo que...

0: segurança não, né? E aí, amigo, fatal, né?
1: Fatal, isso.
0: O motorista da Hilux permaneceu lá no local?
1: O motorista foi embora.
0: Ô, cara, e você não sabe sequer se ele fez ingestão de bebida alcoólica, se estava sob o efeito de álcool ou não. Se evadiu do local, né? Inclusive, houve aí a omissão de socorro, né?
1: Isso, claro, omissão de socorro.
0: O Drailton, ele era guarda municipal lá de Garanhuns, havia quantos anos?
1: Desde 2011 a 2013, se eu não me engano,
0: mais de 10 anos, né?
1: Isso, muito tempo, mais de 10 anos. Isso.
0: Era muito dedicado lá à guarda municipal?
1: Claro, claro, já chegou até a chefiar a guarda lá.
0: Ô amigo, e ele estava vindo para Caruaru para um compromisso, né? Uma reunião, era relativa também à guarda municipal?
1: Eu não tenho ciência do teor dessa reunião não, mas o que eu sabia que ele vinha para a reunião.
0: Pois é, e ainda bem que ele estava sozinho, né, irmão?
1: Não.
0: Porque estava acompanhado, estava com a esposa.
1: É.
0: A esposa. Como é que ela está, cara?
1: Ela foi socorrida lá no hospital e encaminhada para Garanhuns. Porque ela machucou um pulso, aí vai ter que fazer uma tomografia, para isso não tem nada sério.
0: E qual o nome da tua cunhada?
1: Simone Ferreira Dias.
0: Tá escape, né?
1: Tá.
0: É, graças a Deus. Menos mal, né? Mas poderia também ter morrido, né? E assim, eu acredito, né, que o fato dela ter escapado, porque o choque, né, maior foi justamente no teu irmão.
1: O motorista, isso. É. Foi todo
0: o condutor,
1: cima,
0: né?
1: Foi tudo em cima dele. Que ela só teve. Pelo que eu vi, parece que ela quebrou o pulso ou machucou, né? Mas outra coisa mais séria são arranhões em outras partes do corpo, mas tirando isso não teve mais nada, não.
0: E o Drailton, ele deixou quantos filhos?
1: Dois filhos.
0: Pois é, a pena, mas já criados?
1: Um de 16 e outro de 5.
0: É, criancinha ainda de 5 anos, muito dependente dele.
1: Muito dependente, sim, claro. Apegado, pai.
0: Ô, Danilo, e qual a imagem que você vai guardar do seu irmão, né? É um cara do bem, um cara religioso, que realmente vai deixar muita saudade.
1: Religioso, eu não sou tão religioso com ele, não. Assim, eu acredito em Deus, mas eu não frequento igreja, ele não. Assim, foi frequentante, igreja católica, sempre estava participando de tudo que envolvia a igreja lá.
0: Uhum.
1: Ah, isso que fica vai ficar na memória, né?
0: É, a memória de uma pessoa do bem, né? Uma pessoa que deixou um grande legado, não só para a família, mas para amigos, para todo mundo que teve a oportunidade de conviver com ele, né?
1: Claro, isso. Com certeza.
0: Vocês são em quantos irmãos?
1: Com ele era 4, né? Agora ficamos em 3.
0: Pois é, uma pena, né, gente? Tudo isso que aconteceu. O Drailton Ferreira Alves, guarda municipal lá de Garanhuns, que infelizmente morreu neste acidente que aconteceu na manhã deste domingo, lá na cidade de Jupi. Ele trafegando pela BR-423. O motorista desta Hilux acabou entrando de vez e o atingiu em cheio. Ainda bem que pelo menos a esposa escapou. O corpo do Drailton foi encaminhado aqui para o IML de Caruaru.
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3: Agora 6:24, 6:24. Bom dia aqui ao nosso amigo Geraldo, rapaz, grande Geraldo aí da loja Tem Tudo Utilidades aqui na Avenida João Manuel da Silva. Valeu, grande Geraldo. Um abraço ao pessoal lá em Fazenda Velha que tá nos ouvindo, tá ligado aqui na boa, nosso amigo aí, o seu João, tá ligado aqui na nossa programação, meu amigo 10 também, Quito Branco aí da Travete, um abraço ao grande Quito, ligado aqui na sua Turi também FM, a gente agradece, meu amigo Pedro Neto da Lavanderia São Cristóvão. Um abraço aí a todos vocês. Meu amigo Gordo do Sol, que também está nos ouvindo, tá ligado aqui na melhor potência Gordo, sempre ouvindo aqui a Toritama FM. Está feliz da vida o Gordo, né? O esporte que ele ganhou, rapaz, deu mais uma lapada no Timba. Ele ganhou 2-0 no último sábado. Náutico perdeu 2-0 para o esporte. O Santa Cruz ontem empatou, né? O Santa Cruz empatou, estava perdendo o jogo, empatou o jogo. Rapaz, Palmeiras venceu ontem. O São Paulo perdeu, o Flamengo ganhou no sábado, o Corinthians ganhou no sábado, o Campeonato Brasileiro da Série A, a seleção jogou amistoso ontem, ganhou de 6-2 do Panamá, a seleção brasileira jogando amistoso para né, a Copa agora, estreia dia 13, né, isso? A equipe a seleção brasileira. Um abraço aqui a Marliette, está nos ouvindo lá no São João, muito bom dia, ela e seu esposo Bill, ligado aqui na boa. Um abraço a todo o pessoal aí do São João, meu amigo Gilberto, meu amigo Novo, meu amigo Tan, Bruno, meu amigo Cordeiro, um abraço a todo o pessoal, bom amigo aí da Vila do São João, em São João de Cima, pessoal ligado aqui na boa. Meu amigo Joab, está nos ouvindo aí na Vila Canã, bom dia, grande Joab, ligado aqui na boa. Meu amigo Gerard, aí no Alto da Saudade, a potência Gerard, sempre ligado aqui, e a gente agradece a audiência aí do amigo GA, abraço a todo o pessoal aí do Alto da Saudade, né? A PE90, Dona Maria da Batata, é muita gente nos ouvindo, a gente só tem a graça e a audiência de todos. Deixa eu ver por aqui, a Jacir.

0: está nos ouvindo também, né, lá na Coab, o Ailton, um abraço a todos vocês, nosso amigo Viola, sempre ouvindo aqui também, né, o amigo Viola das bicicletas, tá ligado aqui na Boelho, o Thiago, um abraço a todo o pessoal que trabalha com o nosso amigo Viola. Deixa eu ver mais por aqui quem está nos ouvindo. Tá ligado aqui na Torre também FM. 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Um abraço ao pessoal que está lá trabalhando e ouvindo aqui o programa Rota 104. Muito obrigado a todos vocês, tá bom? Um abraço ao meu amigo Niada também, está nos ouvindo, tá ligado aqui na boa. Valeu, Niada. Um abraço aí ao nosso amigo Denis. Um abraço a todo o pessoal que trabalha aí na Rony. Um abraço a todos vocês. São 6h27, vamos trazer aqui mais uma matéria aqui com o repórter Adilson Galvão, é isso? Tivemos aí, ó, crime de morte, oi, rapaz, lá na zona rural da cidade de Altinho. Adilson Galvão chega trazendo informações, trazendo detalhes. Adilson, é com você. Traz detalhes sobre esse crime de morte na zona rural da cidade de Altinho.
1: Na manhã deste domingo, um homem foi encontrado morto em cima da sua motocicleta aqui no sítio Barreiras, que fica na área rural aqui da cidade de Altinho, praticamente na divisa entre Altinho e a cidade de Cachoeirinha. A vítima, o Antônio Fernando de Sobral, tinha 39 anos de idade. Ele, inclusive, nem chegou a descer da motocicleta, né? E um colega que estava com ele foi baleado e se encontra internado no hospital lá de Cachoeirinha, né? Eu estou aqui com o cabo Guimarães, da Polícia Militar, está por aqui, juntamente com o Sargento Profiro, fazendo aqui o isolamento do local. Cabo Guimarães, o rapaz, ele acabou sendo atacado, né? E pelo que foi relatado pelo colega, eles foram vítimas de um assalto, é isso? Bom dia.
2: Bom dia, Adilson. O que falaram aqui é que ele estava com outra pessoa, que foi baleado e se encontra no hospital de Cachoeirinha. Mas é só informação, até agora nada foi confirmado. E o que aparenta aí que deve ter sido algum assalto, ele veio caçar à noite e você pode ver que tem o pé da moto, é como se tivesse sido anunciado o assalto e ele...
1: Ou seja, o tripé está acionado, né?
2: Está acionado o tripé, ele pode ter colocado as mãos para cima do jeito que ele caiu, isso o IC é que vai determinar, mas aparentemente um assalto, né? Ou pode ter sido outra coisa, não levaram nada, ele estava com um cachorro de caça que falaram aqui que vale muito o cachorro dele, pode ter sido também o motivo do assalto. Mas até agora ninguém deu mais informações, não.
1: A informação que ele trabalhava como um artesão lá em Cachoeirinha, morava lá também.
2: É, e também negociava com peixe, ele era vendedor de peixe. Disse que não tinha, as pessoas aqui que conheciam ele, disse que era um cidadão de bem, não tinha bronca com ninguém, aparentemente. Mas ninguém sabe, né, o real motivo.
1: O Cabo Guimarães, o senhor inclusive é lotado no pelotão da Polícia Militar lá de Altinho, né? E tiveram que se mobilizar para vir para essa ocorrência, que é praticamente aqui na entrada de Cachoeirinha, né?
2: É, exatamente. Eu acho que não dá 3 quilômetros, já está na cidade mesmo de Cachoeirinha. É um local assim que é de difícil acesso. Mas ainda pertence ao município de Altinho.
1: Inclusive, a informação que eu obtive ali de um popular, de que os dois estavam na moto, cada um numa moto, né? E que o outro conseguiu fugir, mesmo baleado, conseguiu fugir. E aí, o Antônio Fernando, ele teria pego esse, né, corredor justamente para fugir dos assaltantes, né? Mas aqui, o que a gente observa ali, né? Ele parou a motocicleta, acionou o tripé quando acabou sendo morto. Talvez ele tenha algum tipo de conversação com os assassinos, na tentativa justamente de convencê-los que matá-lo não era o melhor negócio.
2: É, exatamente, né? Quem pode esclarecer realmente isso deve ser mais o outro que estava com ele, né? É onde vai se obter mais informações. que também não sabemos se é verdade, se ele está no hospital, né? Foi informação de populares que teria outra pessoa que foi também alvejada, mas conseguiu fugir.
1: Obrigado, Cabo Guimarães. Obrigado também ao Sargento Profir. Está aí, portanto, crime de morte ocorrido aqui no sítio Barreiras, zona rural de Altinho. A vítima, o Antônio Fernando de Sobral, tinha 39 anos de idade, que foi assassinado a tiros. Vocês não sabem ao certo quando foi o assassinato, né? Se ocorreu agora já na manhã do domingo, durante a madrugada ou pela noite do sábado, né?
2: Informações aqui do quem mora próximo disse que escutou disparos já no final da noite, mas só vieram dar conta do ocorrido pela manhã. Foi o que foi repassado pra gente. E a central também informou logo cedo, né, pra gente assumir o serviço, viemos de pronto emprego para cá.
1: Talvez as pessoas que moram nessa região ouviram os disparos durante a noite, não tiveram coragem de sair de casa e agora só pela manhã vieram para cá e aí se depararam com o rapaz morto em cima da motocicleta.
2: Exatamente. Pela manhã a gente foi informado, pode ter sido ocorrido à noite, mas como você falou, o pessoal fica com medo de sair de casa, não sabe o que é que vai encontrar e preferiram vir dar conta do acontecido pela manhã.
1: Ok, obrigado então, Guimarães e o Sargento Profiro, né? Então tá aí, crime de morte ocorrido aqui na cidade de... Na verdade, aqui, né? No sítio Barreiras, zona rural de Altinho. Após ser periciado pelo IC, o corpo será encaminhado para o IML de Caruaru.
0: Agora, 6 horas mais 32 minutos, 6h32, a testemunha ocular, né? Voltou ao local do crime. E a Adielson Galvão conversou com ele, né? E estava junto aí com esse homem que foi assassinado, né? A testemunha ocular voltou ao local. A Adielson conversou com ele. Vamos aos detalhes com o repórter Adielson Galvão. É com você, Adielson.
1: Olha, voltando a falar aqui do sítio Barreiras, zona rural de Altinho, estou aqui com o Leandro, a informação inicial de que o Leandro teria sido baleado juntamente com o Antônio Fernando de Sobral, que foi assassinado aqui no local, né? Tinha 39 anos de idade. Ô Leandro, a informação que chegou inclusive para a Polícia Militar de que você estaria com ele, estariam caçando, né, durante a noite quando foram abordados por assaltantes e que você teria corrido, né, teria conseguido correr, enquanto que os seu amigo Antônio Fernando não teve a mesma sorte, acabou sendo assassinado, inclusive ficou morto ali em cima da motocicleta. Nos conte, você que é testemunha ocular e também vítima deste assalto, como foi que tudo aconteceu, amigo?
3: Eu vim a ele, aí de repente os caras apareceram, deram voz de assalto, aí ele pegou, correu para um lado, eu corri para o outro e foi o que restou.
1: Eram quantos caras?
3: Deu para ver, não.
1: E esses caras estavam de quê? De carro, moto?
3: Tava de moto, tava assustado, aí eu peguei e corri.
1: Ah, mas você viu quantas motos?
3: Só vi uma.
1: Você mora em Cachoeirinha?
3: Moro.
1: Que bairro lá?
3: Bairro Tranquedo Neves.
1: E ele também morava lá no Tranquedo Neves?
3: Na rua.
1: Ô cara, e era comum vocês virem pra cá, pra essa região? Fica praticamente na divisa aqui entre Cachoeirinha e Altinho. Vocês virem pra cá pra caçarem?
3: Era, né? Caça desde moleque, né? Caça, anda. É uma pessoa muito boa, humilde. Né? Caça desde moleque e felizmente foi isso aí, né? Tentaram assaltar nós e tiraram a vida do cara.
1: Isso era que horas, Leandro?
3: De 8h30 para 9h.
1: Da noite?
3: Era, da noite.
1: Mas aí você chegou a ouvir os disparos, você sabia que o Antônio estava morto?
3: Não, o Vinhão, que eu corri para um estado, ele correu para o outro. O Vinhão.
1: Como foi que você conseguiu voltar lá para a Cachoeirinha?
3: Corri arrudeando por aí, por esse meio de mundo lá fora aí.
1: A pé?
3: Não, na moto minha.
1: Ah, você estava com a outra motocicleta?
3: Era,
1: né?
3: Eu vinha com uma moto, ele vinha com outra. Uhum. Aí eu corri arrudeando, ele subiu pra cá e eu subi pra lá.
1: Cadê o cachorro do Antônio?
3: A mulher dele levou.
1: Ah, ela veio pra cá pela manhã?
3: Foi, levou.
1: Pois é, cara, aí são os caras muito perversos, né? Infelizmente, mataram o teu amigo pra assaltar.
3: Fui pra assaltar.
1: E você já imaginou que você também poderia estar morto?
3: Era verdade.
1: Pode dizer que nasceu de novo,
3: foi,
1: né?
3: Deus, foi Deus na minha vida.
1: Ele era teu amigo há quantos anos?
3: Uns 15, 20 anos.
1: Ok, meu amigo. É a pena, né, gente? O rapaz que infelizmente acabou tendo esse fim trágico, Antônio Fernando de Sobral, 39 anos de idade, e com o que foi relatado aqui pelo Leandro, né, muda aí a qualificação do crime para latrocínio, que é quando se mata para roubar.
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0: Agora já são 6 horas mais 36 minutos, 6:36. Você está ouvindo aqui o programa Rota 104, ficando bem informado do que acontece na área policial, não só em Turitama, mas também em toda a região. Daqui a pouquinho o Ademilton chega trazendo informações no crime de morte lá em Santa Cruz do Capibaribe. Daqui a pouquinho todos os detalhes aqui na sua 104,9. Abraço aqui ao pessoal que está nos ouvindo, tá ligado aqui, o pessoal aí da, mais uma vez, o pessoal de Fazenda Velha, ouvindo aqui a nossa programação. Muito bom dia a todos vocês, tá ok? 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Um abraço aqui, mais uma vez, nosso amigo Nego da Malhada, ligado aqui na nossa programação. Ele, o pessoal trabalha com ele, sempre nos ouvindo, sempre ligado aqui na nossa programação. Nosso amigo aí, Nino do Brega, a Maria, a Fátima, né? Um abraço a todos vocês aí que estão nos ouvindo, estão ligados aqui na nossa programação. 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
0: Agora já são 6 horas 38 minutos, 6:38. Um abraço aqui ao nosso amigo que está nos ouvindo, está ligado aqui na Turma FM. Rapaz, o grande Daíl dos Cocos, está ligado aqui na nossa programação ali no Mercadinho Santa Luzia, lá no bairro Deus é Fiel. Ouvindo aqui a nossa programação lá na Travessa Surubim, no bairro Deus é Fiel. 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Abraço aí a dona, tá nos ouvindo também, rapaz, tá ligado aqui, Dona Maria, Dona Maria do Deus é Fiel. Temos também aqui a Edilene, lá no Príncipe da Paz. Aliás, Deus é Fiel, né? Edilene, a irmã do nosso amigo Zé, tá nos ouvindo. Temos aqui Edileuza também, tá ligado aqui na boa. A Neide tá nos ouvindo aqui. Abraço aqui a Neide. Todo o pessoal que tá ligado aqui na boa, a gente agradece. 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Valeu, aqui está nos ouvindo aqui também o nosso amigo Seu Duda, aí do mercado, tá ligado aqui na boa, ali no bairro de Fazenda Velha. Meu amigo Krau, rapaz, Krau tá meio triste, São Paulo dele perdeu, não foi, Krau? Rapaz, mas ele tá alegre, tá triste por um lado e feliz por outro, que o Sport dele ganhou, rapaz, ganhou do Náutico, mas o São Paulo perdeu ontem para o Remo, no final do jogo levou o gol e perdeu a equipe do São Paulo. Valeu. Meu amigo Cláudio tá ligado aqui na nossa Turitama FM. Beto Patiã, que também está nos ouvindo. Dona Maria, a mãe do nosso amigo Léo, lá no Novo Alvorecer, está nos ouvindo, tá ligado aqui na nossa programação. Um abraço para Dona Maria e todo o pessoal, bom amigo aí no, ali próximo à Fazenda Velha, ou seja, lá no Novo Alvorecer, ligado aqui na nossa programação. Agora são 6:40.
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4: Agora, 6 horas 46 minutos, 6 e

0: Aí estamos aí, chegou meio de junho, hoje dia 1º, né? 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Um abraço aqui ao nosso amigo Leandro, rapaz, tá nos ouvindo, tá ligado aqui na nossa programação. E tá vendendo uma casa, certo? O Leandro tá vendendo uma casa lá no Príncipe da Paz, lá na rua Canaã. Ela é a casa menina, aí 5x21, certo? Duas, ou seja, garagem para dois carros, uma cisterna boa, muito boa. A casa muito boa, lá no Príncipe da Paz, na rua Canaã. E como falei, né? Ela medindo aí 5x21, 5 de largura, 21 de comprimento, tá certo? O contato é esse aqui, ó, do Leandro. É o 89 57 4214, tá certo? É o telefone, o WhatsApp aí, do Leandro, tá certo? Agora já são 6h56. Gente, vamos trazer o Ademilton Silva trazendo informações aqui no programa Rota 104. Que jovem é esfaqueado entre o Santo Agostinho e Pedra Branca, lá em Santa Cruz do Cabari. Porém, ele acabou falecendo, né? Acabou morrendo antes da entrada na UPA 24 horas, lá em Santa Cruz do Caparibe. Vamos aos detalhes com Ademilton Silva. É com você, Ademilton.
1: Um homicídio foi registrado entre o bairro Santo Agostinho e o loteamento Pedra Branca, na conhecida favela do Papelão. A vítima, Jonathan dos Santos Santana, de 22 anos. Nesse momento, amigo ao lado do comissário Marcelo Malhas, ele traz detalhes como se deu essa situação, Marcelo. Nossos cumprimentos, bom dia.
2: Bom dia a todos, né? Fato lamentável, ocorrido ontem aqui em Santa Cruz de Cabaribe. Um cidadão foi esfaqueado na favela ali do Papelão, Santo Agostinho, e... apesar de ter sido socorrido para a UPA de Santa Cruz, mas faleceu. E segundo o médico de plantão, ele já chegou na UPA de Santa Cruz sem vida, já chegou em óbito. Consta que, pelo que a gente apurou até agora, são pouquíssimas as informações, mas o que a gente apurou é que ele estaria confraternizando com amigos em uma certa residência lá no Santo Agostinho e, depois de um certo tempo, né, resolveu ir para casa. Foi alcançado por uma pessoa ainda desconhecida em um veículo que acabou derrubando ele da bicicleta e desferindo golpes de faca peixeira contra a vítima, né? E um dos golpes foi certeiro no pescoço, para falar a verdade foi o golpe, já que as outras lesões não tinham eficácia. E esse golpe foi muito violento, causou um sangramento muito grande, vindo a vítima a falecer, como eu já falei. Ele faleceu momentos antes de chegar na UPA de Santa Cruz. Nós nos deslocamos até a UPA, falamos com as pessoas que poderíamos falar, estamos correndo atrás, realizando diligências no sentido de elucidar esse fato.
1: O Marcelo, alguém da localidade, se tiver maiores informações, que repasse justamente para a delegacia do homicídio, que vai investigar o caso, mas desde o momento que aconteceu o fato, a Polícia Civil já investiga.
2: Sim, né? Desde do momento que a gente foi até a UPA de Santa Cruz e procurou aí todas as informações possíveis para repassar essas informações para a delegacia de homicídio, que posteriormente vai finalizar o inquérito.
1: Ô Marcelo, a vítima foi socorrida em um veículo CrossFox para a UPA de Santa Cruz de Cabari, porém já chegou sem vida, igual a equipe médica relatou.
2: Quanto a essa questão do CrossFox, eu não posso lhe afirmar, mas ela foi socorrida sim, por populares. Uma das pessoas que estavam com ele também foi ajudar a socorrer. A gente já está em contato com esse pessoal, já está realizando aí diligências, entrevistas, testemunhos, né, colhendo o máximo de informações para chegar à elucidação do fato.
1: A vítima, Marcelo, com algum tipo de passagem pela polícia ou já conhecido do efetivo?
2: Não, a vítima não tinha passagem pela polícia. Tivemos contato aqui com o irmão dele e com outros parentes, ele não tinha passagem pela polícia. No entanto, era chegado a beber e possivelmente usaria entorpecentes.
1: Como você relatou, né, qualquer pessoa que tiver maiores informações, que repasse justamente para a delegacia de homicídios, que vai ficar a cargo das investigações, e o telefone é, né, o 99488-7041.

0: Todo sigilo é mantido por parte da Polícia Civil.
1: Exatamente, né? A gente aí vai garantir o...
0: Marcelo, obrigado por suas palavras. Se quiser destacar mais alguma coisa, pode ficar à vontade.
1: Lamentar bastante o fato, torcer para que populares que ali estejam, que presenciaram alguma coisa, possam nos procurar e fornecer alguma informação. E que Deus possa confortar a família. Vamos torcer agora para a gente chegar ao fundo, apontar realmente os culpados.
0: Estas foram as palavras do comissário Marcelo Malhas, da equipe da 17ª DESEC de Santa Cruz de Cabaribe, onde relatou para a gente a respeito desse homicídio que aconteceu aqui em Santa Cruz de Cabaribe. A vítima foi esfaqueada entre o bairro Santo Agostinho e o loteamento Pedra Branca, mas acabou falecendo a caminho da unidade de pronto atendimento. Com informações, Ademilton Silva.
2: Valeu, Ademilton, trazendo informações direto de Santa Cruz do Capibaribe. Um abraço aqui ao nosso amigo Nilson, aí do Lava Jato, está nos ouvindo, está ligado aqui na nossa programação. Valeu, Nilson. E também ao nosso amigo Gerard, aí no Alto da Saudade, ligado aqui na Toritama FM. A gente tem a graça do pessoal, bom amigo aí do bairro do Independente, ligado aqui na sua Toritama FM. 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
2: Valeu, nosso amigo Zé do Brejo Despachante, a potência Zé do Brejo, falou aqui no programa Rota 104 da Toritama FM, onde você fica aí por dentro de tudo. Gente, quem está aniversário hoje, rapaz, a nossa ouvinte, a dona Nice Alves, ela é irmã de dona Graça, também nossa ouvinte, e irmã do amigo Rapadura, a Nice Alves, ela está aniversário hoje, portanto, parabéns, felicidade, Papai Deus abençoe ela, muitos anos de vida, tá certo? Para a nossa ouvinte Nice Alves, que está aniversário hoje, receba os parabéns de dona Graça, né, e toda a família, tá certo? Parabéns para a senhora dona Nice Alves, muitos anos de vida. Agora já são, deixa eu ver por aqui, rapaz, às 7 horas e 5 minutos, a gente vai ficando por aqui. Um abraço a todos, muito obrigado pelo carinho de todos vocês que ouviu e sempre é ouvinte aqui da nossa programação, da Toritama FM 104,9. A gente só tem a agradecer a todos vocês, tá bom? A gente volta amanhã, a partir das 6 horas, com o programa Rota 104, deixando você aí por dentro de tudo que acontece em toda a região. Um abraço a todos vocês, muito obrigado. Vou estar ouvindo aqui a nossa Toritama FM, tá ok? Um ótimo dia, um ótimo início de semana, né? Que o Papai Deus abençoe a todos e até amanhã.
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6: As misericórdias do Senhor são a causa de não sermos consumidos, porque as suas misericórdias

0: Você é mulher virtuosa, mulher de oração. Bom dia, amados. A paz do Senhor. Aumenta o volume aí, porque já está no ar o programa Mulher Cristã em Ação para abençoar a tua vida. Vamos falar com Deus. Senhor, meu Deus, Pai de nosso Senhor e Salvador Jesus, mais uma vez eu estou aqui, muito agradecida a Ti por essa oportunidade de apresentar mais um programa Mulher Cristã em Ação. E pela noite de paz que Tu nos destes, nós dormimos e acordamos, porque o Senhor nos sustentou. Te agradeço também pela vida de cada ouvinte que já está a postos para ouvir a Tua palavra, os que vão interagir. Ajuda-nos e fica conosco. Eu te peço e já te agradeço em nome de Jesus. Amém. 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Nós vamos ouvir um louvor, o tempo já passou muito rápido. Gratidão com Elian Oliveira. E eu quero oferecer este hino para minha amiga e ouvinte, irmã Nice Alves, que está aniversariando hoje. Parabéns, irmã Nice, que a boa mão de Deus continue estendida sobre a sua vida, lhe dando saúde e anos de vida até o dia da volta dele. Quero mandar também para minha amiga Divanilda Medeiros, que aniversariou ontem. Parabéns, Nida, que Deus continue te ajudando, renovando as tuas forças e te concedendo anos de vida com saúde e paz. Para meditação das aniversariantes e você também que está aniversariando hoje, como também os internautas. Isaías 58:11. O Senhor te guiará continuamente e fartará a tua alma em lugares áridos e fortificará os teus ossos, e serás como um jardim regado e como um manancial, cujas águas nunca faltam. Amém.
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0: Amém. Só Deus pode fazer milagre. Vamos para o nosso momento de reflexão de hoje, que é prosseguindo. Prossigo para o final da corrida, a fim de receber o prêmio celestial. Filipenses 3:7. Às vezes pode ser difícil crescer na vida cristã, mas quando perseveramos com Cristo, as barreiras são superáveis. Nossa circunstância pode ser desfavoráveis e o desânimo pode parecer um obstáculo. No entanto, se prosseguimos em nosso relacionamento com o Senhor, podemos florescer como aquela planta, como uma planta. Esta foi a experiência do apóstolo Paulo. Apesar das severas dificuldades e desafios que enfrentou, ele não desistiu e afirmou: prossigo para o final da corrida, a fim de receber o prêmio celestial para o qual Deus nos chama em Cristo Jesus. Paulo percebeu que poderia fazer todas as coisas através do Senhor que o fortaleceu. E nós também podemos, se prosseguirmos com a ajuda daquele que nos fortalece. Deus concede a força que precisamos para perseverar e crescer. Amém? Vamos para a nossa agenda do círculo de oração de hoje. Segunda-feira, dia 1 de junho, haverá círculo de oração no Templo Matriz, no Areal, Betel 1 e 2. Canaã 1, Deus é Fiel 2, Lages, Macambira, Malhadas e Príncipe da Paz. Hoje tem vários círculos de oração para você chegar no que está mais perto de você. Vamos para o intervalo comercial e eu volto em seguida com a sua indicação.
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7: Nativa Lima. Nativa Lima de volta com o seu programa Mulher Cristã em Ação pela 104,9, a Estação da Paz. 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Nós vamos ouvir louvores. A dose mais forte, Rose Nascimento, é uma indicação de muita gente. Para a irmã Nice Alves, que está aniversariando, como eu já falei, é uma indicação da irmã Graça, de Claudianos, Selminha, Helena, Djavan, Claudemir, Tauane, Augustinho, Rie, irmã Dagmar, irmã Creuza, irmã Lani, irmã Cleonice e, enfim, toda a família está oferecendo para a irmã Nice com muito carinho e desejando muitos anos de vida, saúde e paz. Logo após você vai ouvir Livre para Voar, Elias Silva. É uma indicação de Djavan, que está lá em Maragogi e oferece em especial para sua tia e irmã Nice. E deseja muitos anos de vida para a senhora, irmã Nice, com saúde e paz. Logo após você vai ouvir Eu Quero Ser Grato. Cláudia Canção é uma indicação da irmã Madalena Tavares, que oferece para a senhora, irmã Nice, e deseja, manda também o Salmo 23 e deseja muitos anos de vida com saúde e paz na presença do Senhor. Logo após, se der tempo, nós vamos ouvir Sem Ovelhas, com Osés de Paula. É uma indicação do irmão Cláudio, da Canaã, que oferece para todos os irmãos do Proate, para o diácono Wellington Lima e sua família, e também para mim. Obrigada, irmão Cláudio. Vai de presente para o senhor e toda a família também. Os hinos da sequência quero mandar para minha velhinha irmã Vina, toda a minha família, os de casa e os demais primos e primas que sempre estão ligados, para Marquinhos e Stephanie, toda a família de Stephanie. Também o hino da sequência também é uma indicação da irmã Simone Batista, que oferece para sua família, para todas as irmãs da consagração, que participam da consagração pela família. Irmã Simone, não dá tempo de tocar o seu hino, mas vai dar sequência. Ela canta,
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0: Amém. Com esse bonito hino de Osés de Paulo, estou encerrando o programa Mulher Cristã de hoje. Mas querendo Deus, amanhã estaremos juntos. Senhor meu Deus, Pai de nosso Senhor e Salvador Jesus, agradecida a Ti por mais este programa apresentado. Agora te peço um dia de paz para nós e uma semana de vitórias. Esteja à nossa frente, cuidando de tudo. Chega na vida de cada um dos teus filhos que estão enfermos, dê uma bênção especial de saúde. Os que têm causas difíceis, venha resolver, porque o Senhor pode fazer o impossível acontecer. As famílias enlutadas, esteja consolando, porque tu és o Deus de toda consolação. Continua com tua mão estendida sobre a vida do teu filho, pastor Severino Júnior, sua família, nosso pastor presidente, vice-presidente, Projeto Samuel, a Rede Brasil, continua abençoando para que vidas sejam alcançadas para a glória do teu nome. Eu te peço e já te agradeço em nome de Jesus. Amém. A paz do Senhor, amados, um forte abraço a todos e até amanhã, querendo Deus. Até lá, amados.
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8: Então, Brasil, são 9:07 no estado pernambucano. Graças a JC, o mês Mariano desapareceu e não vai deixar saudades, marcado pela violência no trânsito em todo o nosso país, mesmo botando neste pacote quadro chuvoso bastante controlado. Foi uma bênção neste aspecto. O mês Mariano, que também marcou a abertura do São João de Caruaru. Madrugada de baixa temperatura, ela começou a baixar, viu? Começou a baixar a temperatura lá para as bandas de Caruaru. Hoje deu exatos e precisos 17,5 graus. Segunda-feira, primeiro dia útil da semana, consequentemente, primeiro dia útil do derradeiro mês do primeiro semestre. Começou a maratona do mês juninal. Aqui conosco, o nosso comandante, queridíssimo, carismático Evandro Lins. Abram alas, abra a porteira, que lá vem a quadrilha da boa vizinhança, a quadrilha da informação.
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8: Alô Brasil, são 9:09 no estado pernambucano, 9:09, faz o M de maravilhosa, o M de majestade, o M de Maísa. Aê! Vambora, carrapato! Bota pra descer, vovô! Canta comigo, Brasil!

0: 9, faltando para as 10 horas da manhã. Final de semana que foi o último do mês de Mariano. A agenda da nossa prosa por cá tá lotada. O deputado estadual, ele é
1: o quê? Ele é sargento,
0: Ele é sargento licenciado da Polícia Militar de Pernambuco, Joel da Harpa, se envolveu em confusão com os flanelinhas sábado à noite no pátio de eventos, quando ele queria estacionar seu veículo no entorno do pátio. Houve uma briga, houve uma confusão entre ele e três flanelinhas envolvendo luta corporal. O deputado, ele fraturou o dedo e teve que ir no IML fazer exame de corpo de delito. Os laranjinhas levaram para a delegacia três panelinhas. Ei! Ele está inspirado no filho de Comadre Maria dos Anjos, com compadre Nelson Tavares. JHC agora adotou a tribuna. A exemplo do pai dele, que ficava trepado num tamborete por nome de Tribuna 40, JHC se inspirou no filho de Comadre Maria dos Anjos, com compadre Nelson Tavares. Olha o nome da tribuna dele. Anote aí. Agora vai, viu? Agora vai, viu? Agora vai. O filho de Comadre Maria dos Anjos com Nelson Tavares era... Escreva aí, JHC, o bivô de Dr. Arraes. Ele apenas trocou o escreva pelo anote. Anote aí, daqui a pouco a gente traz detalhes. No fim da noite da última sexta-feira, ele foi vereador por 5 mandatos. É enfermeiro. Quando ele chegava em casa no Alto do Moura, o ex-vereador Ranilson, enfermeiro, foi vítima de uma tentativa de assalto. Ele se atracou com o assaltante e saiu ferido. O assaltante continuou fugindo e Anilson Femeiro está fora de perigo. Deve receber alta daqui para amanhã. Vai entender o povo. Vai entender o povo. Ontem à noite tem velório que tinha mais gente do que ontem à noite no pátio de eventos. Presta atenção, Aço Preto, o filho da irmã Maria, passou pelos três do Nordeste, Brasa do Forró, hoje leva carreira solo. Depois dele, entrou Cavaleiro do Forró, em seguida Mastruz com Leite, depois Limão com Mel, e ainda teve outra atração lá no pátio de eventos na segunda noite do São João. Voz Micê me pergunta, tinha gente? Tinha. Só a segurança, a produção e os artistas podia soltar uma boiada e levar aquela seleçãozinha de merda, jogar com um Amapá, Panamá, até o nome a gente se atrapalha, lá dentro do pátio de eventos que não tinha ninguém. No sábado à noite, Maestro Mozart e suas mungangas também não deu ninguém. Eu disse agora há pouco, quem febre tifo do rato aguenta mais, Barra Malho abrindo São João de Caruaru. Eu trabalhei lá naquele ambiente durante 4 anos. Foram os 4 anos ininterruptos, tendo Barra Malho como a abertura oficial do São João. Quem bobônica aguenta mais aquilo, minha gente? Meus amigos, eu estava de pé. Tive de uma cabeça de prego, também conhecido por furunco. Passamos a noite em Claros, perto da meia-noite. A PRF estava debaixo do viaduto do Detran. Daqui a pouco vem um sujeito desembestado conduzindo uma moto. Quando ele avista a PRF, ele não respeita o sinal vermelho. Porém, saindo da Nova Caruaru, outra moto se choca violentamente. Pense numa bagaceira, viu? Nas barbas da Polícia Rodoviária Federal, sábado à noite, a presença de duas viaturas do SAMU, duas viaturas do Corpo de Bombeiro, foi tirinete. Na sexta-feira à noite, eu acompanhei o pastor Ailton e sua digníssima consorte e sua esposa, comadre Judite, no Congresso das Mulheres da Assembleia de Deus, na capital pernambucana. Passaram por lá Dudu da Fonte, Miguel Coelho, Túlio Bernardes, Edilson Tavares estava por lá, deu para ver, ao lado do pastor Ailton e da governadora de Pernambuco. E por falar na governadora, Fernando Dueri, que passou por aqui, poderá ser o vice dela no lugar de Priscila Kraus. Governo do Estado transfere ponto facultativo de Corpus Christi, será quinta-feira, agora dia 4, para a véspera de São João. Se ligue, se oriente, é uma bagunça na cabeça da gente. Quinta-feira agora, o feriado em Caruaru será cumprido, porém o Estado vai estar funcionando normalmente. Na véspera de São João, ponto facultativo em todo o Estado. Não é só Paulo de Nita que de vez em quando fica com o pé na muleta. Menos mal, enquanto Paulo de Nita convivia com a cabeça de prego, pior foi para o ministro do Supremo Tribunal Federal, Flávio Dino. Não se sabe se ele estava bêbado. Aliás, para encontrar ele, o filho lindo Lúcio, dá um pouco de trabalho. Flávio Dino sofre um acidente doméstico lá em São Luís do Maranhão, fraturou o pé, rompeu os ligamentos em acidente doméstico. Ele sofreu uma fratura com rompimento de ligamento. Meu Deus, JC no comando. Ontem, por volta das 4h40 da tarde, na BR-116, entre Santa Terezinha e Feira de Santana, a distância dá, conheço esse trecho, conheço bem, estive lá, 109 quilômetros. Amigos meus e minhas amigas, o caminhão colide frontalmente com uma van. Na hora, gente, na hora. Morreram 15 pessoas na hora, ontem à tarde. Jesus, tem jeito não. Não tem jeito. E eu vou dizer a você como combater isso. Eu tenho a receita para combater violência contra a mulher e tenho a receita para banir, tirar de cena cantores irresponsáveis, Seúde Cana, o tal do Natan que cantou bêbado aqui em Toritama. Aliás, é a marca dele, né? Por onde ele passa, ele só canta bêbado. Em Maracanaú, ele estava tão bêbado, tirou a camisa, aí é normal. Ele cantou a mesma música durante nove vezes, depois de ter feito um dueto com Zé Vaqueiro em Petrolina. Os dois pegaram um voo e foram cantar em Maracanaú, região metropolitana da Grande Fortaleza. Zé é mais contido, tem mais juízo e mais responsável. E essa aqui é pra você matutar. A nora de Zé de Carminha, também conhecida por comadre Tânia, esposa do ministro da Previdência, Vori Queiroz, ela poderá ser candidata a deputada federal, fazendo uma dobrada com seu sogro, Zé de Carminha. 9h20 em Pernambuco, 40 faltando para as 10 horas da manhã. Nita vai assistir ao especial sobre as esposas. Vamos parar por aqui, Zé. Dá ânsia de vômito. Daqui a pouco tu vai ver que é um caba retado. Isso. Desliga não, tu vai me acompanhar. 9h20, deixa eu trazer o nosso comandante aqui do palco, Juninho.
2: Evandro Lins. Fala, Paulinho. Abraço para você. Cumprimentar aqui nossa audiência dessa segunda-feira, 1º de junho de 2026. Começa, 152 dias.
0: Isso, começa finalmente o derradeiro mês do primeiro semestre.
2: Exatamente. Hoje é Dia Nacional da Imprensa. E hoje começa a distribuição do fardamento escolar em toda a rede municipal. A semana passada a gente estava, inclusive, questionando a demora da entrega do fardamento. O fardamento já estava aqui no município, eles estavam apenas fazendo as divisões, a organização, e hoje começa pelo CEMEI a distribuição, que vai hoje, amanhã e quarta-feira. Todos os alunos da rede pública de ensino, inclusive das creches, o CEMEI, receberão 3 fardamentos, 3 blusas.
0: Vai ver o tênis já?
2: Isso, com o pacote. O tênis não sei, mas o fardamento, blusa e short.
0: Isso é uma coisa que Sérgio tem que resolver. Sérgio tem que resolver. Não pode. Essa entrega está vindo muito tarde. Essa entrega tem que ser no início do primeiro semestre, lá quando começa o ano letivo. Você tem que se programar. Ora, se o ano letivo começa lá para meados de fevereiro, eu já começo a me preocupar com o fardamento lá para meados de outubro e novembro, para que esse fardamento chegue o mais rápido possível. Estamos concluindo o primeiro semestre do ano letivo. Menos mal. Pior é em Santa Cruz do Caparibe. Pior está em Santa Cruz do Caparibe, que ninguém sabe. Ninguém sabe quando chega esse fardamento. Este fardamento de material escolar, ninguém sabe quando tive, mas isso é a cara do gestor de Santa Cruz, né? Mas vamos deixar de lado, que não nos interessa. Tudo bem. Antes tarde do que nunca. Vou repetir. Antes tarde do que nunca. Concorda, Bill?
2: Claro, óbvio.
0: Agora, você deveria se programar com mais antecedência, lá para novembro, outubro, já de olho no ano seguinte, para que este material, este pagamento, fosse entregue. Eu gostaria. E eu vou sonhar com isso.
2: Início do ano, né?
0: No início do ano, antes de começar oficialmente o ano letivo. Eu vou continuar sonhando que é possível.
2: Fez a matrícula. Tá aqui
0: o ato. Eu vou continuar sonhando que isto é possível. Encerrado o assunto. Olha, eu vou começar pela saúde. Se você pensa que é alguma merda aí, continue pensando, hein? Continue pensando que você está se achando. Se você se acha, seja você, ele ou ela, continue no pedestal. Continue, como diria mãe, se amostrando e andando de sapato alto. A nossa ausência aqui deva-se há um simples problema: cabeça de prego, também conhecido por furúnculo. Ele sai nos lugares aonde mais você jamais desejaria, em lugares indesejáveis. Ele sai debaixo do sovaco, também conhecido por axila. Ele sai na genitália do homem, na genitália da mulher, sai na região glútea. Ele sai aqui no pé da orelha. Ele sai em lugares onde você jamais imaginaria. E eu fiquei praticamente impossível de andar. Não dava para dirigir. Tava uma bolha desse tamanho, parecendo um pé de boi. Quando eu saí sexta do trabalho, ainda deu para chegar no hospital. Passei por um médico que fez a minha cirurgia. Ele me medicou e comecei o processo. Tome remédio controlado. Antibiótico. 3 e compressa de água quente. Quando chega a noite, a mãe do meu colega faleceu, do César. 98 anos, dona Doralice. Descansou, né? Passou 10 dias no São Gabriel. 10. Aí eu digo: vou não. Eu não tenho condições de sair de casa. No sábado, a minha filha me levou até o velório, o sepultamento. Ainda deu para entrar na igreja com minha neta segurando mais uma coroa, lá em Trapiá de Riacho das Almas. A estrada horrível, não. Chega da nojo. Trapiá tá do mesmo jeito. Do mesmo jeito que há 10 anos eu passei por lá, na campanha de moto. Fiz 2 comícios lá em Trapiá. O distrito não mudou em nada. Tá do mesmo jeito. Do mesmo jeito. está lá uma área abandonada lá, porque a política lá de Riacho das Almas é aquela que a gente já conhece, né? Política do pastoril. É o laranja e o amarelo. O amarelo e o laranja. Vamos deixar quieto que não cabe isso aqui agora. Aí eu olhei pro meu companheiro César Lucena, lá na igreja, que eu não aguentei ficar. Eu digo, César, Dona Doralice passou 10 dias na São Gabriel. A tua família teve condições. Eu tenho uma proposta para te fazer. Ele diz, quem está conversando comigo agora é JC. Quem? JC? Ele está me perguntando para que eu possa interceder a você. Se você quer, que sua mãe saia dentro desse caixão agora e volte para São Gabriel, ou quer que sua mãe siga em frente? Disse, não, que mãe siga em frente. Lógico, estava sofrendo. Não é isso, Evandro?
2: Correto.
0: 98 anos, sofrendo. Descansou. Parte. Acaba de dizer isso à minha mãe. Quando eu vi Nita lá, dormindo, Nita estava dormindo. O corpo, né? Porque o espírito é imortal. O cara olhou para mim e disse, ó, tu quer que Nita volte pro regional ou Nita segue em frente? Eu disse, Nita segue em frente. Oxe, tu tá aí viajando, hein? Cumpri minha missão como cristão. Particular, viu? Se a família não tivesse condições, tu sabe o que é que acontece, né? Aí tu tá aí pensando, tu anda se metido aí a merda, a besta. Cuidado que tua hora pode chegar, viu? Tá logo ali. Flávio Dino, eu não sei se ele tá rápido ou não. Flávio Dino, ministro, juiz federal, senador, teve que renunciar, governador do Maranhão, ministro do Supremo Tribunal Federal, sábado agora, em casa lá, ele mora no Quixozinho lá em São Luís, capital do Maranhão, ele sofreu um acidente doméstico, rompeu os ligamentos, sofreu uma fratura e rompimento no pé. Eu tenho que glorificar a JC, porque o meu foi um pife de um furúnculo. Flávio Dino rompeu, foi o ligamento, os ligamentos e a fratura. Vai ficar um bom tempo de molho. Meus amigos, ontem, 4h40 da tarde, o caminhão se choca violentamente com uma van da BR-116. Na tarde de ontem, Santa Terezinha, conheço, passei aqui, conheço bem, que fica a 109 quilômetros de Feira de Santana. 16h40 da tarde ontem, 15 pessoas morreram na hora, viu? 15 morreram na hora. Sábado à noite, Evandro, eu estava acompanhando a ação da PRF debaixo do viaduto do Detran.
2: Sim.
0: Aí lá veio um doido, esperto de meia-noite. Ele e a parceira dele, escanchado na moto. Quando ele se aproxima, que vê a viatura debaixo do viaduto, aí o sinal fechou, ficou vermelho. Aí ele, com medo da PRF, aí ele deu.
2: Passou direto.
0: Na via local, sentido rodoviária. Aí vinha outra, saindo da Nova Caruaru. Só deu olho, os dois, viu? Olha, pense numa bagaceira, era perto de meia-noite, sábado. E nas barbas da patrulha, dos patrulheiros, da viatura da PRF. Duas viaturas do SAMU, duas viaturas do Corpo de Bombeiros, e ninguém sabe qual foi o resultado daquela bagaceira. Está apenas começando, viu? Está apenas começando. Porque a partir de hoje começa a grande maratona, a arrancada sanfonal, Zabumbau e Trianal. Ele, JHC, ele se inspirou no filho de Dona Maria dos Anjos, com o compadre Nelson Tavares. Os senhores lembram do jargão de Edilson Tavares? E pegou. Pegou e foi pegando, fez de chiclete. Daqui a pouco ele ficou impregnado no sentimento do cidadão de Toritama, porque quando ele dizia anote aí, acontecia, né? Assim, viu?
2: Foi, ficou marcado, né? Virou um símbolo da gestão.
0: Aí os caras ficavam tirando onda. Os caras ficavam zonando, ganhando da cara de Edilson. Tá faltando caneta e caderneta em Toritama. O que é que houve? As livrarias quebraram, foi? Não. É porque o Edilson, Ele anda tanto prometendo um tal de escreva aí, zombaram de Edilson, viu? Tiraram onda de Edilson, pagaram o preço. Cadê aqueles camaradas que ficavam greando de Edilson Tavares? Por onde andam essas almas, hein? Tirando onda. Tá faltando caneta e cadernete e papel em Toritama. Porque o mentiroso anda batendo perna em Toritama, dizendo escreva aí. Escreva aí, agora escreva aí, como eu vou caçar aqui, escreva aí que eu vou fazer isso, escreva aí que eu vou fazer aquilo, escreva aí. De tanto dizer escreva aí, escreva aí, escreva aí, aí os incomodados começaram a ganhar do rapaz. Eu digo, esse povo vai quebrar a cara, esse povo vai quebrar a cara, e quebrou. Escreva aí, um marco de Edilson Tavares. JHC, o bisneto de vovô Arraes,
3: na realidade, o meu bisneto, o JHC, ele apenas trocou simplesmente uma palavra, ao invés de escreva aí, anota aí. Isso foi uma orientação nossa, depois de ter ouvido que deu certo em Toritama, com o irmão presbítero Edilson Tavares, quando ele mandava o povo escrever, eu pedi para a JHC mandar que o povo anote aí.
0: Ele adotou o anote aí. Ei, anota aí! Ei, anote! Anote, tempo e placar no sertão, viu? Evandro Lins, anota aí, Evandro. Anote aí. Tempo e placar, são decorridos 33. Ei, o pai dele, em 2006, ele andava trepado num tamborete. Ele sozinho, e uma caixa de som. Parecia Deus, né? A cara cagada, e esquerda de Deus Tavares. Depois tomou corpo, e tomou conta de Pernambuco. A campanha de Edilson começou assim, feita de Eduardo Campos, que andava trepado num tamborete. O nome, Tribuna 40, era ou não era,
2: filho? Sim.
0: Tribuna 40, sozinho.
2: O ex-prefeito Aldon chegou a fazer aqui ainda também.
0: Deu certo?
2: Não.
0: Porque não soube fazer, né? Porque não soube fazer. Parecendo aqueles camelôs. Chegava na feira, eu já fui camelô. Pegava o microfone, botava no pescoço. Parecendo aqueles camelôs, Tribuna 40. Aí o povo conhece esse cabelo doido. É doido, é doido, é doido, é doido, é doido, é doido, é doido. Virou governador de Pernambuco e o filho prefeito. Vai pensando. Aí JHC criou a tribuna. O nome do mote, anote aí. Rica, sozinho dentro de casa, anote aí. Ele tá batendo perna, começou pelo sertão, a tribuna. Anote aí, eu vou fazer. Eu vou assumir a transnordestina. Eu vou acabar com a violência em Pernambuco. Eu vou acabar com o desemprego em Pernambuco. Eu vou resolver a educação de Pernambuco. Como, JHC? Anote aí. Pronto. Este é o mote de JHC. Anote aí. Eu não sei, quando ele passar por aqui, ao lado da sua representante, Heloísa, né? Heloísa, né? Que é pré-candidata, Heloísa?
2: Sim.
0: Foi bem. Eu não sei o que é que ele vai mandar o povo de Toritama anotar.
2: Uma?
0: Já tô pensando aqui. Quando o JHC chega por cá, aí você deve perguntar, JHC, pois não? É pra anotar o quê?
2: Diga aí, ó.
0: É pra anotar o quê? Aqui em Toritama, JHC. O que é que você vai mandar o povo de Toritama anotar o quê? É o quê que você vai, se você for eleito governador do Pernambuco, o que é que você vai trazer pra Toritama? Porque, na história, teu bisavô fez nada para nada, que é igual a nada. Teu pai tratou Toritama com dois chicotes, que Eduardo Campos olhava para Toritama como se Toritama fosse o lado podre de Pernambuco. Não fez nada para Toritama, Eduardo Campos. Não fez nada para o Pernambuco. 8 anos, aliás, o PSB, né? O PSB. Então, JHC, estás aqui em Toritama como a terceira geração da família Arraes, E agora tu tá batendo perna pro Pernambuco, mandando o povo anotar aí. Tu queres que eu anote o quê? Se tu fores governador de Pernambuco, o que é que tu vais trazer pra Toritama? Diz aí pra eu anotar e guardar lá em casa. Entendeu?
2: Olha. Exatamente.
0: Bora! Venha me questionar se eu tô errado. Cerrado o assunto. Meus amigos, São João do Caruaru, a abertura foi sábado. Uma negação. Negação. Mozar as suas mungangas. Aliás, ele começou a fazer munganga meio-dia. Eu me lembrei de tudo. Eu me lembrei de tudo. Eu em casa, sem poder andar. Aí não tinha outra opção. E ele começou. Parecendo que ele estava baixando o espírito. Não tinha ninguém. Abertura. A banda de pífano de Caruaru, que tem quase 150 componentes. Até Perpétua Dantas fica balançando lá.
2: Eu vi ela.
0: Tem até uma senhora cadeirante. É um espetáculo. Espetáculo de cultura. Só que o povo não prestigia, cara. Prestigiava?
2: De jeito nenhum.
0: Não prestigia, cara. Vamos cair na real, pô. O povo não prestigia. Agora sabe prestigiar esta seleção de merda. Quem tá dizendo é Paulo Dinita, viu? Esta seleçãozinha de merda, que é composta por mercenários, aí o povo sabe prestigiar. Botar uma porra de uma camisa verde e amarela. Eu amo meu corpo, rapaz. Eu amo meu corpo é sagrado. Meu corpo não se veste de qualquer merda, não, tá? Mas aí, um espetáculo com a essência da cultura, o povo prestigia, não. Não. Maestro Mozart, banda de pífanos, todas as gerações fazendo parte. E o público lá embaixo, nada para nada. Nada para nada. O povo não prestigia. Aí se fosse um DJ soltando fumaça lá em cima, é ou não é?
2: Tava lotado.
0: Soltando fumaça lá em cima, porque se ele perder o pedrage não tem show. Soltando fumaça lá em cima, a maconha cobrindo o oco do mundo. A maconha cobrindo o oco do mundo. Não é? O cacete vadiando. É pau do pescoço pra baixo, é canela. Aí o pátio de evento tava lotado. Vai entender o povo. Só o JC, que eu acho até que o JC deu as costas para isso aqui. Prossigamos. Aí daqui a pouco Barra Malha, eu disse agora há pouco. Quem bobônica, quem besta a fera do inferno.
2: Quem aguenta aquilo mais não?
0: Aguenta mais não.
2: Ela achou pouco, cantou logo cedo lá na estação.
0: Foi, na calçada da rua.
2: Foi.
0: Quem besta a fera do inferno aguenta aquilo, rapaz. Reconhecendo e valorizando o histórico dela. 74 anos, viu? Mas pelo amor de Deus. Bota ela outro dia, em outro polo, mas todo ano, a mesma coisa. Teve um ano que eu me arretei tanto, que eu digo, eu vou chamar essa mulher de quê agora? Como é que eu vou chamar essa mulher que era eu que ia fazer a abertura? Eu digo, já sei, a embaixatriz do forró. Porque eu já tinha buscado tudo, usando o meu poder de criatividade. Eu não aguentava ver mais Barra Malho. E teve um ano que ela trouxe o macho dela, que o macho dela pegou ela por todos os braços. Quando ele vai descendo a escada do palco, ele quase caía. Só não caiu porque eu vim atrás. Aí eu segurei no braço dele. Luan era o filho dela. Olha, pense numa mesmice. Ninguém aguenta mais. Vamos lá. E o público foi uma negação no sábado. Uma negação. A governadora foi vaiada. A governadora foi vaiada. Ela e Rodrigão faz o coração. O manifesto dos professores, até compreendo. Faltou energia no polo da estação, ficou no escuro. Foi rebuceteio a abertura do São João de Caruaru. Para completar, lá vem Joel da Arma. Aqui foi resenha. Mas ele estava certo, né, mano? Porque esses planelinhas, eu acho que aqui aconteceu no Festival do Jeans, você sabe disso?
2: Sempre tem.
0: Eles demarcam terrenos que ficam perto, lugares públicos, como se eles fossem os proprietários do local. Quando eles não pintam de cal, eles botam a fita, como se ali fosse ele, fosse dele. Não,
2: o território aqui é meu.
0: É meu.
2: Se para parar aqui, vai ter que pagar.
0: Mas tem autarquia de trânsito. Não, autarquia do trânsito para lá daqui. Quem manda sou eu. E o estacionamento aqui é 40, 50 conto. E tem que pagar. Joel da Arta, deputado estadual.
2: Isso é o quê? Pagar é o quê?
0: Pagar porra nenhuma. Eu queria estar perto de Joel. Que eu queria auxiliar ele no combate a este abuso. Extorsão. Aí apanhava eu, apanhava Joel, mas eu ficava do lado do deputado. Agora tu pega, mete-se a besta, pega um carrinho de churro ou de cachorro quente, estaciona num espaço desses, pra daqui a pouco não aparecer um tipo de um fiscal. Cadê o alvará? Vai desasila daqui. Vai desasila daqui, senão eu que chamo a polícia. Aí entraram em luta corporal. Isso foi no sábado. Joel quebrou um dedo. Ele é policial. Foi bater no IML, fazer o cuidado do corpo de delito, parará, pererê. Aí três panelinhas foram levados para a delegacia de plantão, lá no Espaço Cultural Tancredo Neves, que tem o juizado do forró. Não sei o que foi que deu. Mas eu disse lá e digo cá, tem que acabar com isso. Acaba!
2: Rapaz, tá dizendo aqui que a Feira de Gado também já começaram com essa cobrança de flanelinha. Ali do lado do cemitério, o pessoal já estava cobrando a R$10. Precisa saber se o local é privado ou público, né? Se for um terreno que faz parte da própria Feira de Gado, não pode acontecer. Mas se for um terreno privado, aí, felizmente, esse tipo de coisa tende a acontecer. Mas isso é muito de festa, né? Todo evento, principalmente um grande evento, como é o caso do São João de Caruaru, qualquer quadrilátero, qualquer metro quadrado, espaço para bicicleta, que você pensar ali em torno do centro, até chegar no polo de shows, da estação, do palco principal, você pensar ali, tudo é loteado, né? Eles fazem uma espécie de loteamento. Cada flanelinha, ele assume o controle, como é feito facções, né? Ele assume o controle aí daquele pedaço. Essa rua aqui é minha.
0: E às vezes vem de fora, viu?
2: Não, a grande maioria vem é de fora. Grande maioria, na verdade, é de fora. Eu acho que essa questão do público, Paulo, eu acho que a prefeitura tem que fazer uma meia-culpa. Existe também uma hipocrisia, a palavra é essa, uma hipocrisia da sociedade, e aí a gente entra no pacote, em defesa da cultura. Não, porque a gente precisa defender a cultura, porque o forró tradicional precisa fazer parte do São João, do polo principal, porque tem que ter a banda de pífano, porque tem que ter o trio, a sanfona, a zabumba e o triângulo, tal. Aí quando tem um show, o camarada não vai. Porém, a prefeitura também tem culpa nisso aí, porque todo mundo sabe, Paulo, que esses artistas de forró, como é o caso de Elba e tantos outros, eles precisam ser inseridos dentro de uma programação. Se botar ele sozinho lá por si só, não vai dar ninguém.
0: Mescla, pô.
2: Você tem que fazer essa mesclagem, como foi feito aqui no festival. Você coloca uma atração local, uma atração regional e uma atração de peso, que a gente chama de atração principal da noite.
0: Puxador de
2: puxa. Qual foi a banda ou cantor de grande porte que fez parte da abertura ou do segundo dia do São João do Caruaru? Me diga aí.
0: Aço Preto. Foi cantor do Treino do Nordeste e da banda Brasa do Forró.
2: Fim de carreira.
0: O filho de Irmã Maria.
2: Fim de carreira.
0: Sim. Aí veio Cavaleiro do Forró.
2: Fim de carreira.
0: Vá dizendo.
2: Ninguém quer aquilo mais nem pra tocar na esquina de casa.
0: Lógico, vá dizendo. Mastruz.
2: Fim de carreira.
0: Limão com Mel.
2: Fim de carreira.
0: E teve um tal de Túlio Maravilha, que eu não sei se é Túlio não sei o quê.
2: Túlio Milionário.
0: É isso mesmo. Mas
2: piorou. Dessas bandas tudinho aí, Limão é que ainda de vez em quando, porque trocou, o Edson voltou pra banda e tal, aí deu uma respirada.
0: Não tinha ninguém, amor.
2: Mas assim, Paulo, são atrações assim que já não estão na mídia como estiveram há anos atrás. Então,
0: passou,
2: não tem nenhuma. E aí eu acho que o erro maior foi da abertura. Você não pode, a abertura do maior evento junino do Nordeste, você colocar Elba Ramalho, como você disse. Já bateu assim. Ela já fez umas 200 aberturas do São João do Caruaru.
0: Exatamente.
2: Às 7 horas da noite ela tava lá na estação, atrepada, cantando lá no stand lá de um patrocinador. Aí daqui a pouco desce, achou pouco, foi cantar no polo. Mário Fernandes, que acho que faz uns 5 anos que ninguém lembra mais dela. Aí quem foi a outra? Solange Almeida. Oi. Que depois que saiu do avião, o avião caiu no mar.
0: Caiu.
2: Então não tinha nenhuma grande atração. E assim, eu acho que esse foi o principal erro. Óbvio, a abertura tem que ter alguém de nome.
0: Puxador,
2: ou uma dupla sertaneja, ou um cantor, esses aí do forró, do piseiro, ou um baiano, que eles costumam colocar alguém da Bahia. Já foi a Ivete Sangalo. Eu lembro no ano que foi a Ivete, a quantidade de gente que tinha lá no pátio na abertura. Então, a abertura, ela tem que marcar território. Tem que ser aquele pum, chegamos. A gente chegou com tudo. Tem que dar aquele boom.
0: Se é o moto da rede.
2: É, olha, já chegou chegando com tudo. E botaram, assim, uma programação muito fraca para o polo principal, para a abertura, para marcar território. Todas as bandas que estavam aí, se alguém é fã, se alguém saiu da... Eu vou para Caruaru para ver o show de Elba Ramalho. Meu Deus do céu. Agora, esse pessoal tem que fazer parte? Tem. A banda de pífano tem que estar lá dentro? Tem. Agora, tem que ter estratégia do governo de colocar esse pessoal mesclado com as grandes atrações. Você coloca Safadão, mas você coloca Santana. Você coloca a banda de pífano, mas você coloca Xande. Você coloca Assisão, mas na mesma programação você tem que colocar lá Henrique e Juliano. Porque aí você consegue fazer com que exista lá a permanência da cultura do cantor de forró tradicional, mas também o puxador de gente, como você disse, Paulo, que é esse cara que vai motivar a grande maioria do público a ir pro pátio, que é a juventude, que é o pessoal que gosta da música sertaneja universitária, que gosta do forró, que gosta do axé, desses cantores aí que estão em evidência. Então, eu acho que a prefeitura tem muita culpa, muita culpa.
0: Só tem, foi o Jonas Esticado.
2: Jonas Esticado. Também.
0: Muito obrigado, Gilmarinho.
2: Fez um sucesso ali quando começou. De lá para cá, deu uma mergulhada. Não é o tipo de artista que vai lotar o pátio do forró, não é. Então, eu acho que a programação escolhida para esse final de semana foi uma programação assim muito, muito simples para o tamanho da festa. Tem grandes cantores, não estou desmerecendo a capacidade dessas atrações, mas para o pátio do forró, eles ainda deixam a desejar em termos de mídia, né? Em termos de peso. Não é? Inclusive, esse ano, fazendo um balanço geral, esse ano, eu estava conversando isso com Milena esse final de semana. Esse ano, eu duvido que algum dia o pátio vai lotar. Talvez o dia que vai dar mais gente é o de Roberto Carlos.
0: E um público seleto, né?
2: É. Talvez o dia que. Talvez o dia que dará mais gente é o. Sabe por quê, Paulo? Não tem esse ano. Todo ano, na época de São João, assim como na época do Carnaval, todo ano tem um artista que está estourado. Tem aquele artista que todo mundo quer ver.
0: Sim.
2: Como já foi Natanzinho, como já foi a Marília Mendonça, como etc. Esse ano fulano vai estar no pátio do forró.
0: Me diz
2: quem é que tá estouradão assim, que
0: não,
2: todo mundo quer ver.
0: Não.
2: Esse safadão já tocou até lá no quintal de casa.
0: É.
2: E é que mais, não é mais aquela atração. Xande do mesmo jeito.
0: Sacaindo,
2: o Gustavo Lima já deu aquela...
0: Esfriada,
2: sabe?
0: Já começou a ficar enfadonho.
2: Não tem nenhum cantor hoje, de segmento nenhum, nem do forró, não tem. Diga um que tá estouradão, que a música tá assim.
0: Esses caras que você citou aí, eles são feitos jogadores de futebol que estão na seleção.
2: É.
0: Estão todos milionários.
2: Exatamente.
0: Esses caras estão preocupados com o futuro mais
2: não. Não.
0: Sexta-feira tem o tal do Pablo. O Pablo, Zé de Afonso, Manassar News, ele estava ontem na emissora do finado Silvio Santos. Pense num caba chato. Eu estava vendo ontem. E aí, dentro desta linha de raciocínio, Eu tenho uma solução para acabar com a irresponsabilidade, sacanagem, porque isso é papel de caba safado.
2: E não sou ele não, viu? Não sou ele não.
0: Papel de cabra safado, irresponsável. Primeiro, ele está recebendo dinheiro público. Começa logo por aí.
2: Sim.
0: Se ele está recebendo um cachê pago pela iniciativa privada, ele pode se lascar para lá. Ele pode cantar drogado, cheio com rabo, cheio de cachaça. Ele pode ficar nu. Ele pode fazer o striptease em cima do palco. Ele vai se lascar para lá. Quem está pagando a ele é a iniciativa privada. Se é privado, problema dele, ele pode tocar fogo no palco. Porém, ele está sendo pago com dinheiro público. Dinheiro do povo. Esse camarada aqui já passou da conta. Ele já passou dos limites. A desgraça está aí. é que não aparece um cabo feito Paulo de Nita, que já teria feito o que eu vou dizer agora. Na minha cidade, esse tal do Natanzinho Lima, esse tal de Leonardo Miador, que ele não canta, ele nunca cantou, né? Ele nunca cantou, do Leonardo, que são milionários, eles não cantam na minha cidade. Canta não. Não canta. E tantos outros. Aliás, bota uma cláusula no contrato. Bota pra todos.
2: Bebeu, não sobe.
0: Se o contratado, Paulo de Nita, comparecer no local de trabalho com sinais de embriaguez, o mesmo não subirá ao palco e terá que devolver e pagar uma multa enquanto fizer isso. Aí um safado desses, desculpa, eu tenho uma mulher aqui no estúdio, enche o rabo de cachaça. Ele passou o dia enchendo o rabo de cachaça. Chega no camarim.
2: Reincidente, né?
0: Reincidente. Acaba de encher o rabo de cachaça, aí sobe no palco, desrespeitando a cidade, desrespeitando o público, recebendo dinheiro público, não canta porra nenhuma porque o cara tá neném, o cara tá de graça, o cara tá bêbado. Esse camarada cantou a mesma música 9 vezes em Maracanaú. Eu conheço Maracanaú, que eu estive em Fortaleza e conheço bem. Ele se apresentou em Petrolina com o Zé Vaqueiro, me parece que o Zé é mais moderado.
2: Zé é mais centrado,
0: né?
2: Mais centrado.
0: E saíram de
2: Petrolina. Mais responsável.
0: Sim, e foram lá para Maracanaú, em Fortaleza. Bêbado, irresponsável.
2: O Eles fazem Lima, parte do escritório de chão de avião.
0: Pois bem, o Natanzinho Lima é a mesma coisa. Não é exemplo. Bêbados, irresponsáveis e o que é pior, sendo pagos com dinheiro público. Enquanto essas prefeituras não fazerem o que eu já tinha feito, tira! Bota no invisível, não contrata. Quando eles perceberem que estão desprezados e que ninguém mais quer conversa com eles, e o motivo, irresponsabilidade, falta de profissionalismo, quer beber, fela da puta, tu vai encher o parreco de cachaça depois do teu trabalho. Eu trago isso pra mim e pra você. Nós trabalhamos em campanha política e em eventos. Aí eu chego, vai começar a campanha agora. Aí eu vou começar a campanha do meu candidato. Eu chego bêbado, conversando merda. Só, Paulo Sobral tá bêbado, pô. Paulo Sobral tá conversando merda. Toma o microfone dele. Tá errado. Eu já fiz 21 campanhas. Eu nunca ingeri bebida alcoólica durante as minhas atividades. Quando eu chego em casa, eu tomo minha dose, só eu e eu, até para relaxar. Até quando esses camaradas vão continuar desmoralizando e desrespeitando as cidades, hein? Até quando vocês vão aguentar isso? Esse tal desse Natan, com licença da má palavra, ele vai cantar dia 26, lá no pátio.
2: Sabe-se lá como, né?
0: Enquanto não tomar essa atitude que eu já tinha tomado, não resolve. É feito o cara que gosta de bater em mulher. Enquanto não usar a MP, medida protetiva, a Lei Maria da Penha, que eu criei, o Código Penal de Combate à Violência à Mulher, que eu criei, enquanto não usar essas ferramentas criadas por mim, as mulheres vão continuar sendo violentadas. Tem que usar o que eu criei. Do mesmo jeito, são esses cantores irresponsáveis e ainda tem gente que fica na frente do palco. Ele bêbado, não canta porra nenhuma, já caiu na conta dele seus 500, 600, 700 mil e fica por isso mesmo, porra.
2: Isso começou na pandemia. Começou com aquelas lives da pandemia, né? O pessoal começava a fazer, emendava, daqui a pouco tava tudo embriagado, passando vergonha. Eles trouxeram aquele modelo da pandemia para os shows hoje. O Natan já tá muito rotulado, porque já aconteceu várias circunstâncias envolvendo a mesma pessoa. Inclusive agora com álcool, né? Mas ele já teve problema com outras drogas. Mas, Paulo, eu digo pra você...
0: Cocaína, Guilherme.
2: Eu digo pra você...
0: Cocaína! Ele era viciado, eu não sei se ainda é, em cocaína. Vamos ser claros, não somos hipócritas aqui.
2: Não, é só o Natan e o Natanzinho, coincidentemente os dois, né? Mas não é só eles. Na verdade, a maioria hoje, a grande maioria dos artistas hoje, eles, pelo menos... dá para observar que a maioria hoje, eles, mais da metade do show ali, o camarada, ele passa consumindo bebida alcoólica. E isso, obviamente, que vai atrapalhar a qualidade do show. Isso é inevitável. Uma coisa é você lúcido, seja você cantando, seja você fazendo a sua atividade. Você que tá costurando, já pensar se tu costurando aí, embriagado, tu vai ter o mesmo, vai costurar os dedos. Você não tem o mesmo desempenho, você não tem o mesmo reflexo, você não tem o mesmo raciocínio. E atrapalha, inclusive, a voz, que é o seu instrumento de trabalho. Mas a grande maioria. É por isso e mais algumas outras coisas que eu acho cada vez mais absurdo o valor dos cachês que são pagos ou cobrados hoje por essas atrações. Por quê, Paulo? Na prática, eu vi aqui no festival, eu vejo isso no São João do Caruaru, eu vejo isso em todo evento. Hoje, os shows, a grande maioria deles, desses artistas aí que estão fazendo supostamente sucesso, o show é muito fraco.
0: Fraquíssimo.
2: Pra quem tá lá embaixo e olha assim, você já tá bebendo também, o cantor tá bebendo, passa muita coisa despercebida. Mas pra você que tá trabalhando como eu, tá lá em cima do palco, observando o show, você percebe como o show é fraco.
0: Você tem autoridade pra falar.
2: Vou dizer pra você por quê.
0: A saber.
2: O artista, na grande maioria das vezes, não canta nada.
0: Nada.
2: É muita pirotecnia dentro do show ali. Muito VS, muito efeito. Muita sonorização que melhora e passa a impressão que o cara canta um pouco melhor, mas na verdade ele não canta nada. É feito o Léo Fogueta. Eu vi esse cara cantando ao vivo, meu Deus do céu, como esse cara é ruim.
0: Ele era bom pra ser fogueteiro.
2: É pra ser fogueteiro. Tem o tal do Felipe Amorim. Oxi. O show dele é só fumaça. Pega aqueles canhões de fumaça, de gelo seco.
0: Conheço.
2: Na prática ele não tá cantando nada. Aí toma vinheta, toma efeito, sabe? Aqueles efeitos, aqueles VS que ele fica soltando lá no palco. Quem trabalha nesse show é o DJ. O DJ, ele, o tempo todo lá no computador, melhora e passa a impressão que o cara canta um pouco melhor, mas na verdade ele não canta nada. É feito o Léo Fogueta. Eu vi esse cara cantando ao vivo, meu Deus do céu, como esse cara é ruim.
0: Ele era bom pra ser fogueteiro.
2: É pra ser fogueteiro. Tem o tal do Felipe Amorim. Oxi. O show dele é só fumaça. Pega aqueles canhões de fumaça, de gelo seco.
0: Conheço.
2: Na prática.

0: fogo, que agora todo palco é fogo, pronto, é fogo e fumaça. É fogo, fumaça e vinheta.
1: É FFV.
0: Na prática o cara não...
1: fumaça e vinheta.
0: Na prática
1: não... tabacudo e as
0: tabacudas. É massa demais.
1: Já com o rabo cheio de cachaça lá na frente do palco, eu conheço isso.
0: Exatamente.
1: Eu estive lá.
0: E lá em cima do palco, Eloy, toma cachaça. Aí daqui a pouco para, um abraço pra fulano de tal, sei o quê. Olha, aí começa a conversar.
1: Quando você...
0: De uma hora e meia, ele só canta 40 minutos.
1: Oxe, é muito. Se brincar, ele só canta 30. O resto são os tabacudos. Aí leva 500, 600, 700, 800, 900, 1 milhão. Dinheiro nosso, cidadão. Dinheiro nosso.
0: Show mal produzido, na base do improviso. Você vê que o cara sequer ensaiou. Ele, ó, chama aquela lá. Oxi, tu não tem a programação da sequência da música, não. Ó, chama essa não, chama aquela. Começa a cantar, para. Você fica olhando assim, né? Assim.
1: Ele ontem
0: tá muito fácil ganhar essa.
1: A mesma música, 9 vezes.
0: Não, pra você ter ideia.
1: O Bruno. Você não sabe, não. Evandro sabe. E eu hoje mais não, porque eu já encerrei a carreira nesse segmento. O Bruno, ele tomou uma garrafa de Old Par lá no camarim do Paládio, quando existia o Paládio. Quem é que tava lá pra chamar ele? Eu, Paulo de Nita. Ele entrou gagá. Eu digo, rapaz, eu só vi um cantor bebo que prestou. Reginaldo Rossi.
0: O resto.
1: Quando ele entrava no palco, começava a jogar puia. E como eu gosto de puia de vez em quando, somente.
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1: Bruno, eu conheço tudinho, gente. E não mudou, não, depois que eu saí do palco. Tá pior.
0: Tá pior, com certeza.
1: Tá pior, moço. Tá pior. Gente, pelo amor de Deus.
0: É fogo, fumaça, vinheta, dancinha de TikTok.
1: E o que é pior, ele pode tocar fogo no palco, moço. Eu não tô nem aí. O pior cidadão. Eu queria que fosse uma câmera de televisão aqui.

0: Ele começou a fazer uma matéria com o Ancelotti. Ancelotti é um dos piores técnicos do mundo. Porque, para mim, ele é ultrapassado, tá ouvindo? Ancelotti é ultrapassado como técnico. Ele não engraxa o sapato do técnico do PSG. Você viu o jogo do PSG?
1: Sim.
0: Ele não engraxa o sapato.
1: Luiz Henrique.
0: Sim. Do técnico.
1: Bicampeão da.
0: Do Bayern. Do Bayern. Então, Ancelotti, para tu, viu, Otário? Tu não entende de futebol quanto eu entendo. Aí começou a babação. Aí eu não aguentei. Daqui a pouco entrou um tife de um queijo que ele pesava uma tonelada.
2: Oxe.
0: Que veio da Itália pra ele. Aí eu comecei com ânsia de vômito. Eu com a tife de uma cabeça de prego. Pera aqui, ela já tá enchendo de novo. Já tá enchendo de pus. Doía, latejava e o cara lá vem empurrando um carro com um queijo. Aí eu não aguentei não. Não aguentei. Aí eu fui para a Assembleia de Deus. Aí estava lá a reprise do Congresso das Mulheres. O pastor Ailton, a esposa dele, com a Judite.
2: É Judite.
1: Sim.
0: E levei logo da minha irmã. Que eu tinha irmã que chamava
1: Judite. Judite também, né?
0: Conhecida por Duta. D-U-T-A. Duta, não é Dutra não. Não é rodovia não. Com a Judite, a esposa do pastor Ailton. Aí daqui a pouco me aparece quem? Quem? Quem? É Edilson Tavares. Raquel Lira, Dudu da Ponte e Túlio Bernardo.
3: Ó, tá vendo, mano? Dá uma olhadinha, vem cá. Vem cá pra tu ver.
0: Ah, encheu de novo. Tá vendo? Ela tá começando a sair.
3: É?
0: Daqui a pouco eu pego ali e faço um procedimento. Aí eu digo que é melhor do que tá aqui. Vendo a babaquice dos caras. Aí eu vou, começo a assistir o jogo, uma pelada. Cela é merda. Cela é merda.
1: Ainda tomar dois gols de um time amador.
0: Não.
1: Me dê o nome do jogador aí do Panamá?
0: Não sei não.
1: Diz.
0: Não, e o goleiro?
1: Diz onde é que fica o Panamá.
0: Não, eu já arrumei um emprego pro goleiro. Meu nome, Adson, hein?
1: Não,
0: olha. É. O cara leva um gol daquele. Aí, ó, o goleiro com aquela vasta capa, porque ele nunca foi goleiro. O irmão dele é melhor do que ele, o Ariel.
1: Na verdade, se juntar os três goleiros que levaram pra Copa do Mundo, não dá um não, Paulo. Não, esse camarada, ele vai pra terceira Copa do Mundo.
0: É.
1: Terceira.
0: É.
1: Me diga uma defesa dele, vá.
0: Não.
1: Pelo Brasil. Que salvou o jogo do Brasil. Uma defesa dele, uma só.
0: Eu já

0: encontrei uma função para ele. Hoje eu liguei para Rubinho. Rubinho Pacheco?
1: Sim.
0: Rubinho, Paulo Dinita, o que é que tu quer? Uma sugestão, diga.
1: Tá ele na Paixão de Cristo, né?
0: Ele vai fazer o papel de Cristo na Fazenda Nova.
1: Ele é o Judas, bota ele de Judas.
0: Pela vasta cabeleira e pela barba dele. Vá à segunda-feira dos aflitos. Converse com o irmão dele, que é o goleiro do Náutico. Ariel. Pega o contato dele, ligue pra ele e já contrate ele pra ele fazer o papel de JC na Paixão de Cristo em Nova Jerusalém. Aí, nego velho, daqui a pouco entra uma chamada. Estreia, mesmo assim, estreia nesta quarta-feira uma série, As Convocadas. Convocaram?
1: Sim.
0: Pois. Aí eu não aguentei não. Aí me deu dor de barriga. Deu dor de barriga, dor de dente, dor de ouvido, dor de cabeça. E minhas hemorródias começaram a dizer: tô voltando. Quando eu vi a chamada, As Convocadas. Convocadas. Uma série de matérias com as mulheres daqueles caras. Eu tô falando cara de forma pejorativa, tá? Porra, velho! Eu nasci no sítio Cantinho, lá no pé da serra. Eu me criei em Altinho, sou radicado em Caruaru. Eu nunca babei político. Política a gente baba com grande dinheiro, né? Faz juiz. Eu nunca babei jogador de futebol, nem cantor, nem ator, nem atriz. Eu sou matuto, inteligente e sabido. Aí esses caras vão cheirar o fundo dessas mulheres. Ela é a esposa do zagueiro Evandro Lins. O que representa seu esposo na seleção? Ele vai passar 40 dias fora de casa. Como é que fica a senhora? A senhora vai para os Estados Unidos, para o Canadá, para o México. A senhora, como é que fica? E as crianças? Vai te lascar, porra! Vai te lascar! Aí daqui a pouco aparece na televisão. Mas eu ri. Eu gozei dos cariocas. Eu tirei onda com os cariocas, como eu já tirei lá. Ó, tu tá pensando o quê? Eu sou nordestino, pernambucano. Diz aí, ó. Ocupante, quer que eu fale carioca? Eu falo, qual o problema? Diz aí, aquele modo de otário lá do Rio de Janeiro, ocupante, com frenesi com a seleção, dá nojo. E pior vai ser hoje no embarque.
1: Sim.
0: Pior vai ser hoje na hora do embarque.
1: Muriel, a gente disse que era Ariel, Muriel.
0: É Muriel. 8 horas da noite o embarque. A CBF, disse, eu conheço o local onde fica a CBF, é uma rua estreita. Olha, não vá pra lá não, vá pro aeroporto. É um bando de vadios e vadias. Esse povo não tem o que fazer. Por quanto eu sairia da minha casa para ir para uma porra de um aeroporto recepcionar embarque ou desembarque de um boi de macho? Eu faço isso e vou a pé. Se for desembarcar, JC. Ou se for JC que for embarcar. Ô velho, vai encerrar isso aqui? Cria vergonha na tua cara, porra. Aqueles caras não estão preocupados com a Copa do Mundo não, rapaz. É tudo bilionário, cara. Cria vergonha na tua cara, porra. Ó, se tu tiver vergonha e se espelhar no vovô aqui, tu não veste uma camisa da seleção brasileira não, viu? Tu não se enxerga não, é? Cria vergonha, porra. Vamos embora pra redação dos principais jornais.
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1: Destaque de hoje da Folha de Pernambuco.
0: Criança mordida por um tubarão em Piedade. O pai desse menino, mano, ele era policial militar em Alagoas, certo?
1: Sim.
0: Aí ele fez um concurso da Polícia Rodoviária Federal no Brasil, correto?
1: Sim.
0: Ele passou, saiu da Polícia Militar. E hoje é PRF em Pernambuco.
1: O Diário de Pernambuco.
0: Trata do mesmo assunto. Menino de 11 anos é atacado por tubarão na Praia de Piedade.
1: E o destaque do Jornal do Comércio.
0: Menino de 11 anos é mordido por tubarão em Piedade.
1: Bahia à tarde, Salvador.
0: Salvador adota ações para acabar descarte irregular de lixo e entulho.
1: No Ceará, o Diário do Nordeste.
0: Festejos em batalha, tem crime eleitoral. Mas rapaz, o padre pegou ar. Mano.
1: Foi. Tava tudo na missa, não foi?
0: Barbalha.
1: Eu, mano, Ciro, a tropa toda.
0: É a festa do Paulo Santo. Barbalha fica perto de Milagres. Não é Tinita, Moro?
1: Sim.
0: Aí Barbalha fica, região metropolitana da Grande Juazeiro. Debaixo do, da saia da Beata Mocinho. Aí quando o Ciro entra na igreja, é o Mano que já estava lá, que é o governador candidato à reeleição. Quando o Ciro entra na igreja, parecia que estava entrando feio de Damião e Padre Cício. Foi aquele alvoroço, foi aquele ribuliço, aí o padre arretou-se. O padre pegou antes, irmãos, essa aqui é a casa do Senhor. Foi resenha, Evandro Lins.
1: Sul do país, 0 hora, Porto Alegre.
0: Venda de imóveis de luxo cresce 11% em Porto Alegre e contrasta com queda no setor.
1: O Jornal Estado de Minas.
0: O alto custo de uma tragédia no asfalto.
1: Capital Federal, Correio Brasiliense.
0: O modelo tributário deve levar conta de água e esgoto.
1: Destaque do Jornal O Globo.
0: A agressão contra a mulher é o crime mais grave para 61% dos brasileiros. É só falar com Paulo Dinita que a gente resolve este problema.
1: O Estado de São Paulo.
0: Agro reavalia planos para se preparar contra o Super Ninho que vem por aí.
1: E o destaque de hoje da Folha de São Paulo.
0: Decisão de Trump tem efeito incerto no Pix, mas pode afetar transações. 10:09 em Pernambuco, 51 faltando para as 10, para as 11 horas.
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0: Já comprei minha camisa de virigudo, vou andar com o negão nas costas. Bota uma fita na cabeça, Zé de Afonso e manda sala de brejo. 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
0: 10:12, minha amiga, minha irmã Jacira. Ô, mister, na volta eu vou ler sua mensagem na íntegra. Meu amigo Nivânio, fica tranquilo, Nivânio, aí da cidade da Canaã, em Pernambuco, são 10:13. Eu vou aqui na Coab 3, Cidade das Herdeiras, Paulo César, o Alok que o povo gosta, é Alok que o povo quer, e o nosso querido Melone despachante, ele, o filho, o Heitor, eles representam a força da legislação de trânsito de Pernambuco e do Brasil. 10:13.
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6: Olha, são 10:22 em Pernambuco. O meu nome é trabalho. Pior que se a gente não pagar, eles quebram alguma coisa do carro. Com referências aos flanelinhas. Luiz Fernando, estou aqui mais uma vez para pedir ao prefeito para passar a máquina no bairro Luado de Toritama. Festival do Jeans deu surra na abertura do São João. Estávamos falando isso.
7: Nem se compara.
6: Nem se compara.
7: As bandas que tocaram aqui no festival.
6: Nem se compara.
7: E o público.
6: Proporcionalmente falando, lógico, o Festival do Jeans de Toritama ensinou a Caruaru como se faz um evento. Pode ter certeza disso. Pode. É a mesma coisa, gente. É mesmíssimo. Não tem nada demais. Eu passei desde maio, gente. Ninguém conhece mais a montagem daquilo ali do que eu. E olha que eu passo cedo, eu passo 1:30, 2 horas da manhã. A mesma coisa. É, vamos ter por lá. É antes que. Eu sabia que não ia dar tempo. Os caras passam 30 minutos.
7: 7 horas da noite, os caras da gráfica lá estavam montando.
6: Bem.
7: Batendo prego.
6: E outra, o que é pior? A mesma coisa. Uma mesmice só. Ei, fadiga, cara. Sabe o que é fadiga? Fadigou, tá fadigando. Alguém precisa dar um baculejo, um saculejo ali no São João do Caruaru. Baculejo, ele está fadigando. É como uma relação entre um casal, não importa a natureza do sexo, quando a relação começa a ficar com fadiga, a mesma coisa, sem um tempero a mais. Qual é o futuro desta relação? Cada um segue seu caminho. Assim é o São João de Caruaru. Nosso querido Arlindo de São Domingos, há 2 anos atrás da prefeitura, colocou um dia só com banana de forró, ninguém foi. Eu vi hoje, eu estou acostumado com isso, Arlindo, eu sei disso. Conheço bem, cheirando. Bom dia, Paulo. Aqui no Novo Amorecer, quando as mulheres passam na rua, tem uns bebinhos colocando caixa de som na calçada e fica cantando as mulheres, cubicando e soltando piadas. Ah, rapaz, se eu estivesse por aí. Ah, rapaz, se eu estivesse por aí. Neto Soró nos acompanhando, nosso amigo Cacá. Olhe, por favor. Ele é o quê? Deixa eu ver o que é que o Cacá é aqui. Bora, Cacá. Bora. Sim. Sim.
7: Parecendo pistolador.
6: Pistolador!
7: Pistoleiro não, é pistolador,
6: viu? É pistola, ele não é matador não, viu? 95124948. 95124948, 95124948 é o Cacá. Amigos, Aninha, vou fazer uma reclamação sobre o ônibus da prefeitura. Semana passada eu fui para o Recife, é o TFD. O ônibus saiu daqui, já meio ruim, quando foi na volta. O motorista falou que o ônibus estava com problema. Então, provável que foi quando foi em Caruaru, um ônibus quebrou. Por favor, peça ao prefeito que bote o ônibus bom, porque a viagem é longa. Tinha criança, Aninha Silva, certo, Aninha? O amigo diz aqui, é Deus. Sem falar que esse tal de Natanzinho só chama nome de e doenças feias em cima do pau. Aí tem o mister. Cheguei agora em uma escola de ensino fundamental, mostra a foto da doutora Tatiane e fez paralítico voltar a ter movimentos. Você vai esperar o quê de uma população de um país que tem influência, que é ídolo, porque anuncia casa de apostas e vira-lata de americanos? Sigo o voto do relator e o nosso amigo Marcelo Salles, 10 horas e 26 em Pernambuco.
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4: 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Oh! 10 horas e 33 em Pernambuco, 10h33. Nós vamos entrar nisso aqui, viu? A gestão Álvaro Porto, presidente da Assembleia Legislativa do Estado de Pernambuco, acrescenta 14 novos carros de luxo. A frota de aluguel da Alep, somando 92 SUVs. SUVs é uma marca de carro, né?
5: Não, é o modelo SUV.
4: SUV, é, SUV.
5: Tipo Hilux.
4: É, sei, sei, sei. Para 49 deputados, a suspeita de veículos fantasmas.
5: Ih, mano. Eu encontrei o Álvaro Porto.
4: Aonde?
5: Eu tava voltando. Quando eu voltei de Goiânia, aí a gente entrou ali no outlet. Já entrasse naquele outlet, voltando de Recife, que é tipo um parque das feiras.
4: Ah, sei, sei, sei,
5: depois
4: sei.
5: De,
4: do lado direito?
5: Jaboatão, isso.
4: Lado direito.
5: Voltando para lá, do lado direito.
4: Passei várias vezes, mas não entrei.
5: A gente parou ali para visitar um amigo nosso, que tem um empreendimento lá, e o Álvaro tava lá. Arrudeado de segurança. Quando ele saiu, Paulo, tinha 3 caminhonetes. Ele entrou lá no meio e mais 2 só de segurança.
4: Pago por quem?
5: Nem o presidente da República tem uma.
4: Pago por quem?
5: É nós, né?
4: Lógico.
5: Lógico. Aí tava 3 caminhonetes, 2 Hilux e uma. Acho que era uma Trailblazer, que é da Chevrolet, que é tudo SUV. SUV são essas picapes SUV, grandes.
4: Bem alto.
5: É, SUV, que a gente chama
4: sei,
5: de SUV.
4: Sei,
5: né?
4: Sei. Pago por nós. Pago por nós. Pago por nós.
5: Eu digo, esse camarada para sair dali, porque ele mora aqui em Recife. Para ele dali para aqui, 3 caminhonetes,
4: pra
5: tudo lotado de segurança.
4: Que... Jesus andou, bateu pé nesse planeta.
5: Nem o presidente Lula, que é presidente da República, tem um sistema de segurança desse.
4: JC, que bateu pé, humilde, não andava nem com Papa Sereno. Olha, não dá para entender, gente. Não dá. E eu não tenho a oportunidade de ficar tete a tete com esses camaradas, sabe? Ô, amigo, me diga uma coisa. O senhor está pagando esses seguranças que andam... O senhor o quê? O senhor é bandido, é? Não é o cargo que existe. Não, tudo bem, eu até admito.
5: É.
4: E para que essa danação de segurança? Me diga.
5: Mas é muito exagerado.
4: Que
5: muito
4: a maioria exagerado. Deles são policiais militares, sabe?
5: Isso.
4: Policiais militares, que ao invés de estar na rua protegendo o cidadão, que são pagos por nós, tá protegendo o político, porra. Eu saí de casa hoje e eu, feito um otário, eu fiquei a noite todinha preocupado, dormi mal. Primeiro, eu não gosto do domingo à noite. Eu digo, Jesus, como é que eu faço para chegar na empresa? Se eu ir por fora, é muito longe. Vai ser assim o mês de junho todinho. Na segunda-feira. Porque começou o fuá em Caruaru. E quando eu saio de casa, eu sempre mudo alguma coisa, mas sempre vou pelo centro. Porque eu passo exatamente no corredor do fuá, lateral da 22SM. Eu desço ali a Capitão João Velho, Santander, Caixa Econômica, Praça do Rosário, subo a Zé Rodrigo de Jesus. E eu fiquei preocupado. Por onde eu vou? Se eu for pela rodoviária, é muito longe. é muito longe, eu vou gastar mais. Aí eu digo, peraí, eu saio mais tarde, o povo já tem saído. Se eu for mais cedo, o fuá do pai tá, acaba 2 horas, eu vou passar por meio deles, corredor polonês. E não tem ninguém que me acompanhe, eu sou um cidadão de bem. Aí o Álvaro Porto, que é metido a coronel, viu? Metido a coronel, coronelismo. Anda com três viaturas.
5: Eu estou dizendo que não me disseram, não. Eu vi, eu presenciei.
4: Aí, enquanto Paulo Dinita, tu, cidadão comum que está me ouvindo aí, sai de casa, só JC no comando. Só, tá tudo errado, gente. Tá tudo errado. Aí esses camaradas estão aí.
5: É certo, é, ninguém é aqui.
4: Cargo, não.
5: Cargo,
4: mas é exagero.
5: Tem, pô, que ter um
4: exagero.
5: Um certo cuidado, uma, exagero, mas três exagero. Veículos.
4: Aí, não tu... pode. Vê bem. O Ancelotti, que pra mim é técnico ultrapassado, ele anda com 8 seguranças. 8. E renovou o contrato até 2030. Tá tudo errado aí. Continua a chafurdação, a bandidagem imperando na CBF. 8 seguranças.
5: Não muda. Eu pareço doido agora, bichado, o cara tava machucado.
4: Sim.
5: Não, isso aqui é um problemazinho.
4: Ô, meu amigo, presta atenção, tá? Mas é horrível, eu tirei onda com os cariocas ontem. Eu tirei onda, eu resenhei com
5: bonito
4: os cariocas.
5: Bonito foi a execução do hino nacional.
4: Belo bêbado. Tu sabe quanto ele ganhou ali, ele e Alcione? Eles não cantaram 5 minutos, não. 5 minutos.
5: É que essa, o hino nacional.
4: É a primeira estrofe somente.
5: Um
4: a coitada
5: minuto e meio.
4: De Alcione, aquilo é chata, não. Chega a dar nojo. O Belo com sinais de embriaguez, que eu vi. Tava lúcido? Lógico. Eu não tô bebendo. Entendeu? Ó, tu sabe quanto a CBF gastou? A delegação vai ficar na Flórida, não é isso? Parece que é.
5: Sim.
4: No centro de treinamento lá. Ei! Presta atenção. Tu sabe quanto a CBF gastou para deixar o CT, também conhecido por centro de treinamento, lá nos Estados Unidos? Eles viajam hoje à noite. Tu vai ver a frescura, a babação, a papagaiada que essa emissora, que não me representa, a partir da saída do hotel, até o traslado, pegando a avenida até chegar no aeroporto. Tu vai ver, a papagaiada, chega, vai dar nojo, antes de vômito. Mas vamos lá. Tu sabes quanto a CBF gastou no centro de treinamento lá nos Estados Unidos? Sabe não, eu vou dizer. 500 milhões. Tá ouvindo? 500 milhões.
5: Construído do zero, foi?
4: Foi.
5: Construir um estádio.
4: Estou dizendo a você, com autoridade. 500 milhões. Não foi 500 mil reais, não, viu? Milhões. Meio bilhão, não é assim?
5: Sim.
4: Meio bilhão com B de bola. E B de bonita, feita a senhora, e bonito, feito você, meio bilhão de reais. Foi esta mixaria que a CBF gastou no CT lá na Flórida. 500 milhões. Tá? Esse tal desse Ancelotti, ultrapassado pra mim, ganha uma fortuna. Ele achou pouco pro teu filho. Agora virou moda, né? É dos anjos, anda com o filho, atira colo ele. Pega o filho, bota o filho para com salário altíssimo.
5: Todo mundo, né?
4: Todo mundo.
5: Tito, Dorival, todo mundo é.
4: Todo família. Mundo. Meio bilhão foi o valor que a CBF gastou. Ancelotti, técnico em fim de carreira, ultrapassado para mim. Ó, voltando aqui para o Brasil, para você, aqui tem muito torcedor do Palmeiras, não tem?
5: Tem. Aqui, Flamengo, eu não sei na ordem, né? Mas tem muito torcedor aqui de Flamengo. De Palmeiras, São Paulo e Corinthians. Esses 4. Não sei a ordem, né? Quem tem mais ou quem tem menos. Mas aqui tem muito São Paulino, muito palmeirense, flamenguista e corintiano.
4: Olha, quando o Palmeiras perder, que tu enche o parreco de cachaça e fica chorando, porque o Palmeiras perdeu, tu sabe quanto custa a folha de pagamento do Palmeiras? Vou te dizer, tu não sabe não. 45 milhões. Estou voltando agora para o Brasil. 45 milhões. Tu sabe quanto é o salário de Abel? 3 milhões. Divida aí 30 por 3. Veja aí quanto é que dá por dia. São 3 milhões que Abel Ferreira ganha. E jogador que ganha milhões e milhões e milhões, ganha para não jogar, ganha quando está machucado, ganha quando não treina, ganha quando está suspenso, ele ganha de todo jeito, não é descontado nada. A comissão técnica do Palmeiras,
5: ele ganha 100 mil reais por dia, né?
4: Por dia, isso, por dia. Pronto, hoje é segunda-feira. A segunda-feira começou à meia-noite, eu estava acordado. Quando for à meia-noite de hoje, tem 100 mil. Isso não pode, pô, isso é um absurdo. Não existe, isso é utopia, isso é surreal.
5: Todo mundo entrou de férias agora, inclusive, né?
4: Sim, 50 dias.
5: Só volta agora, final de julho.
4: Parece. É, sim, sim, sim. Final de julho, início de agosto. Entendeu? A comissão técnica, fora o Abel, aquele que fica, vamos lá, que é formada por preparador físico, preparador do goleiro,
5: analista de desempenho,
4: analista disso, analista daquilo, parará e pererei, pererei, parará, 1,5 milhão. Divide com eles. Aí tu fica churimingando. Acorda pra real, pô. Então, velho, eu não visto a camisa da seleção. Não sou contra o Brasil, não. Eu não sou hipócrita. Eu não sou contra a seleção. Quero que fique claro. Eu só não sou hipócrita. Hipócrita eu não sou, não. Respeito sua opinião. Se você quiser vestir a camisa, pintar a cara, pintar a tua casa, pintar a tua rua, esse problema é teu. Vulvo vela, toca fogo. Fogo, fazer carreata, problema é teu, velho. Eu não, eu penso diferente. Eu não sou hipócrita. Eu falo com autoridade porque eu conheço os bastidores. Então, se você conhecesse o que eu conheço, você mudaria de comportamento, eu tenho certeza. Vou repetir. Se você conhecesse os bastidores da CBF como eu conheço, você mudaria de comportamento. A não ser que você seja esquizofrênico. Então você tem que passar por um psiquiatra. Meus amigos, cerrado o assunto. Valorizar o sagrado tempo do rádio. Eu vi a reprise, né? Porque a sede da Assembleia de Deus, lá em Recife, é suntuoso. É um palácio suntuoso. E aí esse final de semana começou na sexta, Congresso das Mulheres.
5: Congresso.
4: Meu amigo, é uma organização impecável. Olha, é coral da Boa Dade, é coral de criança, é coral do dominical, é coral disso, coral daquilo. Um negócio suntuoso. Eu nem sabia que a esposa do pastor Ailton chama-se Judite.
5: Sim.
4: Achei interessante. Judite, que ela atuou muito em Buenos Aires, na Argentina, eu não sabia. Eu acompanhei um pouco a trajetória dele. Judite. A igreja lotada, o Congresso das Mulheres. Espetacular. Espetacular. É RBS, é, negócio assim. A imagem boa, viu? Imagem boa, perfeito. E no domingo pela manhã...
5: A Rede Brasil.
4: Rede Brasil. E no domingo pela manhã tem umas irmãs, chama-se Escola Dominical. Quem é que frequenta essa escola? As crianças. As crianças. E as irmãs são elas que ministram.
5: Sim.
4: A Escola Dominical, cujo alvo são as crianças.
5: Perfeitamente.
4: E elas interagem com as crianças, usando diversas opções. Aí eu fiquei me perguntando, por que é que nós não temos isso na Igreja Católica, hein? Eu fiquei me perguntando. Por que é que nós não temos
5: missa isso? Missa para as crianças?
4: Não, movimentos paralelos. Eu sei que tem a primeira comunhão.
5: É, para jovem tem. Não sei se tem para criança, eu sei que para jovem tem.
4: Eu sei.
5: É JC.
4: JC, SC, não sei o que lá, não sei o que lá, não sei o que lá, não sei o que lá. Só que eu vejo esses movimentos nas igrejas evangélicas com mais diversidade, com mais opções.
5: Sim.
4: Diferentes. E o Congresso das Mulheres, eu me apaixonei. Uma multidão. Multidão. E aí, ele como Cicerone, que ele é o presidente da Assembleia, com mais judido.
5: Sim.
4: Mas eu fiquei boquiaberto quando ele disse que a esposa dele se chama Judite, que era o nome da minha mãe, da minha irmã. Judite Nemel de Sobral.
5: Nivane está dizendo que tem, viu?
4: Como?
5: Nivane está dizendo aqui que tem.
4: Tem, né, Nivane? Então, beleza.
5: Catecismo, a primeira comunhão.
4: Eu fiz, eu passei por isso. Catecismo, primeira comunhão, isso é antigo, hein? Isso aí é antigo, viu, Nivane? Antigo, viu? Dana que a igreja é igreja, viu? Eu fiz a primeira comunhão, fiz catecismo, meus filhos fizeram. Isso aí é antigo, eu quero algo mais novo, Nivane. Olha o regulamento, Nivane. Meu amigo, eu fiquei boquiaberto quando eu vi o ambiente. O Congresso das Mulheres. Aí, ele é muito jeitoso, viu? Habilidoso, inteligente. O pastor Ayrton, o filho dele, comanda a Assembleia de Deus da Rua Preta, bairro São Francisco, lá em Caruaru. Aí, presta atenção. Daqui a pouco me aparece a governadora, toda de azul. Raquel. Miguel a caráter.
5: Que o azul tá esse ano na plástica do São João, né? Eu não entendi muito. O balão, eu não gostei nem daquele balão, eu não gostei de nada do São João esse ano. Eu tô muito chato.
4: Eu também não.
5: Eu não entendi aquele balão azul.
4: Eu também não gostei, não.
5: Como é estranho assim.
4: Oh, meu filho, eu também não gostei. Porque
5: a cor não remete, sim, com as cores juninas. O São João tem muito, assim, o vermelho por conta da fogueira, sabe? O laranja e o xadrez. Mas o azul, que se
4: predomina,
5: só,
4: né?
5: O predominante São João é o xadrez, o vermelho, azul, preto, laranja e as cores xadrez. O balão todo azul, olha, eu acho que eu estou muito chato ou muito perfeccionista. Eu andei ali, eu estava dizendo para você.
4: Cinco votos, relator.
5: Eu andei ali pela estação e dei uma observada na estrutura, né, no que tinha lá dos estandes. E assim, tipo, poxa, não tem nada de novo, nada diferente. O ano praticamente pegaram o ano anterior, jogaram para esse ponto, não mudou nada. E assim, para um evento do tamanho do São João, denominado como o maior evento do mundo, o de Caruaru, você olha assim, repete-se o ano e,
4: gente,
5: não muda nada, não tem nada de novo,
4: lógico,
5: nada de atrativo, sabe? Porque você que realiza o evento, esse é o grande desafio. Eu estou falando isso porque eu participo da realização do festival. O grande desafio de você fazer um grande evento é você superar a edição
4: do anterior.
5: Ah, esse ano foi massa, foi legal. Tenta fazer o ano que vem igual desse ano para tu ver se as pessoas não reclamam.
4: Rapaz, o ano passado estava melhor.
5: O ano passado estava. Você matou a charada. A primeira coisa que as pessoas falam: oxe, o ano passado estava melhor, não gostei não desse ano. Por quê? Porque você tem essa dificuldade, você tem que buscar esse equilíbrio de conseguir superar a edição desse ano. Na próxima você tem que fazer melhor do que essa, porque a régua vai aumentando, Paulo. É feita a prefeitura, pronto. Quando é disso, veja um exemplo de vou trazer isso para a vida, para a obra pública. Quando Edilson fez a primeira escola aqui, quando ele entregou a primeira escola, foi aquele, sabe, quando fechou o lixão, foi aquele alvoroço,
4: aquele
5: estardalhado. Hoje você entrega uma escola, parece que não aconteceu
4: normal,
5: mais nada.
4: Normal.
5: Por quê? Porque a régua aumentou. Antigamente a gente pedia.
4: Agora, o que poderá mudar no que você está dizendo é quando ele entregar
5: o hospital.
4: Não.
5: E a nova escola de tempo integral. Porque vai aumentando assim, a regra vai subindo.
4: Que deve ser agora em julho, né?
5: Sim.
4: Em julho, agosto. Rapaz, você não sabia que estava sendo construído isso aqui em Toritama. Olha só que espetáculo.
5: Exatamente.
4: Aí vai impactar.
5: Exatamente. Para impactar.
4: Nível de escola.
5: A nível de escola, sim. UBS. Creche, quando terminou a primeira creche, finalmente terminou a creche e tal, é toda aquela mídia, toda aquela coisa. Agora não, já as pessoas já estão acostumadas e isso cai numa rotina que você já não se surpreende mais.
4: Vira mesmo isso.
5: Não impacta mais. Então, uma festa do tamanho do São João de Caruaru, você não tem nada de novo. Esse ano tem o que de novo? Diferente?
4: Nada para
5: não tem nada.
4: Ô, gente, nós estamos falando com autoridade, gente. Evando? Evando? Esteve lá, Evandro conhece, eu habito lá, eu passo todo dia pelo coração do Fuá, não mudou nada. Aliás, eu vou mais além. Você que mora aqui em Toritama, sabe quantas vezes eu saía daqui? No domingo de tarde, para pegar meu filho, minha filha, vamos ali em Caruaru, na estação ferroviária, ver o quê? Tem algo atrativo ali na estação ferroviária? Diga aí.
5: Não.
4: Não tem, gente.
5: Não.
4: Não tem. Não tem. Não tem. Alto Moura, a mesma coisa. A mesma coisa. Para concluir, o Congresso das Mulheres, para concluir, o que me chamou a atenção? Organização, a estrutura do evento, aliás, dispensa comentário, né? A performance das mulheres, dos homens, das crianças, da boa idade, enfim, impecável. E aí, eu sou um cara muito curioso. Muito curioso. Isso foi sexta-feira de noite, né? É disso que não teve aqui, não, foi?
5: Não. Sexta aqui só vieram o Sérgio Gil.
4: E o Arimatea. Eu sou um cara extremamente curioso. Estava lá o Adalto, que é deputado estadual.
5: Sim.
4: Que é o...
5: missionário, né?
4: Missionário Adalto.
5: Evangelista, evangelista.
4: Evangelista, Adalto. E aí, eu mirei, como diria a mãe, em cima do Edilson. Em cima do Edilson. Não me interessava Raquel, não me interessava Miguel, não me interessava Túlio Bernardes, não me interessava o evangelista, o Adalto, não. Ali me interessava dois personagens. Quais são? O presidente da Assembleia, o Ailton e o Edilson Tavares. Daí porque eu e você, você e eu, nós vamos ter uma missão que está logo ali. Eu preciso ser muito cirúrgico, eu tenho que ser muito meticuloso, ver todos os movimentos, ver, observar com detalhes, curioso, ver com todos os detalhes. E aí, se você me pergunta, na sua visão, o que foi que você viu que os outros não viram? Vou dizer. A pergunta é essa. O que foi que Paulo Dinita, em sua visão...
5: O que é que só você viu, Paulinho?
4: O que é que só Paulo Dinita viu? Vou lhe dizer. O diferencial em cima do filho de Maria dos Anjos e Nelson Tavares. A começar pelo comportamento do presidente da Assembleia. A julgar pela plateia, pelo comportamento da plateia. Tu tá pensando que eu sou tabacudo, que eu sou otário? Sou não. Eu sou um analfabeto funcional. Eu não tenho curso superior porque eu tranquei a matrícula quando eu passei no vestibular. Mas também eu tenho uma faculdade que vale mais do que qualquer outra faculdade que está aí fora, a faculdade da vida. Eu vi. A minha visão conseguiu alcançar o que você não alcançou. Eu vi como o público tratou o filho de Maria dos Anjos com Nelson Tavares. Eu vi o olhar do presidente da Assembleia, o pastor Ailton, quando ele olhava para o filho de Maria dos Anjos com o filho de Nelson Tavares. Eu vi, eu não sou otário não, nem estava bêbado, até porque eu não posso beber. Será seu enxergueiro?
5: Tem o Deto Zé, não, tem não.
4: Tá lá, quando eu abri a geladeira, o Tiff gritava: vovô,
5: bora agir.
4: Pronto, preparado, querendo. Nem tô pronto, nem preparado, nem querendo. Vá dormir. Oxê, esqueceu de mim? Foi de... vá dormir. Seu avô tá de regime, tá na concentração. Eu vi. Mais adiante, eu vou te contar com mais detalhes o que eu vi.
5: Olha, Paulinho, a lavanderia Maslav tá precisando de ferreiro de segunda a sexta. O contato é o 99370016. 99370016. Lavanderia Mais Lave, precisando de ferreiro para trabalhar de segunda a sexta. Aqui eu sou de uma época, o camarada aqui era de domingo a domingo em lavanderia. 99370016. Valdomiro Bezerra da Silva, nosso querido Val, ele perdeu a carteira com todos os documentos agora de manhã aqui no centro. Você que encontrou os documentos de Valdomiro Bezerra da Silva, quase que era Valdomiro e Zito Pereira. Valdomiro Bezerra da Silva perdeu a carteira com os documentos. Quem encontrou, pode ligar para ele, tem uma gratificação. 9835-5247. 9835-5247. 9835-5247. Os documentos em nome de Valdomiro Bezerra da Silva. Paulinho.
4: Paulo, se eu disser a você que eu conheço gente aqui no Mantão, que é sócio do Paimeiras e todo mês manda uma mesada para seu time do coração, Avante Palestra, Givanildo Lindo Olhar.
5: Ajudar, né?
4: Fazer o quê, né?
5: O time tá precisando de ajuda.
4: Fazer o quê, né, cara? Ainda tem aqui Evelari Bezerra. Se em Caruaru não tem nada para se ver na estação ferroviária, avalie aqui em Toritama. Tem calma aí, Evelari. Tem calma aí que nós vamos ter. Eu vou até perguntar a Evandro Lins para a gente fechar. Ainda tem aqui Orgulho do Brasil no Esporte Hoje. É João Fonseca do tênis.
5: É.
4: E aqui, meu esposo está precisando trabalhar de preferência motorista, A e B, Adriana Silva, 9668-4566-4566. Precisa de ajudante de salão com prática na facção da Coab, Rua do Posto Federal, 9155-5736, 9155-5736. Com a polícia nos acompanhando. E aqui o Mister, concordo com você, ponto vírgula e sem cedilha. Meu caro Mister, o prefeito falou a respeito de alguma coisa do São João?
5: Programação ele disse que ia divulgar hoje. Eu acho que hoje à tarde devo sair aí nas redes sociais a programação do São João, da torre desse ano, que vai ter o polo aqui no centro, que é o polo principal, na Rua do Coqueiro, assim como foi o ano passado. O FanFest vai ser realizado lá, nesse polo da Rua do Coqueiro. E nós teremos uma edição lá em Fazenda Velha, uma edição na Vila São Benedito e a edição lá do sítio São João, que é exatamente dia 23, São João do São João. Então, a programação oficial com a grade de atrações, ele disse que iria divulgar até essa sexta-feira, acredito que hoje à tarde deve estar saindo aí a programação para as pessoas que optarão, né, por curtir o São João, um local aqui, o São João da própria cidade. Outra coisa, Paulo, sobre o feriado, para o servidor de Toritama foi bom demais. O prefeito vai manter o feriado aqui na quinta-feira, né? E vai esticar a sexta com o João, que é exatamente dia 23, São João do São João. Então, a programação oficial com a grade de atrações, ele disse que iria divulgar até essa sexta-feira, acredito que hoje à tarde deve estar saindo aí a programação para as pessoas que optarão, né, por curtir o São João, um local aqui, o São João da própria cidade.

0: É na quarta. O feriado é na quinta, né? Dia 4, feriado de Corpus Christi. Então não vai mudar como mudou, por exemplo, o governo do estado. Então aqui a gente não vai ter mudança do feriado, vai cumprir exatamente. E aí de bônus vai emendar com a sexta-feira. Beron está acompanhando a gente. Abraço, Beron Neves. Está dizendo que a maior torcida aqui da cidade é a do Corinthians. Cá a polícia está ouvindo a gente também. Marcelo Salas. Essa amiga aqui perdeu o óculos. Perdeu o óculos de grau. Quem encontrou um óculos feminino pode entrar em contato com ela. 9485-8043. 94-85-8043.
1: 11 horas em Pernambuco, Brasil.
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2: Muito bem, Toritama FM, 104,9, meio-dia, mais 17 minutos. Está no nosso programa Cardápio, já começamos muito bem, obrigado com Ana Carolina e seu Jorge, é isso aí. E hoje, edição da nossa segunda-feira, hoje é 1º de junho de 2026. Parabéns a você que está de idade nova, felicidades, muitos anos de vida. Abraços do Wagner Alex, estaremos juntos aí, eu e você até as 14 horas, até as 2 da tarde. Hoje é o Dia Nacional da Imprensa. Lançamento também do Correio Brasiliense, no dia 1º de junho. O que mais aqui? Temos aqui nos fatos históricos e jornalísticos. Começou a ser vendido no dia 1º de junho. Aqui no Brasil, o medicamento Viagra, no dia 1º de junho de 1998. Hoje, se estivesse viva, seria o aniversário de Marilyn Monroe. Hoje é dia de São Justino. Parabéns ao você que está de idade nova, felicidades, muitos anos de vida. Abraços, o Wagner Alex. Vamos que vamos com o nosso programão até as 2 da tarde.
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2: Tem pra gente essa dupla maravilhosa, Elton John cantando Don't Let Sugar Down Me, e George Michael

0: na sua Toritama FM 104,9. George Michael, ao vivo pra gente, Don't Let So Go Down Me, a participação aí do seu tio, ele era sobrinho, né, do Elton John. Nós tivemos ainda também Ana Carolina e seu Jorge, é isso aí, na sua Toritama FM 104,9, meio-dia mais 24 minutos, intervalo, voltamos já.
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1: Na sua Toritama Filmes, 104,9, meio-dia, mais 25 minutos. 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
1: Na Toritama FM 104,9, agora meio-dia, mais 27 minutos. 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
1: Toritão FM, meio-dia, mais 29 minutos. 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
1: Está de volta o nosso programa Cardápio Toritama FM 104,9, meio-dia mais 31 minutos, agradecendo o carinho da audiência de todos vocês sempre. Vamos estar juntos, eu e você até as 2 da tarde, com a melhor programação do seu rádio, junto contigo, aí é que a coisa fica melhor ainda, com certeza. Ah, deixa eu aproveitar aqui, vamos começar mandando um grande abraço aqui ao meu querido Erimar, ligadinho conosco na nossa programação, lá na cidade de Riacho das Almas. Grande abraço, meu querido, tudo de bom? Seguindo aqui a nossa lista, né? Abraçando o meu amigo Everson, aí na Chinerai, aqui em Toritama. Grande abraço, meu querido, tudo de bom. Tem mais gente conosco aqui em Toritama, minha querida Vânia, tá ligada comigo, beijão, Vânia. Aproveitando aqui, deixa eu mandar um grande abraço ao meu querido amigo Lindomar Davan, ligadinho conosco também. Aquele abraço, meu querido. Beijão, beijão aí a minha querida Aislan, na cidade de Bezerros. Ótima tarde pra você. Dizendo que foi lá pra Caruaru. E foi aproveitar as bandas. É verdade, concordo com você, viu? Aproveitando aqui, mandar um beijão pra minha querida Serena, na cidade de Aliança. Beijão, ótima tarde. Alô, meu querido primo Emerson Paixão, na capital pernambucana. Saúde e paz pra você, meu querido, tudo de bom. Mandando um grande beijo à minha querida Janete Mota, em Caruaru. Boa tarde, Janete. Tem mais gente conosco na nossa programação aqui, a minha querida Edvanice, em Caruaru. Beijos pra você. Deixa eu aproveitar e mandar um beijão à minha querida Suzy Hoppenbauer, ligadinha comigo lá na capital pernambucana. Beijão pra você, minha querida. Bom apetite. Tem mais gente conosco? Sim, com certeza. Deixa eu aproveitar e mandar um beijão pra minha querida Elijane, em Riacho das Almas. Beijão pra você, querida. Alô, minha querida ouvinte, tá sempre ligada conosco na nossa programação também. Aqui a gente tem que mandar também beijos e abraços para essa galera toda que não esquece a gente, não, onde quer que esteja, sempre fazendo parte da nossa programação. Eu agradeço de coração. Beijão aí pra minha querida Lizaine Xavier, lá na facção romana. Pessoal da facção romana, obrigado pelo carinho da sua audiência. Quem mais tá comigo por aqui? Deixa me ver. Tchan, tchan, tchan, tchan. Muita gente aqui na nossa programação. Aqui em Toritama, mando um beijo pra minha querida Patrícia Marques, beijos pra você. Alô, meu querido conselheiro tutelar Barrado, ligado na nossa programação, é almoçando, é trabalhando e ligado na nossa programação, Barrado apoia. Valeu, meu querido, tudo de bom. aproveitar aqui também e mandar um beijão aí pra minha querida Wade Alves, no bairro Petrópolis, em Caruaru. Beijão, boa tarde pra você. E com certeza, fechando essa rodada de beijos e abraços aqui, daqui a pouquinho eu mando mais. Deixa eu mandar um abração, meu querido Geraldo, da Tem Tudo Utilidades. Bora que bora, vamos que vamos curtir a nossa Toritama FM, meu irmão. Seguindo o nosso programão.
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1: O eterno rei do rock, Elvis Presley, Hours on My Mind. Agora é meio-dia, mais 35 minutos. 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
1: Oi, minha gente, eu sou Ira Caldeira e tô aqui para mandar um abraço muito especial pro nosso querido Wagner Alex e dizer da minha alegria em saber que a canção Combinado tá sendo tocada aí na Turitama FM, a rádio oficial da capital do jeans. Então fica combinado assim. O orgulho fica lá de fora, você finge malicu e a gente ajeita tudo, tim-tim por tim-tim. Valeu, meu povo, muito obrigada.

0: Floritão FM são 4,9. Tem letras de música que a gente não precisa nem comentar, né? Basta apenas sentir, combinado com a minha querida Ira Caldeira. Que musicaço lindo, hein? Interpretação, parabéns, minha querida Ira. Antes tivemos ainda Elvis Presley, Always on My Mind. Na sua Toritama FM 104,9. Agora é meio-dia, mais 42 minutos. Vamos ao intervalo. Volto já com mais cardápio para você aqui na sua Toritama FM, a rádio oficial da capital do jeans. E no seu programa Cardápio, sua melhor companhia na hora do seu almoço.
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1: Na sua Toritama FM, agora é meio-dia, mais 44 minutos. 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
1: Na sua Toritama FM 104,9, meio-dia, mais 47 minutos. 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

0: Muito bem, Toritama FM 104,9, de volta com o seu programa Cardápio na sua Toritama FM. Agora, meio-dia mais 50 minutos. Boa tarde para todo mundo ligado na melhor programação do seu rádio, sempre agradecendo o carinho da sua audiência. Alô, alô, minha querida Eliane Ferreira, ligadinha conosco na nossa programação. Um beijão para você, minha querida. Ela que está lá em Lagoa dos Gatos. Ótima tarde a todo o pessoal em Lagoa dos Gatos, meu abraço. Tem mais gente conosco por aqui, com certeza. Deixa eu mandar o meu beijo carinhoso à minha querida São Janins, lá em Garanhuns. Beijão pra você, boa tarde, boa semana. Alô, minha querida Cleciana Silva em Caruaru, beijos pra você. Ligadinha conosco, com certeza, todos os dias tem ela. Lá na cidade de Belém, em Alagoas, minha querida Jandriele Ferreira, boa tarde. Vamos lá para Garanhuns também, né? Minha querida Jéssica Patrícia, ligada conosco, beijão para você, querida. Novamente na cidade de Garanhuns, a minha querida Josiane, beijão para você, Josi. E também tá comigo por aqui, na cidade de João Pessoa, na Paraíba, minha querida Andréa. Alô, Andréa, beijos pra você, saúde e paz. Muita gente bacana ligada conosco. Deixa eu aproveitar e mandar um beijão pra minha querida Luciana Salvador, lá em Caruaru. Alô, minha querida Luciana Salvador, cantora, compositora, beijos pra você, querida. Seguindo aí daqui nosso programão, mandando um beijão para minha querida Roseni Silva em Caruaru, beijos. Alô, dona Dijanira, beijos para a senhora, aquele abraço aí em Caruaru. Alô, minha querida Mara, tá ligada comigo, beijão para você, minha querida, tudo de bom em Caruaru. Deixa eu mandar o meu beijo carinhoso à minha querida Michele Tainã Santos, também em Caruaru, ótima tarde. Abração, meu querido Manuel Segurança, lá na rua São Sebastião, no centro de Caruaru. Em Caruaru tem ela, minha querida Lúcia Silva. Beijão pra você, Lúcia. Minha querida Alzira Pedrosa tá sempre comigo lá em Santa Cruz do Capibaribe. Beijão. Alô, meu querido Marcão 90. Aquele abraço, meu querido. Vamos seguindo o nosso programão, evidentemente, com muito mais músicas pra gente. E aí nós vamos fazer uma viagem ao ano de 1989, entrou no ar a novela Top Model, né, com uma música belíssima e vai fazer a gente viajar, com certeza, diretamente do túnel do tempo musical. A gente confere aí nada mais, nada menos que Richard Marx.
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0: White Heat Rating. Pra gente matar saudades desse clássico romântico da música internacional. Meio-dia, mais 53 minutos. Boa tarde, cidade.

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1: 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Wagner Alex, querido, até a próxima.
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0: Toritama FM 104,9. Aí pra gente, o grande Biguá pra gente com a linda música chamada O Melhor de Mim. Todo mundo tem, né? O melhor de si. A demonstrar pra alguém, assim, ou pelo menos pra você mesmo. Musicaço. Abraço, meu querido Biguá. Antes tivemos ainda também Richard Marx, tema da novela Top Model. White Waiting, né? Música linda, né? Bom, fazer o seguinte, na sua Toritama FM 104,9, 1 em 1, vamos ao intervalo, depois uma pequena pausa refrescante, tomar aquela aguinha e volto com muito mais pra você.
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0: Na sua, todo Itamo FM, são do 4,9, agora 1 da tarde, mais 10 minutos. 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
7: Na sua Toritama FM 104,9, agora 13h, mais 7 minutos. 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

0: Muito bem, Tony Tama FM 104,9. Aqui já estamos de volta com o seu programa Cardápio, a sua melhor companhia na hora do seu almoço. Agora, 1h10, já almoçou? Bom descanso pra você. Tá almoçando agora? Bom apetite? Já está trabalhando? Bom trabalho, viu, gente? Obrigado a todos, meu carinho a cada um de vocês em toda a cidade de Toritama, todos os bairros da minha amada Toritama, na zona rural, nas demais cidades, né, da região, outros estados e até mesmo em outros países. Obrigado pelo carinho da audiência de todos vocês, né? É gratificante demais ter a participação de cada um de vocês junto conosco. Alô, meu querido Sandoval, lá em Caruaru, abraços para você, Deus te abençoe, meu querido. Gente maravilhosa, meu amigo Sandoval. Deixa eu aproveitar e mandar um beijão no coração dessa figura maravilhosa, meu querido primo Tadeu, lá na capital pernambucana. Abraços pra você, meu querido. Salatiel de Camarão também, né? Enfim, todos vocês, ao Sandro. Abraços, abraços, abraços. Quem mais tá conosco por aqui na nossa programação? A gente agradece o carinho da audiência também. Deixa eu mandar o meu beijo carinhoso à minha querida Elisângela Lins, em Caruaru. Beijos pra você, minha querida. Ótima tarde. Fazer o seguinte, vamos de música, com certeza, aqui na nossa programação. O pessoal sempre pedindo músicas também, participando. Afinal de contas, vocês fazem aí a nossa programação juntamente conosco. E a programação é feita especialmente para pessoas exigentes e de muito bom gosto, igual vocês, que estão sempre ligados conosco. A gente vai realmente seguindo o nosso programa com a melhor programação do seu rádio. Faça como nosso amigo Edson, tá sempre ligado na nossa programação. Boa tarde, Edson.
1: Fala, Wagner Potência, locutor da Cardápio FM. Toca aí, por favor, Escórpio, a mais antiga que tiver, a mais topada aí.
0: Certo.
1: Edson Pereira, padre da panificadora São José, Caruaru. Valeu.
0: Valeu, meu querido. Abraços aí à minha querida Claudiane, né, aí na panificadora São José, no bairro São Francisco, em Caruaru. A todo o pessoal, minha amiga Lani, enfim, Michele, todas vocês, obrigado pelo carinho da audiência. E você pediu uma das antigas, então vou tocar uma de 1975 do Scorpions, que também é clássica, né? E já tem aí 50, 51 anos. Essa música que fez sucesso e ainda hoje, quando é tocada, para quem conhece as músicas do Scorpions, viaja.
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0: A gente vai conferir Holiday. 1h12. Boa tarde, cidade.

0: Toritama FM 104,9, roupa nova, seguindo no trem azul. Essa foi de presente pra minha querida Elisângela Lins, em Caruaru. Um beijão pra você, minha querida. Nós tivemos ainda também, simplesmente, a indicação aí. Meu irmãozinho tá sempre ligado na nossa programação, Edson, a Panificadora São José. Meu irmãozinho Edson pediu aí Scorpions, conferimos aí Holiday. Ótima tarde pra você, meu irmão, obrigado pela sua participação. Vamos ao intervalo, voltamos já com mais cardápio pra você.
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1: Na sua Toyota FM, são de 4,9, agora 1:28. 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

0: Estarão presentes aí especialistas, familiares atípicas e também gestores envolvidos no projeto. Cerca da certeza, podemos contar com vossa colaboração, agradecendo-os antecipadamente, atenciosamente, a Denilson Félix da Silva, diretor administrativo da Casa do Fogueteiro e Utilidades. Seu Nilson vai estar fazendo essa campanha, onde amanhã estará distribuindo 200 abafadores para pessoas autistas. Então, se você tem pessoas na sua família que é autista, compareça esse evento, né? Vai ter palestras, muita coisa interessante para conscientizar a população e também pegar o seu abafador para que as pessoas com autismo possam participar e ser inclusas, né, na festa de São João, com certeza. Parabéns pela iniciativa da Casa do Fogueteiro e Utilidades. Parabéns, seu Nilson. Abraços e amanhã estaremos por aí.
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0: Já estamos de volta na sua Toritama FM 104,9, agora 1:00 PM, mais 31 minutos, né? O tempo não para, como dizia Cazuza, e nós vamos aproveitar o máximo aqui a nossa programação com muito mais músicas, né? Com a participação de todos vocês, vale o carinho da audiência, a gente agradece a cada um. Vamos seguindo o nosso programão com músicas e músicas de qualidade. Deixa eu aproveitar e mandar o meu beijo aqui à minha querida Nilda Martins em Caruaru. Beijão pra você, minha querida, ótima tarde. Ligada conosco na nossa programação. Valeu mesmo. Quem também tá comigo do lado de cá também, sempre conferindo, deixa eu mandar o meu beijo à minha querida Ivanda, na cidade de Paranatama. Uma excelente tarde para você, minha querida. Óbvio que também tem ela, que todos os dias está comigo, minha querida Ilma Nunes. Alô, Ilma, aqui em Toritama, beijos para você, beijos para as irmãs Nunes. Obrigado pelo carinho da audiência de vocês, meninas. Em Santa Cruz, a minha querida Alzira Pedrosa está sempre conosco, um abração. Alô, minha querida Angela Tavares, no sítio São João de Cima, aqui em Toritama, boa tarde para você, querida. Ótima semana para todo mundo ligado na nossa programação. Vamos fazer o seguinte, vamos de música, né? Evidentemente, sempre o pessoal aí ligando, participando, mandando suas mensagens através do nosso Fone WhatsApp e a gente vai atender a cada uma delas com certeza. Bom, próxima música, vou atender o pedido aqui carinhosamente, atender o pedido da minha querida Edjane em Riacho das Almas, ligadinha conosco na nossa programação. Beijão pra você, minha querida.
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0: Bom, e a gente, ela pediu uma música maravilhosa que a gente vai conferir agora na nossa programação, com certeza, fazer com que aproveite aí o máximo essa música. Tá chegando pra gente? Eric Carmen, Angry Eyes. E essa foi tema do filme Dirty Dance, filme clássico aí da década de 80. Ou seja, na tradução, Olhos Famintos. Ótima tarde.

0: Toritama FM 104,9 aí pra gente, o grande Beto Barbosa pra gente, Meu Amor Não Vai Embora Não, tema da novela Tropicaliente, e aí viajamos ao ano de 1994. Antes tivemos ainda Simplesmente a Pedidos aí da minha querida Edjane lá em Riacho das Almas, conferimos aí nada mais, nada menos do que Eric Carmen com Hungry Eyes, Olhos Famintos, tema do filme Dirty Dance, pra gente recordar, música boa nunca deixa de tocar na programação da Toritama FM, em especial aqui no nosso cardápio, na sua Toritama FM 104,9. 1h41 agora, faltando 19 minutos para as duas, voltamos já.
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Muito bem, Toritão e Firme, são de 4,9. Agora, faltando 15 minutos para as 2 da tarde, vamos seguindo o nosso programão, sempre com você, ligado na nossa programação. E agradecendo, óbvio, né, a tanta gente bacana que não cansam de mandar mensagem aqui pra gente, né? Deixa eu ver aqui, deixa eu aproveitar e mandar um beijão. Beijão aí a minha querida Dil. Ótima tarde pra você, minha querida.

0: aqui também, deixa eu mandar um beijão aqui também. Alô, alô, beijão pra minha querida Ana Silva, na cidade de Bezerros. Beijos pra você, minha querida. Melhora sempre. Ainda em Bezerros, a minha querida Alba Valéria, tá ligadinha comigo. Beijão, Alba. Beijão, Albinha. Tudo de bom pra você. Alô, meu querido Dinho Carlos, tá pedindo música do Scorpions. Eita, já tocamos Scorpions aqui, irmãozinho. Pede outros aí que a gente dá um jeito de tocar, tá certo? Mas tá valendo o carinho da sua audiência. Alô, meu querido Paulo Tavares, vereador Paulo Tavares, ligadinho na nossa programação. Boa tarde, amigo, tô na escuta. Abraço, Paulo, abraço, vereador. Beijão aí também pra minha querida Andréia, no Alto do Moura, em Caruaru, no maior centro de artes figurativas das Américas. E vamos seguindo o nosso programão.
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0: Chegando pra gente agora, nada mais, nada menos do que Red Hot Chili Peppers. E tá chegando pra gente Dark Necessities. Essa indicação aí do nosso querido amigo, o Flávio da Toritama Prótese. Ótima tarde, meu irmão!

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1: Tem música que foi feita pra cantar junto. Não importa se com pouca gente ou com muita gente, mas tem música que foi criada pra isso. Essa é um exemplo disso.

Story, Tamo FM 104,9, Patrick Swayze, She's Like the Wind, outra música, tema do filme Dirty Dancing, e também foi tema de novela, tema da novela Fera Radical do ano de 1988, pra gente viajar diretamente do túnel do tempo musical. Antes tivemos ainda José Augusto, Fui Eu, a sugestão da minha querida Zayne Xavier, oferecendo a todo o pessoal da facção romana, beijão pra você, minha querida. E tivemos ainda Red Hot Chili Peppers na nossa programação com Dark Necessary, indicação aí, e também foi tema de novela, tema da novela Fera Radical do ano de 1988, pra gente viajar diretamente do túnel do tempo musical. Antes tivemos ainda José Augusto, Fui Eu, a sugestão da minha querida Zayne Xavier, oferecendo a todo o pessoal da facção.

0: 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Valeu, meu irmão, obrigado pela sua participação também. Final do nosso programa de hoje. Obrigado a todos pela participação, de todos mesmo, de coração. Na sequência, após o intervalo, está chegando o Johnny Filho e o programa Conexão 104, recheado de sucessos para você. E eu volto amanhã, se Deus permitir, a partir do meio-dia, com mais uma edição do nosso cardápio. Para todo mundo, saúde, paz e bem. Obrigado a todos. Valeu, valeu, valeu. Tchau, tchau. Fui!
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0: através do nosso WhatsApp 989798989. Você participando com a gente, pedindo sucesso e a música que você quer ouvir, tá bom? Vamos lá então, muita gente já chegando por aqui pedindo as músicas e a gente vai atender todos vocês na medida do possível. Meu amigo Flávio, um abraço pra ele, grande Flávio, sempre tá aqui na escuta, ouvindo aqui a nossa tarde, a nossa programação. A gente agradece o carinho. Flávio, aquele abraço, meu irmão, tudo de bom. E vamos que vamos juntos até às 16 horas.
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0: Solange Almeida. Na programação. O São João vai pegar fogo. Eita. Vamos que vamos, gente. Agora 2:12.

0: Eita, nós, só musicão, né, gente? Alô, Jeane, lá em Belo Jardim. Alô, Jeane. Um abraço pra ti, Jeane. Uma ótima tarde, minha amiga. Tudo de bom. Aumenta o som aí, Jeane. Tá só começando. Essa foi a nossa primeira parte do programa de hoje. A nossa primeira parte. Mas até às 16 horas vai rolar muito sucesso e muita música boa, lógico, aqui na nossa tarde. Opa, dá um tempinho, eu volto já já. Sai daí não, é rapidinho. 2h23.
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1: Isso, muito bem, já estamos de volta agora. 2:30, 2:30. 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Olha, gente, vou mandar um abraço aqui também. Obrigado pelo carinho da audiência. Obrigadíssimo, claro, conosco também aqui na programação. O meu amigo Júnior da Pop. Alô, Reginaldo, um abraço, meu amigo. Tá na escuta também, né, rapaz? Muito obrigado aí, o José Reginaldo, curtindo aqui a nossa tarde. A gente só agradece, né? Todos vocês, onde quer que esteja. Obrigado pelo carinho da sintonia. Gente, fica à vontade para participar, escutando o sucesso e a música que você tá afim de curtir aqui na nossa tarde, através do nosso WhatsApp. Você também pode pedir. WhatsApp aqui da nossa rádio, WhatsApp da rádio Toritama FM.
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0: Opa, vamos lá então. Quer dizer, forró Badó, Xande Avião, quem pediu foi o Vinícius.
1: Tinha pra mais.
0: Valeu, Vinícius, um abraço, meu irmão. Trocando as bolas. Vinícius, lá em Fazenda Velha. Daqui a pouco eu tenho a indicação do meu amigo Neto, da facção romana. É o forró Badó.

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1: Com vocês, minha parceira eterna, Valquíria.

Isso, muito bem. Aí na programação da Melhor Só Música Boa, cantou pra gente o Neno Magníficos e a Valquíria Santos, o Verdadeiro Amor. Antes, Priscila Senna, Te Amar. Agora sim, essa na indicação do meu amigo Neto. Corrigido, viu, Neto? Meu amigo Neto, e oferecendo a todos aí da facção romana. Valeu, grande Neto! Grande Neto! Um abraço, meu amigo. Teve Pablo também, Pra Não Chorar Um Dia. Essa, quem pediu, deixa eu dar só uma olhadinha aqui no nosso computador, deixa eu procurar. Pronto, chegou. Foi a minha amiga, a Lizaine. Valeu, Lizaine! Um abraço pra você, tudo de bom. Com certeza, ouvindo a programação da Melhor. E a primeirona teve Chão de Avião, com Robodó. Aí sim, a indicação do Vinícius, lá em Fazenda Velha, curtindo a nossa tarde. Gente, dá um tempinho. Rapidinho, estamos de volta. Antes, deixa eu dar um aviso aqui. Uma nota de utilidade pública. Encontra-se aqui na Rádio Toritama FM a carteira de identidade de Laerte Senna Guimarães. Atenção, meu amigo Laerte. O teu RG, tua identidade chegou, tá por aqui, viu? E quem trouxe foi o nosso parceiro, amigo, o irmão Zezinho ali do Toyota. Ele encontrou, tava dentro lá do Toyota deles.

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1: Isso, muito bem. Vamos, né? Já são 2 horas e 54 minutos na capital do Diz. 2 e 54. 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Vamos que vamos, canta pra gente.
2: Bem-vindo ao meu mundo!
1: Wesley Safadão, você bate... escorda!
2: Puxa, meu bater!
1: Alô, Valquíria! Valquíria pediu essa e tá curtindo a nossa programação. Um abraço pra você, Valquíria, uma ótima tarde e uma ótima semana!

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1: Isso, muito bem, vamos lá então, agora 3 horas, tá lá então, cravadão. Alô, você, boa tarde.
2: Boa tarde, Júnior. Ô, meu amigo, por favor, peça pra mim, às vezes tu, às vezes eu, às vezes, ofereço a todos a facção romana e a todos que estão ouvindo. Um beijo.
1: Opa, valeu, minha amiga Sueli. Tá curtindo a programação aqui da Melhor e vai curtir agora. Vai curtir agora, Zezo! Às vezes tu, às vezes eu. Adão, alô, você, boa tarde.
2: Boa tarde, Júnior. Ô, meu amigo, por favor, peça pra mim, às vezes tu, às vezes eu, às vezes, ofereço a todos a facção romana e a todos que estão ouvindo. Um beijo.
1: Opa, valeu, minha amiga Sueli. Tá curtindo a programação aqui da Melhor.

0: Campo.
1: Muito bem, opa, agora sim, já são 3:03, 3:03, galera tá mandando ver, participando conosco aqui na nossa programação, a gente só agradece essa nossa grande audiência. Valeu, minha amiga Almíria Panda, também tá ligadinha conosco, uma ótima tarde pra você.

Zoa. Alô, Zoa! Zoa tá curtindo o nosso programa também ali no bairro do Antã. Jorge Matheus, saudade não tem cura. Agora 3:04.

0: nossa tarde. Jorge Matheus, gente, saudade não tem cura. Ah, legal. Deixa eu mandar um abração também à minha amiga Vera. Alô, alô, Vera. A Vera, filha do amigo Zoa, né? Também tá na escuta. Tá aí com o radinho, ouvindo a melhor sintonia, 104,9. A rádio do seu coração. Alô, Alzeni, alô, Nilson, os amigos da Farmácia Oliveira, rede de farmácias Oliveira, Farmácia Oliveira no bairro do Antão, na rua João José de Melo, e também Farmácia Oliveira na Avenida João Manuel da Silva. Sai da sintonia não, vem aí o FM Notícias. Isso, muito bem. Vem o FM Notícias, a gente trazendo informação, e daqui a pouquinho mais músicas para você.
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0: Legal, gente, na mais ouvida agora 3 horas e 10 minutos, 3 ideias. Olha, gente, ex-vereador reage a assalto, fica ferido e é hospitalizado na cidade de Caruaru.
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0: 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O ex-vereador de Caruaru, no Agreste de Pernambuco, reagiu a um assalto que aconteceu na última sexta-feira, dia 29, enquanto chegava na residência onde mora. Ranilson dos Santos, de 65 anos, precisou ser hospitalizado em uma unidade hospitalar particular após sofrer ferimentos. Em um vídeo publicado nas redes sociais, o ex-parlamentar, conhecido em Caruaru como Renilson Enfermeiro, disse que se surpreendeu ao chegar em casa onde mora e se deparar com um criminoso que apontou a arma para ele e anunciou o assalto. Ele reagiu e me machuquei muito. Quebrei a bacia, me machuquei no tórax, machuquei meu punho, mas graças a Deus fui feito todos os exames logo e estarei de volta para minha residência, disse aí então Ranilson. Olha, gente, Mega Sena, 3.013, 15 apostas do interior de Pernambuco acertaram números. Confira então os resultados.
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0: 15 apostas do interior de Pernambuco acertaram o número do concurso, acertaram os números no concurso 3.013 da Mega Sena, que este sorteio foi realizado na noite de sábado em São Paulo. Nenhuma aposta do interior acertou as 6 dezenas e o primeiro principal acumulou. As apostas do interior de Pernambuco que acertaram a quadra são das regiões Agreste, Sertão e Zona da Mata Sul. Todas elas levarão um prêmio de R$ 861,70. O próximo sorteio da Mega Sena será terça-feira, dia 2, com premiação de 16 milhões para quem acertar as 6 dezenas. Aguarde mais uma edição do nosso 104 FM Notícias durante a nossa programação. 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

tarde, 18 minutos, 3:18. Alô, seu Bill! 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Ali na rua Santa Rita, na Coab. Os amigos ali na Coab, um abraço, seu Bill. Lá no mercado, tá ouvindo a gente. Obrigadinhos também o Zé Peu ali na Coab. Valeu, Zé Peu. O Tico Pedreiro também tá ouvindo o nosso programa. Alô, Tico. Uma ótima tarde também, meu irmão. Valendo, valendo. Alô, Capolícia, meu amigo Capolícia. Um abraço, grande Capolícia. Valendo o carinho da audiência. Os amigos lá na pastelaria do Zeca, lá em Zeca do Pastel. Valeu, valeu também. Valeu, os amigos ali em Viola, ouvindo a nossa programação. Beto do Corte de Tecidos também tá ouvindo a nossa tarde. A irmã Graça, Selminha. Com certeza o seu esposo, né, Selminho Anderson? Os amigos aí, né, com certeza ouvindo a nossa tarde. Valeu, Zé Vaqueiro! Coisas do interior. Agora 3:20.

0: Coisas do interior. Só as melhores do melhor do FM. Agora 3h22.
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0: Legal, gente. Vamos chamar o ouvinte. 3 da tarde, 22 minutos, 3h22. Boa tarde, cadê você? Alô, alô, boa tarde.
2: Boa tarde, Miróia. Toca aí, Amazã. Convocação de vizinha. Um abraço do peixe, uma boa tarde, meu brother.
0: Isso, valeu, meu amigo Linaldo. Tá ouvindo a gente lá no bairro Independente. Valeu, Linaldo. Vamos ouvir Amazã?

0: Minas, né? Então vamos lá então, é o Passo do Forró.
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0: Alcibar Monteiro, nem olhou pra mim.

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1: Isso, muito bem, nas tardes da Toritama FM, agora já são 3h33. Alô, meu amigo Zoa, aí a música aí, Zoa, aumenta o som aí, Zoa. Aumenta o som, Zoa, aumenta o som, Zoa. Amado Batista, Lábios de Mel. Essa sim é a rádio do seu coração, é a rádio do sucesso. As melhores no melhor do FM. Júnior da Pop, meu amigo, um abraço pra você também, uma ótima tarde. 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

0: aí pra gente é a Cisão. Antes teve Rita de Cássia e Redondo. E lá em cima, Mastruz com Leite. Valeu, dá um tempinho, eu volto já já. Vem aí muita música boa na nossa tarde.
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Legal, gente. Agora faltando 8 minutos para as 16h. Madonna. Spend Shares. 3h52. Agora sim, as melhores no melhor do FM, para a gente dar aquela relaxada. E lógico, né? Escutar boas músicas da nossa tarde também na programação da Melhor.

Muito bem, Dalto, muito estranho. Antes, Madonna. Pra gente finalizar o nosso programa de hoje, deixa eu mandar um abraço aqui, ligadinhos com a gente, meu amigo Bill Nicota. Valeu, Bill. E todos no corte de tecidos do Lula. Galera aí do corte de tecidos do Lula, com certeza. Obrigado, hein, gente, pelo carinho da audiência. Que bom, né, saber que vocês nos acompanham aqui todas as tardes. A gente só agradece. E pode ficar à vontade também pedir músicas no decorrer da semana. Não mais hoje que finalizamos o nosso programa. Pra gente finalizar o nosso programa de hoje, deixa eu mandar um abraço aqui. Ligadinhos com a gente, meu amigo Bill Nicota. Valeu, Bill. E todos no corte de tecidos do Lula. Galera aí do corte de tecidos do Lula, com certeza. Obrigado, hein, gente, pelo carinho da audiência. Que bom, né, saber que vocês nos acompanham.

0: Ontem, todos aí do corte de tecidos do Lula, para pedir também aquele sucesso que vocês gostam e estão a fim de ouvir na nossa tarde, na tarde da Toritama FM. Valeu! Ficando por aqui amanhã às 14 horas, ou melhor, amanhã eu tô logo cedo aqui, né? 11 da manhã, juntamente com a Gerluce, no programa Saúde e Bem-Estar. Valeu, gente. Um abraço. Tchau, tchau. Valeu. Tchau, tchau. Fui.
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0: Boa tarde, Toritama. Paz do Senhor está no programa Voz da Assembleia de Deus. Pela Rádio Toritama FM 104,9. Hoje, segunda-feira, dia 1 de junho de 2026. Chegamos na 23ª semana do ano. Pronto, e 52 dias. Agora 213 dias para acabar o ano de 2026. A você, meu amigo, a você, minha amiga, a você, meu irmão, minha irmã, muito obrigado pela audiência. Onde você estiver, muito obrigado nessa tarde. A todos vocês que estão na labuta, trabalhando, a você que está em casa. Lembrando que daqui a pouco o WhatsApp vai estar liberado para você participar, enviando a sua mensagem de texto e pedindo o seu louvor.
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0: Maravilhoso Deus, Pai, neste momento, queremos, Senhor, te agradecer por mais uma tarde, por esta maravilhosa oportunidade de chegar nesta emissora, mais uma semana. E nessa oportunidade queremos te apresentar os teus filhos, as tuas filhas, nossos pastores, suas famílias, toda a diretoria da igreja, a convenção. Fala conosco mais uma vez, Senhor, nessa tarde. Queremos também te apresentar todo o caderno de oração, os pedidos que os teus filhos fazem, vários pedidos, seja enfermidade, famílias enlutadas, porta de emprego, pessoas com depressão, crise de ansiedade e outras atravessando momentos difíceis, que tu és aquele que tem a solução. Permanece conosco, nos ajuda. É no teu nome, Jesus Cristo, que nós te pedimos. Amém.

horas e 14 minutos. Vamos ouvir com Denise, Jerusalém e Eu. E o nosso irmão Mateus oferece para sua mãe, seu pai.

0: Maciel, faleci.
1: Vamos ouvir com Alice Maciel. Esse louvor quem pediu foi a nossa irmã Graça, que parabeniza a nossa irmã Nice Alves, que está completando um ano hoje. Não só ela, mas toda a família, todos que conhecem a irmã Nice Alves nesse dia tão especial na sua vida, que completa mais um ano de vida. Nós queremos também parabenizar, desejar muitos anos de vida e deixar o Salmo 23. Também a nossa irmã Creuza, na cidade de Caruaru, pediu um louvor, também oferece para a irmã Nice Alves.

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0: Gesso Rufino, acalma e descansa.
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0: E o nosso irmão Bruno oferece para sua esposa.
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0: 4 horas e 30 minutos.

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2: Rose Nascimento, a dose mais forte. Esse louvor com a nossa irmã Creuza. Parece para a irmã Nice Alves, que está hoje de idade nova. Hoje tem bolo, viu? Lá na casa da nossa irmã Nice.

0: Márcio Ramalho, sobre as ondas. Simão Reginaldo oferece para todos a Vila Canaã. Tá vendo, nosso irmão Zé Pequeno? E para toda a sua família.
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4: Estamos de volta ao som de Álvaro Tito. Não há barreiras. Nosso irmão Messias oferece para todos os ouvintes.

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2: Vamos ouvir com Ruth e Daiane. Detalhe por detalhe. E a nossa irmã Maria oferece para os seus filhos. Amém.

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Shirley, sobrevivi. E não vou me calar. A nossa irmã Fátima oferece para os seus filhos. Nós teve com Sara Faria, se eu não te ouvi. Nossa irmã Rosinha oferece para todos da Vila Canaã.

0: 5:14, programa Voz de Assembleia de Deus. Também se louvou a nossa irmã Ana Paula, oferece para a irmã Nice Alves, que está completando um ano hoje. Parabeniza, deseja muitos anos de vida. Deixe o Salmo 20 para a meditação da nossa irmã Nice Alves.
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0: Vamos para a nossa agenda de culto hoje, segunda-feira. Hoje temos culto de doutrina em muitas congregações, viu? Então vamos aqui informar as congregações que hoje temos culto de ensinamento. Hoje temos na Dalgisa Moura, Arial, Belém, Betel 2, Cachoeira Seca 1, Cacimbas, Canaã 1, 2 e 6, Coab 1, Colorado, Coqueiral 2, Coqueiral 3, Deus é Fiel 1, Fazenda Velha 1 e Fazenda Velha 2, Independente, Juá, Lages, Malhada, Moriá, Oncinha, Planalto, Príncipe da Paz, Santa Maria, São João, Tatuz, Vila Alta e Vila do Socorro. Congregações, hoje temos às 19 horas. Culto de doutrina. Vamos ouvir com André Valadão, Pela Fé. E o nosso irmão Marcos oferece para todos os ouvintes

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Está começando mais um programa Jornal da Noite com Éder Matheus e César França. Boa noite a todos que estão nos ouvindo, seja pelas rádio FM, seja pela internet. Não há distância que nos separe, pois o Jornal da Noite já está no ar. E hoje, segunda-feira, 1 de junho de 2026, começando aí o mês junino, mês mais esperado da juventude que gosta de forró, da população que curte a festa junina. A verdadeira festa nordestina está começando neste mês de junho. Já começou em Caruaru, como é o caso da capital do jeans, mas ainda há que se começar em todos os municípios este mês maravilhoso, mês que se comemora a colheita, a festa da cultura nordestina, está começando neste 1 de junho. E comigo aqui, meu amigo profissional,

0: ao César França, jornalista, professor, pai de família. Não, ainda não. Está aqui para dar uma boa noite para você.
1: Boa noite, Ade Matheus. Boa noite você, amigo ouvinte. Ouvinte número 1, sintonizado na 104.9, o som da cidade. Mais uma semana iniciando, mais um mês iniciando. Já tô sentindo ali aquele cheiro de pamonha, de milho. Mês do São João, de muita celebração. Final de semana teve a abertura do São João de Caruaru. Esteve por lá, Ade Matheus?
0: Estive. Fui conferir, sim, o São João de Caruaru. São
1: foi
0: João
1: pro pátio, foi pro Alto do Moura.
0: Fui para o pátio, fui para o Alto do Moura. Certo. Embora que na hora que eu fui lá no Alto do Moura não era momento de festa, foi mais uma visita a um estúdio lá, um ateliê de produção de artes. Estive lá no Alto do Moura visitando o ateliê da Margarete e foi muito maravilhoso, César, ver a criação de peças de barro. Isso que é a cultura do Nordeste, a cultura de Caruaru, a cultura do barro, a cultura do São João e das festas juninas. Porque verdadeiramente o mês de junho é o mês da cultura pernambucana e nordestina. E para começar, a gente traz a previsão do tempo, 18 horas e 9 minutos.
1: Hoje deu uma chuvada boa, ali por volta de meio-dia. Eu levei um banho, confesso que eu tava de moto. E aí depois que eu cheguei, deu uma enxiada. Daí à tarde até o sol apareceu. Mas foi uma chuvada boa e um final de semana bastante nublado aqui em Toritama, não foi?
0: Foi. Aí, de acordo com a PAC, né, a chuva para os próximos dias será também de chuvas esparsas. Teremos uma semana de dias nublados em Toritama, nesse momento, nos céus da capital do jeans, 24 graus Celsius, o tempo predominantemente limpo no céu. E a temperatura neste momento é de 24 graus Celsius. Amanhã é terça-feira, tem previsão de chuva também, César, para por volta do meio-dia também. Vamos começar a usar, andar com a sombrinha, com guarda-chuva, porque de repente a chuva vai cair amanhã também, no mesmo horário, por volta do meio-dia e se intensificando durante a tarde, mas é uma chuva pouca, né? Mais chuva é a previsão para quarta-feira. Quarta-feira tem uma previsão mais ampla de chuva. A previsão é de chuvas pela madrugada e também durante o dia, já a partir das 8 horas, indo até às 18 horas. Uma previsão alta de chuva na capital do jeans. E durante a semana teremos uma semana de chuvas variadas e clima predominantemente nublado. Será, portanto, uma semana fria na capital do jeans. Lembrando lá, César, que o estúdio que eu visitei, o estúdio da senhora Marliete, uma maravilha da cultura pernambucana, o Alto do Moura, sempre eu costumo dizer, e já tem o título, né, de maior centro de artes figurativas da América Latina.
1: E eu confesso que me agrada mais o Alto do Moura, a estação, do que o pátio, tu acredita?
0: César, é incrível a boa energia que tem ali no Alto do Moura, inclusive. A gente vê aquelas peças de barro expostas na rua e por incrível que pareça, não há registro de roubos lá. O pessoal deixa aquelas artes raras expostas para o turista, a multidão que passa a ver, e ninguém, incrivelmente, ninguém toma, ninguém rouba aquelas peças. Passa noite, vira madrugada. Eu estava até conversando com a senhora Marliette, né, que ela é artesã lá no Alto do Moura, e ela relatando isso pra gente, que o Alto do Moura é um lugar mágico. Inclusive, muitas pessoas que moram em Caruaru estão procurando morar no Alto do Moura, haja vista a tranquilidade, o nível de tranquilidade, a fervorosidade cultural que tem aquele espaço. Realmente, o pessoal do Alto do Moura de Caruaru está de parabéns. Mas aí, vamos para as principais manchetes do dia. Novos incidentes. Um novo incidente com tubarão foi registrado nesta tarde na praia de Boa Viagem.
1: E um menino mordido por tubarão teve a perna amputada.
0: E a CR Cursos celebra 10 anos em Toritama com matrículas a apenas R$10 e evento gratuito intitulado Conectando Talentos, com palestras e oficinas no dia 13 deste mês.
1: Ampliando bases, deputado Edson Vieira recebe apoio de segundinho de doutor Israel em Altinho.
0: Caruaru abre o São João 2026 com shows e celebração da tradição do forró.
1: E o deputado Joel da Harpa tem dedo quebrado durante confusão com flanelinhas no São João de Caruaru.
0: Miguel Coelho endurece o discurso por vaga ao Senado e expõe disputa na União Progressista.
1: E operação mira contrato de ONG da produtora do filme de Bolsonaro com Prefeitura de São Paulo.
0: Eleições 2026. Lula lidera contra todos os adversários no primeiro turno, diz pesquisa Big Data.
1: E essas são as principais manchetes de hoje do seu, do meu e do nosso Jornal da Noite, o JDN da Rede Agreste Comunica.
0: Olha, minha gente, para começar o nosso noticiário às 18 horas e 14 minutos na capital do Jeans, a gente traz uma notícia que aconteceu essa tarde, né? Pernambuco registrou um segundo incidente com animal marinho em um intervalo de apenas 24 horas. Desta vez, o ocorrido foi na praia de Boa Viagem, na zona sul do Recife. E o caso foi confirmado pelo Serviço de Atendimento Móvel e Urgência, o SAMU, e pelo Corpo de Bombeiros, que realizaram o socorro rápido da vítima. De acordo com relatos do comerciante ambulante Carlos de Miranda, que presenciou o momento do ataque, a água estava abaixo da altura da cintura da vítima quando o impacto aconteceu, resultando em graves ferimentos em uma das pernas da banhista.
1: O que está acontecendo, Ender? Porque passa algum tempo sem ter nenhum registro, é quando aparece um atrás do outro, nunca vi não. O episódio ocorre justamente logo após a ocorrência que aconteceu e foi grave no dia de ontem na Praia de Piedade, que é muito conhecida lá em Jaboatão dos Guararapes, que também é a região metropolitana do Recife. Lá um menino de 11 anos foi mordido por um tubarão da espécie cabeça chata e devido à gravidade das lesões a criança precisou passar por um procedimento de amputação do membro e segue internada em estado grave no Hospital da Restauração, localizado lá no bairro do Derby, na área central do Recife.
0: É, e com este novo caso registrado esta tarde em Boa Viagem, o estado de Pernambuco passa a somar 183 ocorrências envolvendo tubarões ao longo de 35 anos. Segundo os dados oficiais do Comitê Estadual de Monitoramento de Incidentes com Tubarões, as autoridades locais também reforçaram os alertas de perigo e a necessidade de a população respeitar as sinalizações e orientações dos guardas-vidas ao entrar no mar, especialmente em águas consideradas de maior risco ao longo do litoral. Realmente, César França, desde ontem que a cidade do Recife registra casos de ataque do tubarão.
1: Isso, e até complementando, eu estou aqui com a matéria aberta, que o menino que foi mordido por um tubarão ontem, como a gente trouxe agora há pouco, a perna que foi amputada foi a perna esquerda. Ele chegou em estado gravíssimo ao Hospital da Restauração. O nome dele é João Lucas Castor Nemésio Salles, 11 anos de idade. Ele estava na Praia de Piedade, lá em Jaboatão dos Guararapes, quando ocorreu esse incidente. Inclusive, as imagens mostraram o resgate da criança, que foi tirada da água por parentes, né, Éder?
0: Inclusive esse garoto foi atingido na coxa e na mão esquerda.
1: Imagina que pesadelo.
0: E segundo aí o diretor do Hospital da Restauração, o cirurgião Petros de Andrade Lima, disse que o garoto tem um estado de saúde considerado grave, mas estável. Ele passou por cirurgia no domingo e o médico contou ainda que o garoto perdeu todo o sangue do corpo, necessitando, portanto, aí de transfusões.
1: E aí ele mora com a mãe no mesmo bairro onde foi mordido. Ele estava com tios e primos na praia quando ocorreu o incidente, por volta de 1h40 da tarde, na altura da rua Nossa Senhora do Loreto. Essa praia que é bem famosa, Eder, justamente pelos ataques de tubarões.
0: É.
1: Não é de hoje.
0: Não é de hoje que acontece. Inclusive, aquela área é repleta de placas, de sinalizações. Não entre na água, não mergulhe na área mais profunda, né? De acordo com o Comitê Estadual de Monitoramento de Incidentes com Tubarões, o incidente foi com um tubarão da espécie cabeça chata, que costuma nadar em águas rasas e buscar alimentos.
1: Ou seja, já perto, né, da areia. E a espécie cabeça chata é a mesma envolvida. A gente trouxe um incidente em janeiro, onde um adolescente de 13 anos morreu após ser mordido aí na Praia del Chifre, lá em Olinda, e havia sido o último caso registrado no estado, como a gente comentou agora há pouco.
0: Isso.
1: Passa algum tempo, alguns meses, sem ter nenhum caso registrado, mas quando aparece, é um atrás do outro. E como você frisou muito bem, essa praia aí eu acho que deveria ser até proibido o banho.
0: É, e pior é que o menino continua entubado, sedado e ainda está... os médicos devem tentar aí retirar a sedação. Mas o garoto está altamente aí sedado, haja vista o trauma, não só físico, mas imagina também o trauma psicológico. Imagina que esse garoto deve estar, né?
1: E eu acho que ele estava, como você trouxe muito bem, essa espécie de tubarão nada realmente parte mais rasa. Então acho que ele estava no começo, ele estava nem muito dentro lá do mar. Inclusive tem aqui registros, inclusive tem lá as placas de perigo de evitar nadar no mar por conta dos ataques de tubarões. A Praia de Piedade há décadas já é marcada aí por muitos ataques. Lamentavelmente, é uma criança de 11 anos de idade que perdeu sua perna esquerda. E a gente fica em oração para que ele não perca a vida, porque realmente a situação dele é grave. Deixa eu registrar aqui a participação de Dona Aline, sintonizada diretamente do bairro da Coab. Mandar um abraço também para a Dayana, nosso ouvinte número 001. Daqui a pouco, viu, Dayana? Tem aula, minha patroa. Se ligue, se oriente. E daqui a pouco, Daniel divulgações. Começou a chover, chegou o áudio do Daniel na hora.
0: Não é?
1: No meu WhatsApp, rapaz.
0: Foi por volta do meio-dia, eu também recebi.
1: Tá mais ligeiro que os aplicativos de meteorologia de Eder Matheus, nosso querido Daniel. Mandar um abraço também para o irmão Carlos. Vi ele aqui agora há pouco na avenida. Ele, cadê a sopa de Doca, César? Eu disse, sei não. Doca tá um caso sério. Doca, meu patrão, tenho certeza que hoje Doca chegou rapidamente na Policlínica Municipal, que já é sócio da Policlínica, né, Doca? E a sopa, Eder, com essa caída do tempo, tá bem propício agora de fazer a sopa, né?
0: Tá, o clima tá bom agora pra uma sopinha quente, com um pingo de limão à noite. É muito bom, é muito aconchegante, com um cafezinho, bora, pãozinho.
1: Vamos cuidar,
0: Doca da sopa. Um forte abraço pra você. Também para todos os nossos amigos no bairro de Fazenda Velha, no bairro do Moriá também, na Coab, na Vila Canaã, no Planalto Independente. Deus é fiel. A saudação do programa Jornal da Noite para você. Olha, minha gente, 18 horas e 21 minutos na capital do jeans. A gente vai para um rápido intervalo. Voltamos dentro de instantes, trazendo aí o destaque da celebração dos 10 anos da CR Cursos, né? Que terá um evento gratuito intitulado Conectando Talentos. A gente vai trazer daqui a pouco todas as informações sobre o aniversário da CR Cursos e suas promoções dentro de instantes. Não saia daí, estaremos de volta dentro de instantes.
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0: Estamos de volta com o segundo bloco do Jornal da Noite, às 18 horas e 24 minutos, na capital do jeans. Olha, minha gente, Turitama está cada vez mais contemplada com um local de qualificação. E o seu local de qualificação profissional, que dispõe de diversos cursos profissionalizantes, é a CR Cursos, que funciona aqui no centro da cidade de Turitama e está completando 10 anos no dia 13 de junho, 13 deste mês, portanto, e tem aí uma completa grade de programação que eu e César França vamos trazer para você, não é isso, César?
1: É isso aí, Eder. Antes da gente entrar de fato aí na programação, trazer que a CR Cursos divulgou no início da tarde de hoje, em suas redes sociais, uma campanha histórica em comemoração aos seus 10 anos de fundação. Então, durante todo o mês de junho, a instituição vai oferecer matrículas promocionais, Éder, pelo valor simbólico de apenas R$ 10. 10 anos, R$ 10 na matrícula. Então, ponto alto das celebrações, como você muito bem frisou, vai acontecer no sábado, dia 13 de junho, com esse evento intitulado Conectando Talentos. Essa é a primeira edição do Conectando Talentos, que vai movimentar a cidade com a programação totalmente gratuita. E aí vai ter palestra, vai ter oficina, vai ter workshop, todos voltados à qualificação profissional. E aí o tema CR 10 anos, conhecimento que transforma, vai transformar a sede da instituição em um polo de aprendizado e cidadania na área interna. O público vai poder participar de capacitações em segmentos que a gente vai trazer já já: informática, estética, libras, saúde, marketing e oratória. Aí esse último contando com a presença do jornalista Jessé Ascioli, da TV Asa Branca, aí, afiliada Globo. E aí na área externa, a comunidade vai ter acesso gratuito ao espaço saúde, com aferição de pressão, teste glicêmico, acupuntura, limpeza de pele, apresentações culturais e o tradicional estoura-balão. Então você pode se matricular no valor simbólico aí de R$ 10 e ainda tem o direito a estourar o balão. E nesse estoura-balão pode ganhar brinde, pode ganhar porcentagem de desconto nas mensalidades, e até bolsa de estudo. Eventualmente você pode até garantir 100%, vai ter bolsa de 10, 20, 30, 50, até de 100% em alguns cursos aí para você. E aí, abraçar a fundadora e diretora Cíntia Farias, que está celebrando a década da CR, e com uma programação topada. A gente vai trazer agora, né, o evento Conectando Talentos, que vai ter, já está aberta as inscrições, são vagas limitadas. Então você acessa aí o Instagram CR Cursos Turitama para garantir a tua vaga. Vai daí, Eder, tu começa puxando e aí eu vou trazendo também essa programação completa, extensa, que vai acontecer no dia 13. E destacando, Eder, gratuito, é 0800, viu? Não paga nada, você agora tem que se inscrever antes. E o site já está disponível no Instagram, CR Curso Toritama, é só acompanhar. A gente compartilhou também no perfil da Rede Agreste Comunica.
0: Isso mesmo, gente. Não deixe de acessar aí o perfil da CR Cursos. Também tem um link no nosso Rede Agreste Comunica, no nosso Instagram. É uma grande oportunidade por um preço simbólico, né? E aí temos uma vasta programação, como por exemplo essa primeira opção, César, que diz oficina criação de currículo.
1: Isso, oficina prática para criar currículo no Word. Aí vai ter também o workshop de maquiagem profissional com a maquiadora Carla Andréia, que vai ministrar aí. É uma área também muito procurada na CR. E você pode fazer um workshop de maquiagem. Gente, quem está em casa acompanhando, é gratuito. Você pode realizar e participar dessa programação que vai acontecer no dia 13 de junho.
0: E tem 10 vagas disponíveis aí para o workshop de maquiagem profissional com a Carla Andréia. E depois terá uma palestra de primeiros socorros com o doutor Pedro Henrique.
1: O
0: doutor Pedro Henrique, nosso querido do Dica de Saúde, estará lá na CR Cursos.
1: Palestrando,
0: né? E são 10 vagas disponíveis para essa palestra sobre primeiros socorros, muito importante.
1: Tá, e quem também vai estar por aqui é o jornalista Jessé Ascioli, que vai conduzir a palestra Onde Está Sua Voz? Então, a palestra voltada é para comunicação e oratória. 15 vagas disponíveis, você já pode garantir a sua inscrição gratuita através do link compartilhado aí no Instagram CR Cursos Toritama.
0: E tem também a palestra Hackers, Golpes, Inteligência Artificial, Como Proteger Sua Vida Digital, com o professor, o jovem Matheus Feliciano, um grande talento aí da informática na cidade de Toritama, presente na CR Cursos.
1: Graduando em Ciência da Computação. 9 vagas disponíveis aí para a palestra desse Matheus Feliciano, que é gênio. Seguindo aí, é o workshop de introdução à língua brasileira de sinais, Libras, com a professora Natália Cristina, que é pedagoga, professora com mais de 10 anos de experiência, especialista aí na área de inclusão. São 15 vagas disponíveis aí para o workshop de Libras, totalmente gratuito.
0: Isso mesmo, e aí tem muito mais, tem também a oficina Montagem e Desmontagem de Computadores, destinada para alunos de informática, César. Isso, França.
1: Para quem quiser aprender aí a abrir, desmontar, montar todas as peças de computador. Seguindo a programação, vai ter o workshop de Ventosa Terapia e Massagem com o professor Felipe Gabriel, estudante do nono período do curso de fisioterapia. São 15 vagas disponíveis também para você que tem interesse em aprender a fazer uma massagem. Você sabe fazer uma boa massagem, Eder Matheus?
0: Razoavelmente,
1: olha aí,
0: sim.
1: Olha aí. Na próxima, temos que chamar Eder Matheus para conduzir esse workshop aí de massagem na CR Cursos.
0: E no evento Conectando Talentos da CR Cursos, né, que acontecerá no dia 13, vai ter também a oficina de introdução ao PowerPoint BI. Ou seja, com o profissional Micael Lima, ele que é graduado em análise e desenvolvimento de sistemas. A oficina de introdução ao Power BI tem uma disponibilidade de 6 vagas.
1: Isso, o Power BI ele é uma evolução ao Excel. Isso aí é uma parte até mais avançada para alunos que têm, alunos ou pessoas que têm empresas em Toritama, querem aprender a sistematizar. Então lá na CR tem a formação, tem um curso de Power BI e essa palestra eu recomendo muito para empreendedores que puder participar dessa oficina aí com o profissional Micael Lima. Vai ter também outra oficina de Photoshop, aí, criatividade, tecnologia, oportunidades. E aí vai ter limpeza de pele, como remover background, uma oficina prática com 8 vagas disponíveis também, conduzida aí por alunos da CR Cursos.
0: E aí nesse evento Conectando os Talentos da CR Curso, tem também a palestra Cuidando da Nossa Saúde Mental, com os profissionais Adila Nayane, né? Nayane e Rawanderson Roberto.
1: Isso, os psicólogos aí que vão conduzir a palestra da saúde mental com 15 vagas disponíveis. Lembrando que toda essa programação, pessoal, é gratuita. Você pode se inscrever acessando aí o Instagram CR Cursos Toritama. Quem também vai palestrar aí no dia 13 de junho é César França.
0: Olha, ele mesmo.
1: Fala. Rapaz. Com a palestra aí de estratégia nas redes sociais. Sua marca comunica ou apenas publica? Também tem 15 vagas disponíveis. Estarei, tendo essa oportunidade de agradecer a confiança, o convite de todos aí da CR Cursos. Eu estarei conduzindo essa palestra que é um tema muito importante também voltado para marketing, para redes sociais. Essa também eu indico demais para os empreendedores que estão aí querendo profissionalizar cada vez mais a sua rede social. Hoje em dia dá para ganhar muito dinheiro. Hoje em dia é uma das ferramentas principais para você conseguir vender, ganhar dinheiro, é saber utilizar a rede social com estratégia. Eu faço convite para vocês participarem. Com o Radialista aqui, com César França, também no dia 13 de junho.
0: Aproveitem. Também no evento Conectando Talentos tem o workshop Inteligência Artificial, a maior revolução tecnológica da nossa geração. Também com o professor Matheus Feliciano, graduando em Ciência da Computação. Tem 9 vagas disponíveis para este workshop.
1: Top demais, aí, professor Matheus Feliciano. Éder, a IA, esse workshop dele vai ser voltado para inteligência artificial. Eu comparo muito a inteligência artificial com a internet, eu não sei se você vai concordar. Para mim existe um mundo antes da internet e depois da internet, revolucionou tudo. Acho que a IA segue o mesmo caminho, vai existir um mundo antes e depois da inteligência artificial. Ela veio também para revolucionar tudo, e é muito importante, quanto mais a gente falar, quanto mais a gente estudar sobre esse tema. E aí, para fechar com chave de ouro essa programação, um congresso na cidade de Toritama de capacitação profissional totalmente gratuito para celebrar os 10 anos dessa instituição tão importante para a educação profissionalizante do município. Vai ter a oficina de foto e vídeo com o fotógrafo Ardilis Alaf e com a Natália Araújo, publicitária, cineasta e social media aí, com anos de experiência. Então os dois vão conduzir essa oficina, que tem 10 vagas disponíveis. Então toda essa programação está divulgada lá no Instagram da CR Cursos Toritama. A Rede Agreste Comunica compartilhou também, mas acesse aí pelo CR Cursos Toritama. Você pode acessar também o link de inscrições e garantir a tua participação nessa era, que eu tenho certeza que é uma programação que vai entrar para a história. E você ainda pode aproveitar essa super promoção de matrículas por apenas R$10, que vai de 1, começou hoje, até o dia 30 de junho. Essa escola que é a maior referência em qualificação profissional de Toritama e região, Éder.
0: Isso mesmo, CR Cursos Toritama, dia 13 de junho, com este grande evento Conectando Talentos para você. Aproveite, faça sua inscrição, acesse o site, acesse o Instagram CR Cursos Toritama, acesse o Instagram Rede Agreste Comunica e fique completo de informações. Horas e 35 minutos na capital do DIN. César França, a gente vai trazer agora os destaques da política, porque estamos em ano de política e as articulações não param, né? Não param. Teve novidade aí, César França?
1: Teve sim, Éder Matheus, com o nosso deputado estadual Edson Vieira, do Podemos, aqui, anunciou hoje, por meio das suas redes sociais, o apoio de Segundinho de Doutor Israel, que é uma importante liderança política de Altinho, no Agreste Pernambuco. Então, Edson Vieira segue se movimentando. O ex-vereador do município, Segundinho, foi candidato a prefeito nas últimas eleições e obteve 6.223 votos, consolidando-se como uma das principais forças políticas de Altinho, Éder.
0: Muito voto, 6.223 votos, é bastante essa aquisição aí, essa adesão ao palanque do deputado Edson Vieira, que anunciou esta adesão. E Edson Vieira destacou o fortalecimento do projeto político que busca sua recondução à Assembleia Legislativa de Pernambuco e a reeleição da governadora Raquel Lira. Edson Vieira disse que essa união chega para fortalecer ainda mais a nossa caminhada e o projeto de continuidade do trabalho que vem sendo realizado em Pernambuco ao lado da governadora Raquel Lira, afirmou o parlamentar, que também ressaltou as ações desenvolvidas ao longo dos anos em benefício de Altinho e reafirmou o compromisso de seguir trabalhando em defesa dos interesses da população e do município.
1: Tá aí, Éder, com o apoio do Segundinho, Edson Vieira amplia ainda mais a sua base política na cidade de Altinho e fortalece também sua articulação aqui no Agreste de Pernambuco. Ele tá se movimentando, tá realmente em franco crescimento, a sua pré-campanha. Ele, que é como a gente já vem frisando aqui nas últimas semanas, é um deputado que representa o polo de confecções, representa o Agreste. e a importância de ter parlamentares assim na Alep, não é isso, Ali?
0: Interessante, e por incrível que pareça, o deputado Edson Vieira, ele tem praticamente toda semana aí colecionado adesões de vereadores ao seu palanque. Inclusive aqui na cidade de Toritama também tem o apoio de vereadores e segue em frente o Edson Vieira trazendo melhorias, buscando trazer sempre melhorias para o polo das confecções do Agreste Pernambucano.

0: Eita, César França, que nosso amigo Doca da Sopa acabou de enviar aqui um áudio.
1: Já saiu da policlínica,
0: foi? O telefone fez tim-tim-tim. Quando o telefone toca, a gente já sabe. É o Doca da Sopa. Fala aí, meu amigo Doca.
2: Boa noite, César França. Boa noite, Ela Matheus.
1: Ele aprendeu, foi?
0: Aprendeu.
2: Agora aprendi o nome. É Helder Matheus.
1: Muito bem, né?
2: Veja. Não é só eu que sou o Coi. Camila, acho que mandou um áudio pra você semana, parece que foi sábado. Mandou. Camila Nayara. Ela não tá aí hoje, não, né?
1: É aniversário dela, meu patrão.
2: É claro, meu patrão. Eu não tenho nada a saber. Se você falar com o povo, mandar os créditos, eu faço. Amanhã, se você quiser. Até amanhã eu faço. Agora,
1: você,
2: eu não tenho mais nada a ver com a sopa. Quem tem agora é quem é o culpado agora de tudo, hein? É você. Aí você só fica me culpando. Me culpando porque Doca tá não sei o quê, não sei o quê. Não é assim, não, meu pai. Se trabalha, não. Eu trabalho direitinho. Aí eu disse: bora, Doca, cuide da sopa. Ajeita os ingredientes, manda que eu desenrolo o carreté. Boa noite, meu patrão. Eu digo assim, sério, mas é brincando. Sabe que é brincadeira minha. E é do Matheus. E tenha uma boa noite. Um bom programa que eu escuto direto. Agora tem hora que eu me arrepo. Eu me digo o que é. Deixa eu ver se eu me lembro.
1: Que é isso, meu patrão? Tá faltando memória?
2: Garbose, que sei lá, que é aquele. É família de Garbose. Que é Garbose?
1: Me responde,
2: por favor. Boa noite, meu patrão.
1: Boa noite, meu patrão. É porque junto a essas pessoas garbosas, elegantes aqui, Éder Matheus e Fabiano, na quarta-feira, eles trazem esse linguajar culto, o Doca da Sopa, que tá querendo jogar a culpa pra gente, Éder. É você, Doca. Tá com você, meu patrão. Eu vi irmão Carlos agora, antes de vir pra rádio, irmão Carlos lá do Isídio Tavares, mandar um abraço pra todos os ouvintes do Isídio. Ele até disse, e o jornal, meu patrão? Tô indo agora, meu patrão, que já tava em cima, já era das 6 horas. Ele disse, nada da sopa de Doca. Eu disse, pois é, Doca é um caso sério. Mas tá aí, Doca. A gente vai se organizar. O tempo é agora, Éder. Deu uma esfriada no tempo. O tempo é agora.
0: Mandar um abraço também especial aqui pra nossa amiga Dayana, que mandou uma mensagem aqui. Dayana. Pelo WhatsApp da Rádio Toritama FM.
1: Tem aula, viu, minha patroa, hoje.
0: Deixa boa noite, meus meninos do JDN. Cheguei agora em Caruaru. Este mês não tenho mais data de folga pra sopa, não.
1: Tá ruim, viu? Pode vai dar errado.
0: Ei.
1: Ela chegou agora de Caruaru ou chegou em Caruaru?
0: Acho que ela chegou em Caruaru.
1: Em Caruaru? É. Tem aula, minha patroa. Que é isso, minha patroa? Se liga, olha o regulamento. Manda um abraço pra Edinho também. Esse pessoal, gente boa demais. Né? 18 horas e 40 minutos na capital do jeans.
0: Isso mesmo, 18 horas e 40 minutos na capital do jeans. E a gente vai um rápido intervalo cultural. Voltamos dentro de instantes com mais informações para você.
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2: Estamos de volta com o terceiro e último bloco do Jornal da Noite, às 18 horas e 44 minutos na capital do jeans. E hoje, 1º de junho, é aniversário da nossa amiga, querida, jornalista, amiga, a simpatia incomparável da Camila Nayara, não é isso, César França?
3: Ela que tem uma energia tão boa, 18 horas e 45 minutos na capital do jeans. Manda um abraço para a Ana Claudenice também. Está sempre na escuta, sempre na audiência do nosso JDN, ouvinte número 001, também assim como nossa querida Dayana. E Camila, hoje inclusive é dia de momento esportivo, mas hoje Camila está de folga porque está celebrando mais um ano de vida, mais um aniversário. Então desejar que Papai do Céu siga abençoando Camila, que é um talento, Adê. É um talento, é motivo de muita alegria para a gente poder compartilhar aqui o JDN, esse projeto com Camila Nayara, que traz muita informação, deixa você sempre bem atualizado a respeito do mundo esportivo nas segundas e sextas, mas vira e mexe também traz bastidores de entretenimento, de festas. Ela que é uma jornalista, que eu posso dizer já jornalista, ela vai se formar, ainda vai pegar o diploma, mas ela já é uma comunicadora nata, muito talentosa. Então nós aqui, toda a equipe da Rede Agreste Comunica, da Rádio Toritama FM, fazemos questão neste momento de evidenciar e de celebrar o aniversário dessa parceira, colaboradora, comunicadora, jornalista, desenrolada, que realmente tem um talento impressionante e um futuro brilhante pela frente. Que Deus siga te abençoando mais e mais, Camila. Feliz aniversário, o cheiro de toda a equipe aqui do JDN, não é isso, Eder?
2: Isso mesmo, meus parabéns também, Camila Nayara, você é uma pessoa muito especial, é uma ótima profissional, digamos assim, já podemos considerá-la uma profissional, porque ela já está atuante, César, ela já está...
3: Dando um show no São João de Caruaru também.
2: No São João de Caruaru.
3: No São João da Torre, no FanFest aqui em Toritama.
2: Está sempre à frente, no Festival do Jeans, deu um show aí de cobertura, junto com você, César França, lá no telão, também nas lives,
3: de organização também, e comunicação. Inclusive hoje dia 1 de junho, parabenizar a Camila, é dia também da assessoria de imprensa, viu? Dia
2: 1
3: de junho. E Camila deu um show também de assessora de imprensa nos bastidores do festival para organizar. Você sabe que não é fácil, é um ambiente tumultuado, é complicado. Então Camila Nayara traz aí muitas valências, um talento realmente impressionante e que merece ser celebrado por ser um talento de Toritama.
2: Isso mesmo, Camila. Trabalhe com o que você gosta, que assim você nunca vai trabalhar na prática, né? Vai se divertir trabalhando. Parabéns, Camila Nayara. E a gente continua com os destaques, né? Desta vez trazendo aí um resumo do que foi a abertura do São João de Caruaru neste fim de semana, né? Caruaru deu início ao São João 2026 no sábado. O pátio de eventos Luiz Gonzaga, em uma noite marcada por música, tradição e grande presença de público. A abertura reuniu manifestações culturais, tradicionais, como a Orquestra de Pífanos Maestro Mozart Vieira e a Banda de Pífanos de Caruaru, reforçando a força da cultura popular e das raízes do forró na capital do jeans, César.
3: É isso aí, a programação da noite contou ainda com o show de Elba Ramalho, Solange Almeida, Amari Fernandes, que animaram o público com o sucesso da música nordestina e da atualidade. O evento também marcou o início das atividades lá do Juizado do Forró, que há 20 anos atua oferecendo suporte jurídico durante o período junino, além de homenagens a instituições parceiras da festa.
2: Isso mesmo, falou em Juizado do Forró, eu lembro da minha amiga Marcília, mandar um abraço para Marcília lá, que é da Justiça, que sempre está envolvida aí, né, nesse trabalho jurídico do São João. Um abraço também para a Luciana Neves e todos os meus amigos de Caruaru. Lembrando que a edição 2026 do São João de Caruaru começou oficialmente no sábado, né? E reuniu a tradição, a cultura e a celebração em uma das maiores festas populares do país. Mas aí, dando continuidade na mesma noite de abertura...
3: Posso trazer um contraponto rápido? Né?
2: Pode trazer, César.
3: Antes da gente seguir aqui, a gente vai trazer. Deu confusão, inclusive, com um deputado aí no São João do Caruaru. Mas deixa eu trazer um contraponto. Vocês sabem que eu sou o chato da história, né? César França sempre vem com seus contrapontos. Eu achei bem miado essa abertura do São João do Caruaru. Né? Eu acho que a programação deixou a desejar. Acho que faltou uma atração maior de peso aí pra abertura. E eu achei que o público, principalmente lá no pátio... deixou a desejar, viu? Já teve São João de Caruaru que teve uma abertura bem mais, assim, uma repercussão bem maior em relacionada a esse ano. A governadora Raquel Lira esteve presente, inclusive o prefeito Sérgio Corinho foi convidado por ela, esteve lá na abertura do São João de Caruaru, mas eu te dizer, Éder, deixou a desejar, viu?
2: César, eu concordo para você e foi muito importante você trazer um destaque para esse ponto, né? Inclusive, a classe artística tradicional de Caruaru está revoltada, né? A banda, a orquestra de pífanos quase de Caruaru foi exposta a uma grande vergonha. E a pessoa que eu responsabilizo para isso, César, é o prefeito da cidade de Caruaru, junto com o secretário de Cultura, a Fundação de Cultura.
3: São João de Caruaru, na gestão de Rodrigo Pinheiro, vai ladeira abaixo, viu?
2: Vai ladeira
3: Cada
2: abaixo.
3: Cada ano que passa, o São João de Caruaru é o maior São João do mundo. A gente sabe que existe essa rivalidade com Campina Grande, mas posso dizer, né? Durante essa gestão de Rodrigo Pinheiro, comparado com Campina Grande... Tá comendo terra, viu? Tá comendo poeira, Caruaru. Porque Campina Grande, na minha opinião, nos últimos anos, tem sido um São João maior, mais organizado do que o São João de Caruaru, que historicamente é um São João maior. A gente sabe da cultura de Caruaru. E a cultura de Caruaru, você começou hoje muito bem, o JDN, evidenciando o Alto do Moura. Mas nos últimos anos, tá faltando essa valorização, esse reconhecimento. E foi um absurdo que aconteceu na abertura aí com a orquestra de pífanos na cidade de Caruaru.
2: É, ficou parecendo que sem plateia, né? Sem plateia. Uma orquestra que foi até, quantos inclusive, de destaque, né, na mídia nacional nos últimos dias.
3: Quantos anos de tradição.
2: Anos e anos de tradição do São João de Caruaru, da orquestra de pífanos, que foi exposta a um horário assim que não tinha público, né? Por que, Rodrigo Pinheiro? Por que fazer isso com a classe artística tradicional da cidade de Caruaru? Enquanto isso, César França, para os artistas da terra, muitas vezes, que são a essência do forró de Caruaru, às vezes tem até dificuldade até para fazer o pagamento desses artistas, né? E, inclusive, o Valdemar Neto, né, que é um dos cantores tradicionais de Caruaru, né, que valorizam a cultura, fez uma forte crítica aí à prefeitura.

0: pro pátio lotar. Sei que vai ter os jogos do Brasil na Copa, o pessoal gosta muito de festa, da curtição, mas sinceramente, até porque eu não vejo um elemento novo João de Caruaru, e a cultura está cada vez mais desvalorizada. Então realmente aí, nota dó para a gestão da cidade de Caruaru em relação a São João, viu?
1: É, e o prefeito de Caruaru tem o costume de botar a culpa no povo, né? Por exemplo, a gente destacou nos meses anteriores aí a dificuldade na coleta de lixo. A gente destacou que o prefeito Rodrigo Pinheiro lá em Caruaru não tinha uma grande dificuldade em coletar o lixo. Mas aí a gente percebeu que depois ele colocava a culpa na população. Não, é porque a população coloca o lixo no horário errado, nas ruas de Caruaru. Mas aí a gente vê que era a limitação dele. E agora ele está culpando, dizendo que as pessoas não gostam da cultura de Caruaru. Vamos ter paciência também,
0: né, Rodrigo? Vamos trabalhar por onde, né, Rodrigo? Falar, todo mundo fala. Agora fazer está cada vez mais difícil. Mas vamos seguir, porque o São João de Caruaru teve confusão com o deputado Joel da Harpa, não foi?
1: Teve confusão. O deputado estadual Joel da Harpa sofreu uma fratura no dedo anelar da mão esquerda durante uma confusão nas proximidades do pátio de eventos Luiz Gonzaga em Caruaru no sábado à noite, durante a abertura do São João de Caruaru. O parlamentar relatou que realizava uma fiscalização motivada por denúncias de cobrança irregular de estacionamento quando a discussão começou após ele questionar o bloqueio de vias públicas com cones e fitas. Segundo o deputado, flanelinhas cobravam de 20 a 30 reais dos motoristas e, ao tentar retirar um dos obstáculos, ele acabou imobilizado por um dos suspeitos.
0: E aí, apesar de estar acompanhado por 6 seguranças, o tumulto exigiu a intervenção rápida de policiais militares que conduziram os envolvidos à delegacia. 3 homens foram levados para prestar esclarecimentos, preencheram o termo de circunstanciado de ocorrência e acabaram liberados. O Joel da Harpa passou por exame de corpo de delito e recebeu atendimento médico que confirmou a fratura, indicando que o parlamentar poderá passar por um procedimento cirúrgico para corrigir a lesão. O que eu sinto é que a sociedade está coagida, principalmente quando tem esses grandes eventos. Fecha aspas aí para um desabafo do deputado à imprensa.
1: E se o episódio ocorreu em meio à tramitação do projeto de lei que determina a Assembleia Legislativa, né, de Pernambuco, de autoria do próprio Joel da Harpa. A proposta visa proibir a atuação de guardadores informais de veículos em vias públicas do Estado que não possuam autorização do poder público. O texto prevê que os municípios façam a regulamentação do espaço, criem fiscalizações e desenvolvam programas de inclusão social sobre a justificativa de conter e evitar constrangimentos e garantir o direito de circulação dos cidadãos, principalmente motoristas, César.
0: Ô Éder, isso me incomoda muito. Em via pública, você estacionar o carro em uma via pública, não é privado, e você ser obrigado a pagar para flanelinhas. Então eu acho isso também uma prática muito errada. Então tá aí o caso que aconteceu com o deputado lá no São João de Caruaru, mas não só em Caruaru, como praticamente todas as cidades é muito comum a gente ver quando tem grandes eventos, aí os flanelinhas irem cobrarem às vezes 30, 40, 50, 100 reais, dependendo do lugar, um carro que está no meio da rua em via pública. Eu acho um absurdo e tá aí esse caso que gerou uma grande repercussão e uma revolta também nas redes sociais agora no São João de Caruaru com o deputado.
1: Extorquindo aí o motorista. Muitas vezes a gente já tem uma carga tributária enorme.
0: E eles são ignorantes mesmo. Se você não pagar, ameaçam.
1: Você, para ter um carro, já paga tantos impostos, já passa por tantas agonias, paga caro no combustível, e ainda quando você para aqui, vem um flanelinha e lhe obriga a pagar alguma coisa, vai em outro canto do mesmo jeito, e você tem que estar todo momento botando a mão no bolso para dar dinheiro à flanelinha para usufruir do próprio espaço público, né? Público, é muito vergonhoso. Inclusive, eu até fui abordado, né, nesse São João, tive que ir, ele já chega interrogando, você vai para a festa como se fosse, como se o cidadão tivesse a obrigação de dar uma explicação a ele e fica aquela confusão.
0: Não, isso é para intimidar. Isso é para intimidar,
1: sempre...
0: para você pagar. E se você não pagar, meio que ameaça fazer alguma coisa com o seu carro. Então é um absurdo aí. A minha solidariedade ao deputado. E olha, para a gente acelerar essa reta final, a disputa por uma das vagas ao Senado na chapa da governadora Raquel Lira ganhou um novo capítulo neste final de semana, após o ex-prefeito de Petrolina, Miguel Coelho, do União Brasil, afirmar publicamente que não pretende abrir mão da sua pré-candidatura à Casa Alta, aí, mesmo que não haja acordo dentro da Federação União Progressista, formado pelo União Brasil e PP. A gente sabe aí que agora tem Eduardo da Fonte e Miguel Coelho. Vai ter que ser um.
1: Ou um ou outro, ou então um fora da chapa, numa chapa avulsa, como deu a entender, né? Lançou a indiretas, o Miguel Coelho, eu acho que ele está determinado a ser senador mesmo, César. Ele vai em frente com tudo. 18 horas e 59 minutos na capital do jeans. A ONG Instituto Conhecer Brasil está sendo alvo de uma operação da Polícia Civil de São Paulo. A ONG, foi hoje essa operação, né? A ONG pertence à empresária Karina Ferreira da Gama, que é sócia da GoUp Entretenimento, produtora responsável pela gravação do filme Dark Horse, filme sobre a trajetória do ex-presidente Jair Bolsonaro.
0: E aí, era já para acelerar também, o presidente Luiz Inácio Lula da Silva lidera as intenções de voto contra todos os adversários no primeiro turno das eleições, segundo uma nova rodada da pesquisa do Instituto Real Time Big Data, aí divulgado nesta segunda-feira, 1 de junho, Lula liderando em todos os cenários.
1: Isso mesmo, César França, a liderança é de Lula, mas aí tá na hora da Voz do Brasil, a gente vai seguir. Vamos seguir, que é a Voz do Brasil, porque na sua rede Agreste Comunica, sua região é notícia. Dá o boa noite a todos, né, minha gente, porque na sua rede Agreste Comunica,
0: sua região é notícia.
1: Até a próxima, César, até amanhã.
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5: Brasília, 19 horas.
4: Está no ar a Voz do Brasil. As notícias do governo federal que movimentaram o país no dia de hoje.
6: Boa noite.
5: Boa noite para você que nos acompanha em todo o país.
6: Segunda-feira, 1º de junho de 2026.
5: Vamos ao destaque do dia. Medidas para conter a alta no preço dos combustíveis.
6: O governo oferece auxílio a refinarias nacionais e aos importadores de diesel, e Petrobras anuncia desconto na venda do produto.
5: E são intensificadas ações contra preços abusivos e para garantia da qualidade dos combustíveis.
6: E ainda, saúde.
5: Em um dia de mutirão, hospitais universitários realizam mais de 52 mil procedimentos entre cirurgias e consultas.
6: Quem vai falar com a gente sobre esse trabalho é Arthur Chioro, presidente da HU Brasil.
5: Vamos saber mais também sobre o Tela Brasil.
6: Filmes, séries, desenhos animados, uma nova plataforma de streaming gratuita e com conteúdo 100% nacional.
7: Sejam muito bem-vindos e bem-vindas. O cinema é nosso e a casa é sua.
5: Hoje, na apresentação da Voz do Brasil, Mariana Jungmann e Luciano Seixas.
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5: Para conter a alta dos preços dos combustíveis desencadeada pela guerra no Oriente Médio, o governo do Brasil decidiu prorrogar por 2 meses uma série de medidas.
6: Entre elas, uma nova subvenção para conter a alta nos preços do diesel e novas ações de fiscalização.
5: A repórter Gabriela Noronha tem os detalhes dessas medidas. Boa noite, Gabriela.
8: Boa noite, Luciano, Mariana. Boa noite a todos que nos ouvem. Olha, a partir desta segunda-feira, o governo passará a pagar uma subvenção de R$ 1,12 R$ 2,00 por litro do óleo diesel às refinarias nacionais e também aos importadores do combustível. A medida substitui dois auxílios que se encerraram no último domingo e também, a partir de hoje, passa a valer uma nova subvenção de 35 centavos por litro ao óleo diesel A de uso rodoviário. Essa medida substitui a desoneração de impostos sobre o combustível que perdeu a validade neste domingo. E olha, a Petrobras já informou que esse desconto está valendo e reduzindo aí o preço médio de venda para as distribuidoras de R$ 3,65 para R$ 3,30.
9: Ô, Gabriela, e em relação ao gás de cozinha, como é que fica?
8: Também foi prorrogada, Mariana, uma nova subvenção de 35 centavos por litro ao óleo diesel A de uso rodoviário. Essa medida substitui a desoneração de impostos sobre o combustível que perdeu a validade neste domingo. E olha, a Petrobras já informou que esse desconto está valendo e reduzindo aí o preço médio de venda para as distribuidoras.

0: com efeito de petróleo, o gás de cozinha. Os recursos federais para a medida foram ampliados de 330 milhões de reais para 660 milhões. E para o consumidor, a medida significa um benefício equivalente a R$ 11 por botijão de 13 quilos. Também foi prorrogada a desoneração dos PIS/COFINS sobre o querosene de aviação e sobre o biodiesel utilizado na mistura obrigatória ao diesel rodoviário vendido nas bombas. E o governo também ampliou a carência para o pagamento das tarifas de navegação aérea.
1: Gabriela, e sobre as fiscalizações do setor?
0: Elas continuam, Luciano. A Agência Nacional do Petróleo, Gás Natural e Biocombustíveis continuam todas essas operações de fiscalização nos estados, com foco em preços abusivos, qualidade dos combustíveis, irregularidades nas bombas e documentação. Essas irregularidades podem acarretar multas de até 5 milhões de reais e a interdição dos postos. Vale lembrar que as denúncias podem ser feitas pelo número 0800-970-0267. Mariana, Luciano.
2: Muito obrigada, Gabriela Noronha, pelas informações ao vivo aqui na Voz do Brasil.
1: Filmes, desenhos, documentários, um conteúdo brasileiro de graça com garantia de acesso a todos.
2: É a plataforma Tela Brasil, o streaming público e gratuito voltado à exibição de obras audiovisuais do nosso país, que foi lançado pelo governo do Brasil.
3: A Tela Brasil, plataforma pública de streaming do governo federal, estreia com mais de 550 filmes, séries, documentários e produções históricas feitas entre 1910 e 2025. O lançamento aconteceu no Rio de Janeiro, reunindo representantes do setor audiovisual com a presença do presidente Lula, que destacou a importância da cultura para o país.
4: Vai contribuir para a elevação da compreensão de um país chamado Brasil. Por que que nós somos assim? Por que que nós fazemos assim? O mais importante é a gente conhecer o nosso país por dentro, conhecer a nossa cultura, a razão das coisas que fizeram a gente chegar onde nós chegamos.
3: No catálogo tem de tudo: clássicos do cinema brasileiro, obras indicadas ao Oscar, produções infantis, conteúdos educativos e filmes indígenas e o melhor, sem assinatura, sem publicidade e com acesso gratuito pelo gov.br. O lançamento também contou com a presença da ministra da Cultura, Margarete Menezes.
5: Teremos ali uma diversidade grande da produção, desenhos animados, filmes premiados, né? Então, esse é o primeiro passo para a gente conseguir também fazer com que o povo se reconheça e fortalecer, né, a nossa identidade.
3: Por enquanto, a plataforma funciona na versão web, mas os aplicativos para Android e iPhone devem chegar nos próximos dias. A iniciativa promete colocar a rica diversidade do audiovisual brasileiro ao alcance de todos em qualquer lugar do país.
6: A Tela Brasil é a nova casa do cinema brasileiro, de graça, no seu computador, no seu telefone, na sua vida. Sejam muito bem-vindos e bem-vindas. O cinema é nosso e a casa é sua.
3: Reportagem Vladimir Platonov.
1: No último sábado, os 45 hospitais universitários do país fizeram mais um mutirão de atendimentos para consultas e procedimentos.
2: A prioridade dessa vez foi atender idosos que já estavam na fila do SUS aguardando para cirurgias e consultas.
1: Hoje nós conversamos com o presidente da rede HU Brasil, Arthur Chioro, para saber mais dos resultados dessa iniciativa. Boa noite, presidente, bem-vindo.
7: Boa noite. Tivemos um resultado fantástico. Estamos muito satisfeitos. Os 45 hospitais universitários federais vinculados ao MEC conseguiram neste quinto mutirão, dessa vez destinado aos idosos. Tinha sido um pedido do presidente Lula para que a gente pensasse e fizemos assim com as mulheres, o primeiro deste ano, esse segundo destinado aos idosos, e mais de 52 mil atendimentos em todo o país, 1.219 cirurgias, quase 7 mil consultas e muitos exames especializados para idosos que aguardavam às vezes 10 meses, um ano na fila de espera, encurtando o tempo de espera, né, e produzindo diagnóstico e tratamento, o que é muito bom e ajuda o

0: O programa agora tem especialistas do Ministério da Saúde, reforça o SUS e, ao mesmo tempo, as atividades de ensino dos hospitais universitários.
1: Foram mais de 50 mil procedimentos, né?
0: Mais de 52 mil procedimentos. Nas 5 edições, nós já passamos de 200 mil procedimentos nos nossos hospitais universitários. E a cada mutirão nacional, o entusiasmo, né, a integração com a comunidade, o envolvimento, né? Então, se nós tivemos, por exemplo, vários dos nossos hospitais que se articularam com as secretarias de saúde e reforçaram a vacinação dos idosos e dos familiares, além então de consultas especializadas, exames, procedimentos e muitas cirurgias, nós tivemos a oportunidade de produzir este espaço de formação dos médicos residentes, dos alunos internos da medicina, da enfermagem, porque também é um momento de formação, mas o mais importante é a diminuição do tempo de espera e, naturalmente, a oportunidade de diagnóstico. Vou dar um exemplo do que eu estou falando. A dona Amenaides Matos Pinto foi atendida no Hospital Universitário Getúlio Vargas, que foi o hospital que fez mais cirurgia dessa vez do Amazonas, da Universidade Federal do Amazonas. Ela 97 anos e pôde fazer seus exames, seu atendimento. Ou seu Ângelo Costa, de 71 anos, paciente do Lauro Vanderlei, Hospital da Universidade Federal da Paraíba, em João Pessoa, que fez um procedimento muito importante, que foi a retirada de um tumor de pele, um melanoma. Então, assim, a gente oportunizar para muitos idosos a este acesso a exames, ultrassom, tomografia computadorizada, ressonância, endoscopia, colonoscopia, hemodinâmica, podendo fazer atendimento, evitando complicações e muitas cirurgias de pequeno, médio, inclusive de grande porte. Portanto, uma contribuição para o SUS, mas acima de tudo para a qualidade de vida, né, desses idosos no nosso Brasil, que tem todo o direito à saúde e são cuidados pelo governo federal através do nosso hospitais universitários federais.
2: Como o senhor disse, é uma estratégia para reduzir as filas do SUS, né? Vocês já conseguem medir o impacto?
0: Ah, sim. O Ministério da Saúde, que coordena toda essa ação, né, de diminuição do tempo de espera nas filas dos brasileiros e brasileiras, vem observando uma diminuição objetiva no tempo de espera, mas, acima de tudo, uma ampliação da oferta. O ano passado, nós batemos um recorde em todo o Brasil do número de cirurgias eletivas. O ministro Alexandre Padilha tem sempre destacado, né, essa conquista do SUS, e os hospitais universitários federais vinculados ao MEC, as universidades públicas, têm dado uma grande contribuição. Porque, veja, diminuir o tempo de espera, diminuir as filas, é muitas vezes garantir o diagnóstico no tempo adequado, né, e um prognóstico que garanta as pessoas poderem ter o tratamento realizado, né? Portanto, isso é fundamental, né, e é um esforço do governo federal. É a marca do Agora Tem Especialista, esse programa que veio para enfrentar esse problema muito crônico, mas que tinha se agravado durante a pandemia de Covid, trazendo ainda uma carga ainda maior de desafios para o Sistema Único de Saúde.
1: Agora, o senhor mencionou brevemente na sua resposta anterior o aspecto educativo desses mutirões, né? E eu queria voltar nisso, porque a gente está falando aqui de hospitais universitários, né? A gente tem aqui, presidente, o depoimento de um dos enfermeiros que participaram do mutirão no Rio de Janeiro. O nome dele é Cauã Henrique Silva. Vamos ouvir.
3: É muito importante, né, nesse início de carreira, participar de um mutirão como esse, porque é uma devolução para a sociedade daquilo que eles nos proporcionam, que é a oportunidade de me especializar, né? Sou formado por uma universidade pública e me especializar também por um hospital público e garantir também promover a saúde dos idosos. E um fator muito importante é que a gente trabalha aqui com uma equipe multiprofissional, então contamos com, além de médicos e enfermeiros, fisioterapeutas, nutricionistas, psicólogos, farmacêuticos, terapeutas ocupacionais e assistentes sociais.
1: Então existe também esse objetivo, né, presidente, de colaborar para a formação dos profissionais de saúde.
0: Ah, sim, o depoimento dele é perfeito. Foram mais de 1.100 estudantes, entre internos, residentes da medicina e das outras áreas, que aproveitam este momento como uma oportunidade ímpar de aprendizagem, de treinamento, ou seja, nós estamos formando os futuros especialistas que o SUS tanto precisa, e uma experiência que fica marcada na vida, não só dos estudantes, mas também dos seus professores, dos seus preceptores, ou seja, nós envolvemos a universidade e o SUS junto para poder dar mais saúde e qualidade de vida para a população, particularmente para os idosos.
2: Presidente, amanhã o senhor estará com o presidente Lula em Goiás para marcar o início de novas atividades lá no Hospital Universitário de Catalão. O senhor pode falar mais para a gente dos serviços prestados por lá?
0: Olha, nós estamos também muito felizes porque amanhã inauguramos oficialmente o novo Hospital Universitário de Catalão. É uma universidade federal nova, é a HU Brasil, o MEC, chegando ao Brasil profundo. Nós estamos inaugurando um hospital de 206 leitos, ele começa a ser ativado progressivamente, já com os 33 primeiros leitos já funcionando desde a semana passada, e será um hospital, à medida em que ele for sendo implementado ao longo deste ano, de alta complexidade, inclusive com atendimento oncológico, né, com atendimento das principais especialidades clínicas cirúrgicas, e por ser um hospital fundamental para uma região de 55 municípios, ele também proporcionará a formação dos futuros profissionais, programas de residência, que são fundamentais para que depois os formandos, os alunos de graduação, façam a residência e se fixem naquela região. Ou seja, nós estamos agindo tanto para fortalecer o SUS, como o processo de formação dos especialistas. Há um investimento muito importante, o Ministério da Saúde entrou com 27 milhões, o Ministério da Educação 40 milhões. Nós vamos ter, só com o pagamento de pessoal, um investimento de 261 milhões, ou seja, uma prioridade do governo do presidente Lula, dos Ministérios da Saúde e da Educação, que estão envolvidos diretamente através da HU Brasil, para proporcionar desenvolvimento, fortalecer o SUS, formar profissionais de saúde e também produzir ensino, pesquisa e inovação, que são papéis das universidades públicas federais e que agora se fortalece, né, nesse investimento que o governo federal está fazendo. E há aspecto muito importante, né, nós também teremos a chegada de mão de obra qualificada. Afinal de contas, nós estamos falando de 1.527 trabalhadores, né, que poderão transformar a região de Catalão num polo de desenvolvimento na área da saúde e vão contribuir com o desenvolvimento econômico de toda aquela região.
1: Muito bem, nós conversamos com Arthur Chioro, presidente da Rede de Hospitais Universitários HU Brasil. Presidente, muito obrigado pela sua entrevista aqui à Voz do Brasil.
0: Eu que agradeço e espero de volta numa outra oportunidade, trazendo mais boas notícias para a saúde e para a educação do nosso país.
1: A gente vai cobrar, hein?
2: Enem, Exame Nacional do Ensino Médio, é a principal porta de entrada para a educação superior no Brasil.
1: Dados do Ministério da Educação mostram um aumento na procura de estudantes que precisam de atendimento especializado para realizarem o exame.
2: Em 3 anos, o número triplicou e chegou a quase 90 mil em 2025, um crescimento de 191%.
1: E para tornar a prova ainda mais acessível, o edital desse ano inclui condições relacionadas aos transtornos mentais e fibromialgia.
4: O Instituto Nacional de Estudos e Pesquisas Educacionais Anísio Teixeira, o INEP, amplia o atendimento especializado no Exame Nacional do Ensino Médio, Enem 2026, e passa a incluir participantes com fibromialgia e transtornos mentais, como ansiedade e transtorno obsessivo compulsivo. A mudança consta no edital do exame e reforça a política de acessibilidade da prova. Entre as novidades...

0: estudantes internados em classe hospitalar. O Enem é a principal porta de entrada para o ensino superior no país e dá acesso a programas como Sisu, ProUni e Fies. Em Brasília, Claudimário Carvalho.
1: E as inscrições para o Enem seguem abertas até o dia 5 de junho pela página do participante. O prazo também vale para solicitações de atendimento especializado.
2: Alunos da rede pública têm inscrição pré-preenchida, mas precisam complementar os dados, como local de prova e língua estrangeira.
1: O exame já tem data marcada e será aplicado nos dias 8 e 15 de novembro.
2: E um lembrete para estudantes do programa Pé de Meia que concluírem o ensino médio esse ano.
1: Além de não pagarem a taxa de inscrição, aqueles que participarem dos dois dias de prova vão receber um incentivo extra de R$200.
2: O pagamento vai ser efetuado na mesma conta bancária utilizada para o recebimento das demais parcelas do programa.
1: Para mais informações, acesse enem.inep.gov.br/participante.
2: A Procuradoria da Fazenda Nacional vai passar a cobrar, de forma unificada, as empresas que deixam de pagar o FGTS mensal dos funcionários.
1: Somando toda essa dívida ativa no país, o valor passa de R$66 bilhões.
2: A expectativa é facilitar esse pagamento, reduzindo a burocracia para as empresas.
1: E garantir que os valores cheguem ao trabalhador.
3: Com a mudança, a Procuradoria-Geral da Fazenda Nacional será responsável por cobrar as empresas que deixaram de pagar valores referentes ao Fundo de Garantia do Tempo de Serviço, FGTS, dos trabalhadores. Antes, a gestão dessa cobrança era compartilhada com a Caixa Econômica Federal. Hoje, a dívida ativa do FGTS no país é de mais de R$66 bilhões. O objetivo de unificar a cobrança é reduzir a burocracia para as empresas, facilitando o pagamento e garantindo que os valores devidos cheguem ao trabalhador. Como explica o Procurador-Geral Adjunto de Gestão da Dívida Ativa da União e do FGTS, Theo Lucas Borges.
4: A gente já vê um aumento muito expressivo da recuperação dos créditos do FGTS e a nossa perspectiva com essa migração é que esse valor continue crescendo, porque a gente vai imprimir um ritmo muito maior nessa cobrança e a facilitação da forma de pagamento e negociação deve contribuir significativamente para o incremento do valor recuperado.
3: O FGTS funciona por meio de contas vinculadas ao contrato de trabalho. No início de cada mês, os empregadores precisam depositar o equivalente a 8% do salário de cada funcionário. Quando esses pagamentos deixam de ser feitos, entram na dívida ativa e passam a ser cobrados pela União. Até o fim do ano, uma nova função vai mostrar diretamente ao trabalhador se ele tem créditos a receber, como disse o Procurador-Geral Adjunto de Gestão da Dívida Ativa da União, Theo Lucas Borges.
4: O crédito do FGTS não pertence à fazenda pública, pertence ao empregado, pertence ao trabalhador. Só que hoje ele tem dificuldade de saber que crédito ele tem. Nós vamos disponibilizar um canal exclusivo no portal Regularize para que qualquer brasileiro entre e verifique se tem créditos de FGTS que são de sua titularidade estejam sendo cobrados. E nós vamos notificar esse trabalhador todas as vezes que nós recuperarmos crédito que pertence a ele.
3: As empresas que queiram consultar e regularizar os débitos devem acessar o portal de serviços da Procuradoria. O endereço é o regularize.pgfn.gov.br. A expectativa é que o processo agora seja mais ágil, levando em média 6 minutos. Reportagem Graziela Mendonça.
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2: Facilitar o acesso dos cidadãos aos serviços públicos de forma rápida, segura e ainda com economia para os cofres públicos e para a população.
1: Esses são os impactos do Conecta.gov.br, que promove troca automática de informações entre os sistemas do governo do Brasil.
2: Desde que foi criado, em 2020, o programa já acumula R$15 bilhões em economia.
1: E tem evitado que usuários enfrentem uma verdadeira peregrinação para emitir certidões e documentos.
6: Com Conecta.gov.br, as pessoas não precisam perder tempo tempo nem dinheiro para buscar informações ou documentos em diferentes órgãos públicos. Não é necessário passar horas e horas indo de órgão em órgão se os registros estiverem integrados no conectagov.br, programa que possibilita a troca de dados dentro do governo. O secretário de Governo Digital do Ministério da Gestão e da Inovação em Serviços Públicos, Rogério Mascarenhas, explica como a integração das bases facilita a vida de quem precisa do benefício.
7: A gente usa, por exemplo, para efeito do passe interestadual para pessoa com deficiência, a gente utiliza, né, a base do CadÚnico, integra com o CPF, integra com a informação dela lá no CadÚnico, no BPC, para você franquear a passagem daquela pessoa. Então, tudo isso hoje é tudo feito por uma integração. A gente já consegue fazer essa integração para que a pessoa tenha uso aí do serviço.
6: Se a pessoa for se inscrever num concurso público e já estiver registrada no Cadastro Único, por exemplo, a isenção da taxa de inscrição é aplicada automaticamente. Foi assim nas duas edições do Concurso Público Nacional Unificado. O conectagov.br agrega, por exemplo, bancos de dados do Bolsa Família, Cadastro Nacional da Agricultura Familiar, Receita Federal, cadastros ambientais, registro de veículos, infrações de trânsito e muitos outros. Nos últimos 3 anos, já são mais de 13 bilhões de reais de economia para os cofres públicos e para a população. Desde a criação do conectagov.br em 2020, o valor chega a 15 bilhões. Esse cálculo estima o gasto que a população teria com deslocamento e ausência de trabalho e a economia na administração pública caso os dados não fossem integrados. De acordo com o secretário Rogério Mascarenhas, a meta agora é ampliar a adesão dos municípios e estados ao programa. O conectagov.br está disponível em todas as regiões do Brasil, com participação de 22 estados e 15 municípios. Reportagem Carlos Oliveira.
2: A Receita Federal recebeu mais de 44 milhões e 300 mil declarações de imposto de renda sobre pessoa física 2026.
1: O resultado supera a expectativa inicial de 44 milhões, um recorde para a entrega dentro do prazo que se encerrou na última sexta-feira.
2: A declaração pré-preenchida alcançou a maior participação, com quase 60% das declarações.
1: E a Receita alerta que o contribuinte que não entregou a declaração dentro do prazo deve providenciar o envio enquanto antes. A multa por atraso ou não entrega é de no mínimo R$ 165,74.
2: Mais de 1.500.000 moradores do Pará e do Amapá passam a contar com internet de melhor qualidade.
1: Foi inaugurada hoje a Infovia 03, nova rota de fibra ótica da Amazônia, que integra o programa Norte Conectado, coordenado pelo Ministério das Comunicações.
2: Com cerca de 800 quilômetros de cabos instalados no leito dos rios amazônicos, a nova Infovia cria um corredor digital entre os dois estados e amplia a capacidade de conexão para escolas, hospitais, órgãos de segurança pública, comércios e residências.
1: A tecnologia também reduz falhas no serviço e aumenta a velocidade da internet oferecida à população.
2: E essas foram as notícias do Governo do Brasil.
1: Com a realização da Secretaria de Comunicação Social da Presidência da República.
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1: Fique agora com as notícias do Poder Judiciário e do Congresso Nacional. Boa noite.
2: Uma boa noite, até amanhã.
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10: STF determina que a União apresente em 90 dias plano de desocupação.

0: invasões, expansão do desmatamento e avanço de atividades garimpeiras.
1: O governo federal também deve criar um comitê de monitoramento externo para proteção territorial, a regularização fundiária e a atenção à saúde dos povos indígenas isolados e de contatos recentes.
0: A União ainda precisa apresentar em até 15 dias um cronograma atualizado do plano de trabalho para a criação do Parque Nacional Tanaru. A área fica em Rondônia, na fronteira com a Bolívia, e será destinada à preservação da memória do povo Tanaru.
1: Ex-policial que sofreu ataque homofóbico após publicar foto com o namorado em rede social terá direito à indenização.
0: A decisão é do STJ, Fátima Uchoa.
2: O homem publicou no Facebook uma foto beijando o namorado depois da cerimônia de formatura como soldado da Polícia Militar do Distrito Federal. Após mensagens homofóbicas, o ex-policial deixou a carreira militar e pediu reparação moral contra o autor da ofensa. Ao reformar sentença que fixou indenização de R$ 1.850, o Tribunal de Justiça do DF considerou não haver justificativa para a condenação. Já no STJ, a terceira turma estabeleceu os danos morais em R$ 10.000, avaliando que, embora os comentários ofensivos não se enquadrem nos tipos penais clássicos dos crimes contra a honra, o conteúdo e o contexto em que foram proferidos violam direitos da personalidade. A relatora foi a ministra Nancy Andrighi.
1: Aprendizagem é a palavra-chave da campanha do TST para garantir o acesso ao primeiro emprego.
0: Com o slogan Vida de Aprendiz, começar certo faz toda a diferença. A ideia é mostrar que estudo e trabalho devem seguir juntos. Mila Amaral.
3: Com foco na geração Z e no setor empresarial, a campanha mostra que é possível entrar no mercado de trabalho de forma segura, com todos os direitos garantidos e sem abandonar os estudos. A programação faz parte das ações desenvolvidas pelo Programa de Erradicação do Trabalho Infantil e de Estímulo à Aprendizagem, em alusão ao Dia Mundial contra o Trabalho Infantil, realizado em 12 de junho. Com a campanha, a Justiça do Trabalho visa conscientizar jovens e crianças sobre a importância da garantia do primeiro emprego, por exemplo.
1: A propaganda eleitoral no rádio, na televisão e na internet só começa em 16 de agosto.
0: Mas a partir de 5 de julho, os pré-candidatos já podem fazer a chamada propaganda intrapartidária. Estevam Furtado.
4: Esse tipo de divulgação é permitido apenas dentro dos partidos, durante as prévias e convenções, que neste ano acontece entre 20 de julho e 5 de agosto. O objetivo é apresentar nomes que vão disputar a indicação da legenda para as eleições. Quem descumprir as regras pode ser multado em valores que variam de 5 a 25 mil reais.
1: Justiça Federal condena poder público a recuperar o complexo histórico de Fordilândia, no Pará.
0: A ação foi movida pelo MPF, Amanda Nascimento.
5: O local foi construído em 1927 pelo empresário norte-americano Henry Ford para a exploração de borracha na Amazônia. Mas depois do fim do projeto, em 1945, as terras e benfeitorias passaram para o governo brasileiro, mas o complexo ficou abandonado. E agora, para garantir a preservação do que restou de Fordilândia, a Justiça Federal determinou a criação de um plano de recuperação e conservação para os imóveis e ruínas e a regularização das terras do distrito, que devem ser realizados de forma solidária pela União, IFAM, Governo do Pará e Município de Aveiro, sob pena de multa diária de 5 a 10 mil reais.
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1: Boa noite.
0: E até amanhã.
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8: Eu sou Paula Groba.
9: E eu sou Ricardo Nakaoka.
8: E estes são os destaques de hoje do Jornal do Senado, que começa agora.
9: O Congresso analisa propostas que buscam reduzir desigualdades raciais expostas em atlas da violência.
8: Parlamentares defendem ação contra facções, mas alertam para a soberania do Brasil.
9: Inteligência artificial e desinformação desafiam eleições de 2026, segundo especialistas.
10: Boa noite.
11: Boa noite.
10: 3 em cada 4 vítimas de homicídio no Brasil são negras. O dado por si só revela a dimensão da desigualdade apontada pelo Atlas da Violência 2026. O levantamento mostra que pretos e pardos são as principais vítimas da violência letal no país e também a maioria das mulheres assassinadas dentro de casa.
9: No Congresso, propostas buscam financiar políticas de reparação e promoção da igualdade racial. A repórter Marcela Diniz tem os detalhes.
12: O Atlas da Violência 2026 revela que 77% das pessoas assassinadas são pretas ou pardas e 67,5% das vítimas de feminicídio também. Para a doutora em filosofia e professora Catiúcia Ribeiro, os dados devem ser entendidos numa perspectiva histórica, a que leva em conta que o racismo é um princípio organizador da violência estatal e social no Brasil e que isso é herança direta dos quase 4 séculos de economia escravocrata. Catiúcia cita o Fundo de Promoção da Igualdade Racial em debate no Senado e a PEC da Reparação em análise na Câmara como contribuições que o Congresso pode dar na reparação dessas disparidades raciais.
13: Não haverá paz enquanto a maior parte da população desse país estiver submetida à subalternização econômica e à violência física. Colocar esses projetos como prioridade é demonstrar que o parlamento está disposto a sair da retórica e passar para uma ação concreta de reconstrução do Brasil.
12: O autor da PEC que institui o Fundo de Promoção da Igualdade Racial é o senador Paulo Paim, do PT do Rio Grande do Sul.
14: O racismo estrutural ainda define o destino de milhões de brasileiros e brasileiras. É por isso que precisamos ter um instrumento concreto, permanente e com financiamento garantido para enfrentar essas desigualdades históricas.
12: A criação do Fundo de Promoção da Igualdade Racial foi proposta há 10 anos. Desde março de 2023, a PEC aguarda designação de novo relator.
10: A senadora doutora Eudócia, do PSDB de Alagoas, defendeu a criação de uma comissão parlamentar mista de inquérito, a CPMI BMG Master, para investigar supostas irregularidades no sistema de crédito consignado do INSS e a atuação de instituições financeiras envolvidas.
9: Ela afirmou que há indícios de um esquema que precisa ser apurado nas instâncias adequadas. A senadora anunciou a coleta de assinaturas para viabilizar a instalação da CPMI e pediu apoio dos parlamentares para a iniciativa.
10: E o senador Confúcio Moura, do MDB de Rondônia, comemorou acordos entre a FUNAI e o INCRA para regularizar áreas ocupadas por produtores rurais do estado. Segundo o parlamentar, a medida beneficia famílias que vivem há décadas em regiões classificadas como áreas de interesse indígena.
9: Confúcio afirmou que muitos produtores de Rondônia enfrentavam dificuldades para obter crédito rural e regularizar propriedades por causa da indefinição fundiária. O senador destacou a atuação conjunta de parlamentares, prefeitos, técnicos do INCRA e representantes da FUNAI na construção dos acordos.
15: Então esse pessoal estava uma aflição, sem crédito, trabalhando na unha, tirando leite, plantando café, plantando cacau, fazendo suas pastagens. Estava lá dentro dessas áreas há muito tempo. Mas aí conversamos aqui, há uns 2 anos trabalhando com a FUNAI entendeu isso. O INCRA foi maravilhoso em apresentar os mapas.
10: 2026 será um ano de eleição marcada pela inteligência artificial e pela disputa de narrativas nas redes sociais. O desafio será garantir que a tecnologia não comprometa a confiança do eleitor.
9: Faltando 2 meses e meio para o início da propaganda eleitoral gratuita de 2026, o Conselho de Comunicação Social do Congresso debateu as regras para as campanhas políticas na internet e os riscos do uso de ferramentas de IA. A repórter Patrícia Oliveira traz as informações.
16: Em março, o TSE editou as novas regras sobre o uso de IA na propaganda eleitoral, nas postagens de conteúdo político e a responsabilidade das plataformas digitais na recomendação e moderação desse conteúdo. Maria Paula Almada, especialista em tecnologia digital, destacou a dificuldade da população em geral em diferenciar conteúdos reais dos gerados por inteligência artificial.
17: Apenas 27% dizem conseguir identificar fake news com facilidade. É difícil até para os especialistas identificarem o que é verdade e o que é manipulado.
16: Para os debatedores, o maior desafio é combater a desinformação, garantindo a liberdade do eleitor ao exercício do voto e a proteção do processo eleitoral. O advogado e professor Diogo Reis cobrou a participação do legislativo.
11: Talvez uma revisão das leis que é do tempo do Orkut e para a legislação atual, considerando o cenário de inteligência artificial generativa, redes sociais extremamente dinâmicas.
16: Nenhuma plataforma digital avaliada no índice de transparência de redes sociais oferece condições significativas de acesso a dados de anúncios, inclusive de conteúdo político-eleitoral.
18: E a decisão de enquadrar o PCC e o Comando Vermelho como organizações terroristas pelo governo dos Estados Unidos abriu uma nova discussão no Senado sobre o enfrentamento ao crime organizado.
9: Parlamentares defendem medidas mais rígidas para combater o financiamento das facções, mas alertam que a cooperação internacional não pode comprometer a soberania e a autonomia das instituições brasileiras. Repórter Marcela Cunha.
19: Para o senador Sérgio Moro, do PL do Paraná, a decisão pode facilitar o bloqueio de bens das facções no exterior e ampliar a cooperação internacional contra o crime organizado.
20: Uma vitória diplomática para o Brasil. Essa classificação vai ter um impacto principalmente na facilitação do congelamento dos ativos, ou seja, dos bens dessas organizações terroristas que muitas vezes são mantidas no exterior.
19: Já o presidente da Comissão de Relações Exteriores e Defesa Nacional, senador Nelsinho Tradi, do PSD de Mato Grosso do Sul, afirmou que toda medida que ajude a melhorar a segurança pública será apoiada, mas defendeu que o Congresso discuta os limites da decisão para evitar interferência externa.
21: Ninguém aqui quer passar a mão em cima de cabeça de bandido. Agora, usar esse mecanismo para poder ferir a soberania nacional, isso nós não vamos também aceitar e não vamos admitir.
19: Nelsinho Tradi informou que pretende promover uma discussão sobre o assunto na Comissão de Relações Exteriores e Defesa Nacional e na Comissão Mista de Controle da Atividade de Inteligência. O tema já passou pelo Senado durante a análise do projeto Antifacção, que endurece o combate a organizações criminosas. Na ocasião, os senadores discutiram a tentativa de equiparar facções e milícias a organizações terroristas, mas a proposta não foi aprovada.
18: A partir de hoje, o conteúdo da Rádio Senado ganha um novo espaço para chegar ao público. Entrevistas, debates e as principais notícias produzidas pela emissora passam a estar disponíveis em uma playlist exclusiva no canal da TV Senado no YouTube.
9: Os internautas poderão acompanhar quadros do programa Conexão Senado e também do Jornal do Senado, exibido diariamente na Voz do Brasil. O repórter Rodrigo Rezende conta os detalhes.
22: Perdeu alguma entrevista do programa Conexão Senado ou quer indicar algum conteúdo do programa para um amigo? Ou quem sabe ouvir novamente com mais atenção o Jornal do Senado transmitido durante a Voz do Brasil. Agora você pode acessar esses e outros conteúdos da Rádio Senado em uma playlist exclusiva no canal do YouTube da TV Senado. Fernanda Nardelli, coordenadora de distribuição da Rádio Senado, ressalta que a presença da emissora no canal da TV Senado, que tem mais de 1,8 milhão de inscritos, é mais uma forma de disseminação de conteúdos do Senado para os cidadãos brasileiros, além de demonstrar a integração dos veículos de comunicação do Senado Federal.
23: Eu falo assim que é um jogo de ganha-ganha, né? A rádio vai ganhar em alcance, a TV vai ganhar na variedade de conteúdo e, assim, o nosso principal objetivo, claro, o cidadão vai ganhar tendo mais acesso aí a outros programas, outros formatos.
22: Gesiel Carvalho, apresentador do programa Conexão Senado, destaca que a iniciativa de postagem dos cortes dos quadros e entrevistas no YouTube irá facilitar a vida do cidadão e contribuir com o compartilhamento dos materiais.
24: Facilita muito também a vida do ouvinte que quer espalhar o nosso conteúdo e até compartilhar o Conexão do Dia se ele perdeu alguma coisa.
22: Para acessar todo esse conteúdo, basta ir até youtube.com/TV Senado, clicar na guia Playlists e localizar Rádio Senado.
9: Edição de Paula Groba e trabalhos técnicos de João Lira, o Jornal do Senado fica por aqui. Acompanhe agora as notícias da Câmara dos Deputados. Boa noite.
18: Boa noite e até amanhã.
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1: Avança entre os deputados discussão sobre redução da maioridade penal.
2: Projeto inclui tratamento do câncer infantil em cursos nas áreas de saúde.
1: Comissão aprova novas categorias de reserva de vaga em estacionamento.
2: Boa noite. Comissão aprova aumento do número de vagas de estacionamento reservadas para pessoas com deficiência e para idosos com mais de 80 anos. A repórter Daniele Lessa tem as informações.
3: A Comissão de Desenvolvimento Urbano da Câmara dos Deputados aprovou o projeto que amplia a reserva de vagas em estacionamentos para pessoas com deficiência e faz ajustes nas regras para vagas reservadas aos idosos. Atualmente, a legislação garante pelo menos 2% das vagas para veículos que transportem pessoas com deficiência e 5% para pessoas idosas, tanto em estacionamentos públicos quanto privados. Com a aprovação do projeto, o percentual para pessoas com deficiência passa para no mínimo 3% do total de vagas, respeitando as normas de acessibilidade, como espaço adequado para a circulação de cadeira de rodas. No caso das pessoas idosas, o texto mantém o percentual mínimo de 5% das vagas, mas cria uma regra específica para estacionamentos com mais de 100 vagas. Nesses casos, deverá haver pelo menos uma vaga exclusiva para pessoas com 80 anos ou mais, posicionada de forma a garantir maior comodidade. Para o relator da proposta, deputado Saulo Pedroso, do PSD de São Paulo, o aumento no número de vagas deve acontecer junto com o respeito às normas de acessibilidade, inclusive nos estacionamentos privados.
4: Não só nos espaços públicos, nos espaços privados também. Teve até uma certa resistência em relação aos empreendimentos privados, mas a gente precisa conscientizar todo mundo que eles precisam de uma atenção especial, né, que é merecida e que a possibilidade que a gente tenha aí vagas disponíveis que atendam com qualidade, com um tamanho adequado dentro da norma, é fundamental para que o dia a dia das pessoas com deficiência seja um dia a dia comum como o nosso.
3: A proposta que aumenta o número de vagas de estacionamentos reservadas para pessoas com deficiência e para idosos com mais de 80 anos, altera o Estatuto da Pessoa com Deficiência, o Estatuto da Pessoa Idosa e a Lei de Acessibilidade. E agora será analisada nas comissões de Viação e Transportes e de Constituição e Justiça. Da Rádio Câmara de Brasília, Daniele Lessa.
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25: Saúde.
1: Avança na Câmara projeto aprovado que inclui o tratamento do câncer infantil em conteúdo de cursos de saúde. Acompanhe na reportagem de Luiz Cláudio Canuto.
26: A Comissão de Educação aprovou o projeto que inclui a oncologia pediátrica como tema a ser tratado nas disciplinas dos cursos das áreas de saúde. A exigência seria incorporada à Política Nacional de Atenção à Oncologia Pediátrica. O projeto é do deputado Eduardo da Fonte, do PP de Pernambuco. E o texto foi aprovado com mudanças propostas pelo relator, deputado doutor Fernando Máximo, de Rondônia. Máximo explicou que a criação e a alteração do currículo dos cursos são atribuição do Conselho Nacional de Educação. Por isso, em vez de prever uma disciplina, o projeto trata o tema como conteúdo. Para ele, a mudança resolve o impedimento de mudar o currículo ao incluir a matéria como um tema transversal.
27: Porque nós sabemos que hoje o câncer infantil tem acometido milhões de crianças Brasil afora e tem levado à morte muitas delas, e um dos problemas sérios que nós temos é o diagnóstico tardio. Muitas das vezes, se a gente consegue diagnosticar numa fase mais preliminar o tumor, numa fase mais inicial, a gente acaba conseguindo tratar e curar totalmente a criança. Mas quando esse diagnóstico é feito tardiamente, infelizmente, às vezes tem metástase para outros órgãos, tem mais dificuldade de diagnosticar e de tratar.
26: Pelo texto aprovado, os cursos em funcionamento teriam prazo de 12 meses a partir da entrada em vigor da lei para adaptar os currículos. A proposta vai ser analisada em caráter conclusivo pela Comissão de Constituição e Justiça. Para virar lei, precisa ser aprovada pela Câmara e pelo Senado. Da Rádio Câmara de Brasília, Luiz Cláudio Canuto.
25: Segurança Pública.
2: Relator conclui a leitura de parecer que une propostas sobre a redução da maioridade penal. A repórter Silvia Munhato acompanhou a reunião da Comissão de Constituição e Justiça da Câmara, em que o tema foi discutido.
0: As três propostas de emenda à Constituição que reduzem a maioridade penal no Brasil de 18 para 16 anos avançaram na Comissão de Constituição e Justiça da Câmara. O relator, deputado Coronel Assis, concluiu a leitura do seu relatório favorável à mudança e foram concedidas vistas aos textos. Os pedidos de vistas pelos deputados permitem que as propostas sejam discutidas e votadas após duas sessões do plenário. Os deputados que se opõem à mudança tentaram barrar o avanço por meio de requerimento de retirada de pauta, mas ele foi rejeitado por 42 votos a 7. A deputada Talíria Petrone, do PSOL do Rio de Janeiro, diz que os adolescentes que cumprem medidas socioeducativas representam menos de 2% do total de pessoas cumprindo penas.
7: Quando nós olhamos os indicadores de reincidência no socioeducativo, eles estão em torno de 13%, aqueles que voltam a cometer infrações. Quando nós olhamos para o sistema prisional, que o Supremo já disse que é um estado inconstitucional de coisas, nós vemos que há uma reincidência de quase 50%.
0: Já o deputado Kleber Verde, do Maranhão, defendeu a redução da idade.
8: Até diante de vários crimes praticados no nosso país, por adolescentes, infelizmente, delinquentes, que precisam entender que uma vez envolvidos em crime, ele vai pagar por isso. Ele não pode ficar impune.
0: O deputado Coronel Assis disse que as propostas sobre a redução da maioridade penal são admissíveis perante o regramento jurídico atual. Segundo ele, a Convenção da ONU dos Direitos da Criança veda apenas penas cruéis, degradantes, prisão perpétua ou morte para crimes cometidos por menores de 18 anos. Mas ele retirou de uma das propostas dispositivos que concediam às pessoas maiores de 16 anos direitos como de casar e celebrar contratos, além de tornar o voto obrigatório. O relatório se alinha à proposta feita pelo deputado Capitão Alden, do PL da Bahia, que fala em responsabilidade penal para maiores de 16 até 18 anos nas hipóteses de crimes hediondos e outros crimes graves, mas exige uma avaliação individualizada sobre a compreensão do jovem em relação ao crime cometido e assegura a separação entre jovens e adultos durante a execução da pena. Atualmente, jovens maiores de 16 anos que cometem infrações graves cumprem medidas socioeducativas de internação por no máximo 3 anos. Caso as propostas sejam aprovadas na CCJ, elas terão seu mérito analisado por uma comissão especial. Da Rádio Câmara de Brasília, Silvia Munhato.
12: Trabalho.
1: A Comissão de Trabalho da Câmara aprovou o retorno da assistência sindical obrigatória em rescisões de trabalho, alterando a reforma trabalhista. O texto ainda precisa ser avaliado por outras instâncias, como explica a repórter Emanuele Brasil.
13: A Comissão de Trabalho da Câmara dos Deputados aprovou proposta que retoma a obrigatoriedade da assistência sindical para validar a rescisão de contratos de trabalho de empregados com mais de 1 ano de serviço. A medida, que altera a consolidação das leis do trabalho, reverte uma das principais mudanças da reforma trabalhista de 2017, que havia tornado a homologação facultativa. O texto foi aprovado com mudanças sugeridas pelo relator, deputado Bongás, do PT do Rio Grande do Sul. O parecer restabelece que o instrumento de rescisão ou recibo de quitação só terá validade se firmado com a assistência do sindicato da categoria ou, na ausência deste, de uma autoridade do Ministério do Trabalho e Emprego, sem custos para o trabalhador. Segundo Bongás, a mudança visa corrigir um desequilíbrio na relação entre empregado e empregador no momento do término do contrato.
14: Quando a reforma trabalhista foi votada, eu votei contra, o sindicato foi afastado e o trabalhador ia com o patrão ou da RH, e aí, quando o cálculo era feito, muitas vezes era lesado, roubava o direito do trabalhador. Naquele momento, o sindicato precisaria estar junto. E esse projeto, ele exatamente repõe a presença do sindicato na hora da rescisão. O sindicato tem os seus técnicos e os próprios sindicalistas sabem fazer esse cálculo corretamente para nenhum trabalhador ser lesado. E esta votação que nós fizemos, que eu pude ser o relator na Comissão do Trabalho, repõe este direito para o nosso trabalhador. Nenhum trabalhador pode ser lesado.
13: Entre as medidas, o texto estabelece a intervenção intervenção sindical prévia, como um procedimento necessário para demissões sem justa causa, sejam elas individuais ou coletivas. A proposta também exige que a extinção do contrato por acordo entre empregado e empregador também seja homologada pelo sindicato ou pelo Ministério do Trabalho. Além disso, o texto determina que a cláusula de arbitragem em contratos de trabalhadores com remuneração superior a 2 vezes o teto do INSS só será válida se tiver assistência sindical. A proposta deverá ser votada agora pela Comissão de Constituição e Justiça e depois pelo plenário. Da Rádio Câmara de Brasília, Emanuele Brasil.
10: Agricultura.
2: A comissão aprova a proposta que apoia práticas sustentáveis na agricultura familiar. O repórter José Carlos Oliveira explica as medidas.
11: Duas comissões da Câmara dos Deputados aprovaram o projeto de lei que inclui incentivos a práticas sustentáveis de produção agropecuária na Lei da Agricultura Familiar, que está valendo desde 2006. Se virarem em lei, os incentivos de crédito e o apoio às mulheres agricultoras passarão a constar formalmente da Política Nacional da Agricultura Familiar e Empreendimentos Familiares Rurais. Relator na Comissão de Agricultura, o deputado Enderson Pinto do Pará, explica algumas das práticas sustentáveis previstas no texto.
15: Para recuperação de pastos e solos, por exemplo, que cada vez mais trabalhar práticas sustentáveis que possam garantir o aumento da produtividade e redução aí nos desmatamentos e também recuperar as áreas degradadas para nós é fundamental. O projeto ele traz 2 viés. O primeiro, para quem faz esse tipo de prática, ele incentiva ou doação financeira, como também acesso ao crédito com juros mais reduzidos.
11: A proposta também foi aprovada na Comissão de Defesa dos Direitos da Mulher, sobretudo em relação às linhas especiais de crédito rural destinadas às agricultoras, como ressalta Enderson Pinto.
15: Ele traz algo mais diferenciado ainda para as mulheres rurais, ou seja, as mulheres que também vivem do setor agropecuário, terem acesso a um financiamento com juros ainda mais baixos, porque hoje, de forma geral, há sim essa discrepância ainda nessa questão da equidade, nesse tratamento entre os gêneros, e isso é uma preocupação.
11: O projeto de apoio a práticas sustentáveis na agricultura familiar já foi aprovado pelo Senado e depende apenas da aprovação final das comissões de Finanças e Tributação e de Constituição e Justiça da Câmara. Da Rádio Câmara de Brasília, José Carlos Oliveira.
10: Meio Ambiente.
0: A comissão aprova projeto que incentiva a reciclagem e gera desconto nas contas de luz e água. A repórter Júlia Lopes nos conta como vai funcionar.
16: O Brasil produz mais de 77 milhões de toneladas de lixo por ano e cerca de 40% desse total ainda é destinado a lixões em todo o país. Para incentivar a reciclagem e enfrentar esse problema, a Comissão de Desenvolvimento Urbano da Câmara dos Deputados aprovou uma proposta apresentada pela deputada Fernanda Pessoa, do Ceará. O projeto de lei criou o programa Recicla Clash, que prevê a concessão de um tipo de cashback ou crédito financeiro para pessoas que realizarem a reciclagem correta de resíduos sólidos. Esse valor poderá ser convertido em descontos nas contas de energia elétrica e de água. O projeto tem como objetivo reduzir o descarte irregular de materiais recicláveis no meio ambiente, promover a educação ambiental e estimular o consumo consciente. A iniciativa também busca fortalecer a participação de cooperativas e catadores de recicláveis, além de incentivar a economia circular. Segundo dados da Associação Brasileira de Resíduos e Meio Ambiente, do total de lixo produzido no país, cerca de 72 milhões de toneladas são coletadas diretamente nas residências. Para se ter uma dimensão desse volume, ele seria suficiente para cobrir aproximadamente 3.400 campos de futebol. De acordo com o texto do projeto, o funcionamento do programa começa com o cadastro do consumidor em uma plataforma digital vinculada à iniciativa. Nesse momento, a pessoa informa seus dados pessoais e associa as contas de água e de energia elétrica. Em seguida, os resíduos recicláveis devem ser levados aos pontos de coleta credenciados como cooperativas de reciclagem, ecopontos ou estabelecimentos parceiros. Na entrega, o material é pesado e registrado no sistema, gerando uma pontuação proporcional ao volume e ao tipo de resíduo reciclado. Essa pontuação acumulada é então convertida em crédito financeiro, garantindo descontos diretos nas contas de água e de luz. Após a regulamentação pelo governo federal, a gestão do programa ficará sob responsabilidade do Ministério do Meio Ambiente, em parceria com as Agências Nacionais de Energia Elétrica, a ANEEL, e de Águas e Saneamento Básico, a ANA. Para o relator da proposta, deputado Cobalcini, do MDB de Santa Catarina, a medida, que já é adotada em outros países, traz benefícios tanto para a população quanto para o meio ambiente.
17: Será importantíssimo para o Brasil, porque premia, né, quem recicla, vai receber um valor como prêmio, e premia o meio ambiente, porque nós daremos o destino correto para todo o lixo, especialmente o lixo reciclado.
16: O projeto, que busca ampliar a reciclagem correta por meio de descontos nas contas de água e luz, segue agora para análise na Comissão de Minas e Energia. Da Rádio Câmara de Brasília, Júlia Lopes.
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20: Educação.
2: Comissão aprova tratamento diferenciado para estudantes com mandatos em entidades representativas. A repórter Mônica Tati nos conta como serão as regras.
21: Universitário que exerce mandato em entidade estudantil poderá ter tratamento diferenciado na sua instituição de ensino. É o que prevê projeto em análise na Câmara dos Deputados, que estabelece métodos específicos para controle de rendimento e frequência dos estudantes que atuam em entidades representativas como a UNE, as Uniões Estaduais de Estudantes e os DCEs, os Diretórios Centrais dos Estudantes. O relator na Comissão de Educação da Câmara, o deputado Pedro Quizai, do PT de Santa Catarina, destaca a importância de garantir mecanismos que permitam que os estudantes possam conciliar seus estudos com a participação na política. Pedro Quizai explica que o projeto garante que os estudantes que compareçam a eventos oficiais, como assembleias ou congressos, possam recuperar as avaliações e o conteúdo das disciplinas em outro momento.
22: E não seja prejudicado, porque está exercendo o direito à cidadania, à organização estudantil e à defesa dos direitos dos estudantes. Isso é muito importante, porque reconhece, de um lado, a importância da escola, da educação, da sala de aula, da avaliação, mas ao mesmo tempo legitima e fomenta e apoia a organização estudantil, porque isso produz liderança e cidadania.
21: A proposta, que prevê tratamento diferenciado para os universitários que possuem mandato em entidade estudantil, ainda vai ser votado pela Comissão de Constituição e Justiça. Se for aprovado sem modificações, pode seguir direto para a sanção do presidente da República. Da Rádio Câmara de Brasília, Mônica Tati.
1: Termina agora o Jornal Câmara dos Deputados, produzido pela Rádio Câmara. O programa teve trabalhos técnicos de Wellington Teles e apresentação de Luciana Vieira e Tércia Guimarães. Boa noite para você.
2: Uma boa noite. Você fica agora com as notícias do Tribunal de Contas da União.
23: Minuto do TCU.
24: O Tribunal de Contas da União vai monitorar a eficiência de mais de 2 mil hospitais públicos em todo o país. O objetivo é identificar desperdícios, avaliar a gestão e buscar oportunidades para melhorar o uso dos recursos no setor. A iniciativa faz parte do projeto Eficiência na Saúde e vai analisar informações sobre atendimento, produção hospitalar, gestão de equipes e uso da estrutura das unidades. Hoje, a eficiência média dos hospitais do SUS varia entre 28% e 50%. Para o TCU, o cenário pode representar desperdício bilionário.
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0: 104,9, Rádio Toritama FM, a Rádio da Jacina. Aí você curtiu Cadu Martins, Henri Freitas, Núzio Medeiros, Ritmo de Sanfona. Ritmo de Sanfona. Eita, que o forró já não é mais como antigamente, hein? Esse aí foi o Ritmo de Sanfona. E mais eu digo?
1: Existe isso.
0: Existe isso. Eita, rapaz! É muita diferença pra qualidade do forró tradicional, do forró de verdade. Também você curtiu Mano Batidão, Universo. Saulo Fernandes, Ave Maria. Agora eu me lembrei de Sandro Blanc. Ave Maria!
1: Existe isso.
0: Alô, Sandro Blanc! Lá na Vila Canã. Forte abraço a todos os ouvintes aí na Vila Canã. Boa noite pra todo mundo. Boa noite pra você que tá na cidade. Todos os bairros. Você que tá aí no seu trabalho. Você que tá aí de data nova. Hoje é 1º de junho. Chegou o mês de São João. Rádio Toritama FM, 104,9, a Rádio 10 da cidade. Um forte abraço a todos os ouvintes ligados nos quatro cantos da cidade. Você que está aí na internet, os amigos internautas, boa noite para

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0: beleza mesmo, Gaviões do Forró, esse é o Gleison Gavião. Quando o mês de junho chegar, e o mês de junho chegou! Gavião do Forró, trepar no pé de coco, que poporri foi esse, hein? Quando o mês de junho chegar e trepar no pé de coco. Flor de Mandacaru, Sol Mi, Flávio José, Vida Boa PRA. Meu irmão Demo agora aumentou o volume lá em Barra Mansa, no Rio de Janeiro. Chegou o mês de junho, um poporri muito bom aí do Assisão. Bico de Ouro, Louro de Bila, aumentou o volume lá no aprontamento Nossa Senhora Aparecida. Que forró bom, forró é isso aí, rapaz. Isso é que é forró. Eita, Rádio Toritama FM, 104,9, a Rádio 10 da cidade. Você que aí de data nova hoje, parabéns, hein? Feliz aniversário, 1º de junho. Já tá no clima aí da canjica, da pamonha, do milho assado, milho cozinhado. Eita, muguzá. Bom demais, hein? Aquele cafezinho na panela de barro. Falar em cafezinho. Dá um forte abraço ao Misso lá no Mundo Novo. E Dona Luzinete, tá lá curtindo a Toritama FM. Naquela área da casa, aquela mesa gigante, tá lá sentado com a família, tomando aquele cafezinho feito na panela de barro, aquele café pisado na mão de pilão. Eita, rapaz, é bom, não é? Um abraço misto todos aí no Mundo Novo. Alô, Loizesa, boa noite, Loizesa. Tá lá no Olhinho da Serra, lá em cima. Nesse clima maravilhoso. Um clima muito bom, hein? Se aqui tá um clima bom, imagina lá no Olhinho da Serra, lá em cima. Eita, rapaz. Misso já decorou já a casa dele lá, já tá toda embandeirada. A fogueira já tá pronta, que a lenha já tá pertinho. Eita, rapaz. Chegou o mês de junho! Alô, Rosa Silva, boa noite! Rosa Silva também já tá preparando a fogueira. Já decorou o terreiro. Já tá no clima junino. A Rosa Silva. Isso! Boa noite! Forte abraço a todos aí de Oiti, curtindo a Toritama FM 104,9. Já eu tô de volta, tem mais música pra você aqui no som da Toritama FM. É só música boa pra você curtir já, isso mesmo. É o som da cidade, fica com o Kiko, o programa Ouvinte Radiante.
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Muito bem, já estamos de volta aqui no som da Toritama FM, o som da cidade. Um forte abraço a todos vocês, sintonizado na queridinha da cidade, hein? Vamos continuando com mais música nessa noite maravilhosa. Agora são 8 horas e 52 minutos. Wesley Safadão e Xande de Avião. E o comandante Rei das Vaquejadas. Não sou vaqueiro, eu vou e o cavalo e o vaqueiro. Vai pra toda vaqueirama, pra você vaqueiro, pra você vaqueira. Puxa o fole. Toritama FM, ó.

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1: Alô, Tarcísio, acordeon!

0: Chão de avião. 9:03. Já tem o sucesso das antigas. Aqui no som da Toritama FM, pra você matar saudade. Eu ouvi aquelas das antigas. Faz um tempão que você não ouve. Fica com Kiko!
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